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0: 9:19.
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2: A comarca de Santarém ganha uma nova vara de juiz das garantias para atender a região do Baixo Amazonas e sudoeste do estado do Pará. A nova organização judiciária substituiu o sistema anterior, que contava com uma vara de juiz das garantias na região metropolitana de Belém e duas unidades especializadas para as comarcas do interior. A mudança faz parte do processo de reorganização da figura do juiz das garantias, que ampliou o número de varas para 5 em todo o estado do Pará. A Marinha do Brasil realiza nesse próximo domingo, dia 13, a 23ª edição do Círio Naval. A programação, que reúne militares e fiéis, celebra a Senhora de Nazaré e integra as homenagens à padroeira dos paraenses. 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

0: 9h46.
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2: A campanha eleitoral é sempre um palco revelador de incoerências, nem sempre flagradas pelos mecanismos de fiscalização da justiça eleitoral, e muito menos pelos eleitores, que muitas vezes são induzidos a crer em mentiras. Há o caso gritante de um certo candidato ao Senado, que tem posado de grande defensor das mulheres, quase um feminista. Quem o conhece, porém, sabe que no plenário e nos corredores da Câmara Federal é famoso pela truculência e agressões verbais contra deputadas e repórteres, sem a sensibilidade que tenta mostrar agora no afã de conseguir votos. Soure e Salvaterra, municípios localizados no Marajó, ganharam polos de capacitação equipados com computadores recondicionados pelo programa Computadores para Inclusão, do Ministério das Comunicações. A parceria prevê 1.000 formações e doação de 2.000 equipamentos no Pará. 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

0: 9h47.
1: Essa aqui tem que estar preparado pra sofrer, hein? Quem sabe solta a voz, canta com a gente assim, ó.

0: 10 e 2.
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0: 10 e 16.
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2: O IEL e a FIEPA realizam no dia 30 de setembro a cerimônia da etapa regional do Prêmio IEL 2026. A premiação reconhece iniciativas desenvolvidas por empresas, estudantes e instituições de ensino que aproximam a formação profissional dos desafios do mercado e estimulam a inovação. O evento será realizado no auditório da FIEPA, em Belém. Os primeiros colocados de cada modalidade da etapa regional garantem uma vaga na etapa nacional da premiação em Curitiba, no Paraná. A Universidade Federal do Pará sedia neste domingo, dia 13, a etapa final da primeira Olimpíada Nortista de Geociências. Iniciativa que aproxima estudantes da ciência e amplia o olhar sobre o território. Alunos de escolas públicas de diferentes regiões do país vão encarar provas e trabalho de campo em Bragança. 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

0: 10h51.
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2: Um projeto de lei apresentado pelo senador Jader Barbalho esta semana visa melhorar a proposta da Política Nacional de Educação Digital e assegurar a acessibilidade digital e tecnologia assistiva aos estudantes com deficiência em todo o país. O texto estabelece que plataformas, sistemas, repositórios e conteúdos educacionais deverão seguir padrões técnicos reconhecidos de acessibilidade e os princípios do desenho universal. Também determina o fornecimento de equipamentos adequados às necessidades individuais dos alunos, permitindo que eles utilizem os recursos digitais com mais autonomia. Na prática, a tecnologia assistiva pode envolver leitores de tela para pessoas com deficiência visual, teclados e mouses adaptados, programas de comunicação alternativa, legendas autodescrição e outras ferramentas destinadas a facilitar o acesso ao conteúdo e à participação nas atividades escolares. 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

0: 11.3.
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0: 11:14.
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2: A nova pesquisa Atlas Intel, divulgada na última sexta-feira, dia 11, atualiza o cenário da disputa pelo governo do Pará e coloca a atual governadora Hanna Gassan, do MDB, em uma posição que pode permitir a vitória ainda no primeiro turno. Hanna Gassan aparece com 48,5% das intenções de voto, enquanto o segundo candidato, Daniel Santos, registra 41,7%. Os demais candidatos não chegaram a 2% da preferência do eleitorado. A margem de erro da pesquisa é de 3 pontos percentuais para mais ou para menos. Por isso, o percentual registrado por Hanna Gassan pode alcançar uma faixa suficiente para garantir a vitória sem a necessidade de uma segunda votação. Pesquisa Atlas Intel também atualizou o cenário da disputa pelas duas vagas ao Senado no Pará nas eleições de 2026. O levantamento mostra o ex-governador Helder Barbalho na liderança, enquanto a segunda vaga apresenta uma disputa bastante acirrada entre diferentes candidatos. Helder aparece com 24,9% das intenções à frente dos demais nomes testados pela pesquisa. Na sequência, os nomes dos candidatos Éder Mauro, Zequinha Marinho, Chicão do União Brasil aparecem praticamente entre 18%, 15% e 13%, respectivamente. 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

0: 11:49.
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2: Nas urnas, as mulheres são maioria. Nos espaços onde as decisões políticas são tomadas, ainda estão longe de ocupar o mesmo tamanho que os dados recentes do Tribunal Superior Eleitoral mostram, que as mulheres somam 83 milhões e 300 mil de eleitoras aptas a votar nas eleições gerais de 2025, contra 74,8 milhões de homens. Elas representam, portanto, 52,1% do eleitorado, enquanto os homens correspondem a 47,14%. É uma maioria que não surgiu agora e que vem se consolidando ao longo das últimas eleições gerais. A Abras Regional Pará realiza no próximo sábado, dia 12, o evento Atualização na Doença de Alzheimer, da Biologia aos Novos Tratamentos. A programação é gratuita e terá participação dos médicos Marina Borges e André Lima. Acontece na Casa Cole, em Belém. 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

0: Noite 2.
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0: agora, 12:15.
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2: Um projeto de lei apresentado pelo senador Jader Barbalho esta semana visa melhorar a proposta da Política Nacional de Educação Digital e assegurar a acessibilidade digital e tecnologia assistiva aos estudantes com deficiência em todo o país. O texto estabelece que plataformas, sistemas, repositórios e conteúdos educacionais deverão seguir padrões técnicos reconhecidos de acessibilidade e os princípios do desenho universal. Também determina o fornecimento de equipamentos adequados às necessidades individuais dos alunos, permitindo que eles utilizem os recursos digitais com mais autonomia. Na prática, a tecnologia assistiva pode envolver leitores de tela para pessoas com deficiência visual, teclados e mouses adaptados, programas de comunicação alternativa, legendas autodescrição e outras ferramentas destinadas a facilitar o acesso ao conteúdo e à participação nas atividades escolares. 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

0: Meia-noite e 52.
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2: A nova pesquisa Atlas Intel, divulgada na última sexta-feira, dia 11, atualiza o cenário da disputa pelo governo do Pará e coloca a atual governadora Hanna Gassan, do MDB, em uma posição que pode permitir a vitória ainda no primeiro turno. Hanna Gassan aparece com 48,5% das intenções de voto, enquanto o segundo candidato, Daniel Santos, registra 41,7%. Os demais candidatos não chegaram a 2% da preferência do eleitorado. A margem de erro da pesquisa é de 3 pontos percentuais para mais ou para menos. Por isso, o percentual registrado por Hanna Gassan pode alcançar uma faixa suficiente para garantir a vitória sem a necessidade de uma segunda votação. Pesquisa Atlas Intel também atualizou o cenário da disputa pelas duas vagas ao Senado no Pará nas eleições de 2026. O levantamento mostra o ex-governador Helder Barbalho na liderança, enquanto a segunda vaga apresenta uma disputa bastante acirrada entre diferentes candidatos. Helder aparece com 24,9% das intenções à frente dos demais nomes testados pela pesquisa. Na sequência, os nomes dos candidatos Éder Mauro, Zequinha Marinho, Chicão do União Brasil aparecem praticamente entre 18%, 15% e 13%, respectivamente. 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

0: 1 e 5.
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1: Nas urnas, as mulheres são maioria. Nos espaços onde as decisões políticas são tomadas, ainda estão longe de ocupar o mesmo tamanho que os dados recentes do Tribunal Superior Eleitoral mostram, que as mulheres somam 83.300.000 de eleitoras aptas a votar nas eleições gerais de 2025, contra 74,8 milhões de homens. Elas representam, portanto, 52,1% do eleitorado, enquanto os homens correspondem a 47,14%. É uma maioria que não surgiu agora e que vem se consolidando ao longo das últimas eleições gerais. A Abras Regional Pará realiza no próximo sábado, dia 12, o evento Atualização na Doença de Alzheimer, da Biologia aos Novos Tratamentos. A programação é gratuita e terá participação dos médicos Marina Borges e André Lima. Acontece na Casa Cole, em Belém. 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

0: 1h50.
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2: A conta que não fecha no final do mês pode cobrar um preço que vai muito além do bolso. Para milhões de brasileiros, as dívidas têm atravessado a rotina, afetado o sono e até a capacidade de concentração. No Pará, o cenário também é preocupante. 3 milhões e 100 mil pessoas estão inadimplentes, o equivalente a cerca de 49% da população adulta do estado. Uma pesquisa realizada pela Serasa Experian mostra que 89% dos brasileiros sofrem algum impacto dos problemas financeiros sobre a saúde mental. O sono aparece como uma das áreas mais atingidas. Pelo menos 71% dos entrevistados dizem que a qualidade do sono foi prejudicada por problemas financeiros, alterações de humor, assim como problemas de autoestima e instabilidade também foram auferidos. Todos estes danos se dão por conta de dívidas. Portanto, a dica é a de sempre, repassada por especialistas. Controlar o fluxo de gastos para evitar problemas no futuro. 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

0: duas.
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0: Jesus. Obrigado.
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3: A expansão da exploração de petróleo na margem equatorial amazônica vive um novo capítulo, com mais 86 blocos aprovados para a fase de estudo, 36 ficam na bacia Foz do Amazonas, 25 na divisa do Pará com Maranhão e 25 em Barreirinhas. Eles não entram no leilão previsto para outubro, mas serão avaliados no primeiro semestre de 2027. Dos 86 blocos em estudo, 27 ultrapassam total ou parcialmente o limite da zona econômica exclusiva, faixa de 12 a 200 milhas marítimas. Em relação à costa, o avanço desses 27 blocos em estudo só é possível por causa de uma decisão de março de 2025. À época, a ONU aprovou um pedido brasileiro para expandir sua plataforma marítima continental em mais 360 mil quilômetros quadrados na região da margem equatorial. Isso conferiu ao Brasil o direito sobre o leito e o subsolo das áreas submarinas que se estendem além dos limites da zona econômica exclusiva, com direito exclusivo a autorizar e regulamentar as intervenções. 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

0: 2:38.
1: É indiscutivelmente.

0: 2h48.
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2: A FIEPA, em parceria com o SENAI e a Rede de Observatórios do Sistema da Indústria, realiza, na próxima segunda-feira, dia 14, o mapeamento inédito Cadeias Produtivas, Alimentos e Bebidas. Estudo que reúne dados e análises para identificar os principais elos, desafios e oportunidades de um setor estratégico para a economia estadual. A iniciativa da FIEPA analisa os segmentos de açaí, cacau, dendê e mandioca, buscando subsidiar estratégias para ampliar a competitividade, agregar valor à produção e impulsionar o desenvolvimento industrial e sustentável. O Pará reduziu de 6,6% para 6,2% a taxa de analfabetismo entre pessoas de 15 anos ou mais de 2024 para 2025, segundo a PNAD Contínua. No mesmo período, o índice nacional caiu de 4,9%, o menor da série histórica. 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

0: 3 e 3.
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3: 3:18.
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5: A comarca de Santarém ganha uma nova vara de juiz das garantias para atender a região do Baixo Amazonas e sudoeste do estado do Pará. A nova organização judiciária substituiu o sistema anterior, que contava com uma vara de juiz das garantias na região metropolitana de Belém e duas unidades especializadas para as comarcas do interior. A mudança faz parte do processo de reorganização da figura do juiz das garantias, que ampliou o número de varas para 5 em todo o estado do Pará. A Marinha do Brasil realiza nesse próximo domingo, dia 13, a 23ª edição do Círio Naval. A programação, que reúne militares e fiéis, celebra a Senhora de Nazaré e integra as homenagens à padroeira dos paraenses. 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

0: 3:20.
1: Ela é diferenciada, botina 36, só anda de manga larga e camisa xadrez.

0: 3:28.
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0: 3:47.
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2: A campanha eleitoral é sempre um palco revelador de incoerências, nem sempre flagradas pelos mecanismos de fiscalização da justiça eleitoral, e muito menos pelos eleitores, que muitas vezes são induzidos a crer em mentiras. Há o caso gritante de um certo candidato ao Senado, que tem posado de grande defensor das mulheres, quase um feminista. Quem o conhece, porém, sabe que no plenário e nos corredores da Câmara Federal é famoso pela truculência e agressões verbais contra deputadas e repórteres, sem a sensibilidade que tenta mostrar agora no afã de conseguir votos. Soure e Salvaterra, municípios localizados no Marajó, ganharam polos de capacitação equipados com computadores recondicionados pelo programa Computadores para Inclusão, do Ministério das Comunicações. A parceria prevê 1.000 formações e doação de 2.000 equipamentos no Pará. 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

0: 4 e 3.
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0: 4 e 7.
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0: 4 e 17.
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2: O IEL e a FIEPA realizam no dia 30 de setembro a cerimônia da etapa regional do Prêmio IEL 2026. A premiação reconhece iniciativas desenvolvidas por empresas, estudantes e instituições de ensino que aproximam a formação profissional dos desafios do mercado e estimulam a inovação. O evento será realizado no auditório da FIEPA, em Belém. Os primeiros colocados de cada modalidade da etapa regional garantem uma vaga na etapa nacional da premiação em Curitiba, no Paraná. A Universidade Federal do Pará sedia neste domingo, dia 13, a etapa final da primeira Olimpíada Nortista de Geociências. Iniciativa que aproxima estudantes da ciência e amplia o olhar sobre o território. Alunos de escolas públicas de diferentes regiões do país vão encarar provas e trabalho de campo em Bragança. 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

0: Evonei Fernandes. Essa canção me faz lembrar os meus dias no garimpo, lá por volta de 86.
1: Ô, meu amigo Alanzinho, em 86, eu sustentava.

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0: 4h49.
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2: Um projeto de lei apresentado pelo senador Jader Barbalho esta semana visa melhorar a proposta da Política Nacional de Educação Digital e assegurar a acessibilidade digital e tecnologia assistiva aos estudantes com deficiência em todo o país. O texto estabelece que plataformas, sistemas, repositórios e conteúdos educacionais deverão seguir padrões técnicos reconhecidos de acessibilidade e os princípios do desenho universal. Também determina o fornecimento de equipamentos adequados às necessidades individuais dos alunos, permitindo que eles utilizem os recursos digitais com mais autonomia. Na prática, a tecnologia assistiva pode envolver leitores de tela para pessoas com deficiência visual, teclados e mouses adaptados, programas de comunicação alternativa, legendas autodescrição e outras ferramentas destinadas a facilitar o acesso ao conteúdo e à participação nas atividades escolares. 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

0: 5 e 4.
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0: 5:21.
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2: A nova pesquisa Atlas Intel, divulgada na última sexta-feira, dia 11, atualiza o cenário da disputa pelo governo do Pará e coloca a atual governadora Hanna Gassan, do MDB, em uma posição que pode permitir a vitória ainda no primeiro turno. Hanna Gassan aparece com 48,5% das intenções de voto, enquanto o segundo candidato, Daniel Santos, registra 41,7%. Os demais candidatos não chegaram a 2% da preferência do eleitorado. A margem de erro da pesquisa é de 3 pontos percentuais para mais ou para menos. Por isso, o percentual registrado por Hanna Gassan pode alcançar uma faixa suficiente para garantir a vitória sem a necessidade de uma segunda votação. Pesquisa Atlas Intel também atualizou o cenário da disputa pelas duas vagas ao Senado no Pará nas eleições de 2026. O levantamento mostra o ex-governador Helder Barbalho na liderança, enquanto a segunda vaga apresenta uma disputa bastante acirrada entre diferentes candidatos. Helder aparece com 24,9% das intenções à frente dos demais nomes testados pela pesquisa. Na sequência, os nomes dos candidatos Éder Mauro, Zequinha Marinho, Chicão do União Brasil aparecem praticamente entre 18%, 15% e 13%, respectivamente. 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

5:38. 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

0: 5h49.
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2: Nas urnas, as mulheres são maioria. Nos espaços onde as decisões políticas são tomadas, ainda estão longe de ocupar o mesmo tamanho que os dados recentes do Tribunal Superior Eleitoral mostram, que as mulheres somam 83 milhões e 300 mil de eleitoras aptas a votar nas eleições gerais de 2025, contra 74,8 milhões de homens. Elas representam, portanto, 52,1% do eleitorado, enquanto os homens correspondem a 47,14%. É uma maioria que não surgiu agora e que vem se consolidando ao longo das últimas eleições gerais. A Abras Regional Pará realiza no próximo sábado, dia 12, o evento Atualização na Doença de Alzheimer, da Biologia aos Novos Tratamentos. A programação é gratuita e terá participação dos médicos Marina Borges e André Lima. Acontece na Casa Cole, em Belém. 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
2: O anjo do Senhor anunciou a Maria, e ela concebeu do Espírito Santo. Eis aqui a serva do Senhor. Faça-se em mim segundo a vossa palavra. O Verbo divino se fez carne e habitou entre nós. Ave Maria, cheia de graça, o Senhor é convosco. Bendita sois vós entre as mulheres, e bendito é o fruto do vosso ventre, Jesus. Santa Maria, Mãe de Deus, rogai por nós, pecadores, agora e na hora de nossa morte. Amém. Minha alma glorifica ao Senhor, e o meu espírito exulta de alegria em Deus, meu Salvador, porque olhou para a sua pobre serva. Por isso, desde agora, me proclamarão bem-aventurada todas as gerações, porque realizou em mim maravilhas aquele que é poderoso e cujo nome é santo. Sua misericórdia se estende de geração em geração sobre os que o temem. Manifestou o poder do seu braço, desconcertou os corações dos soberbos, derrubou do trono os poderosos e exaltou os humildes. Saciou de bens os indigentes e despediu de mãos vazias os ricos. Acolheu a Israel, seu servo, lembrando de sua misericórdia, conforme prometera a nossos pais, em favor de Abraão e sua posteridade para sempre. Amém.

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2: Bom dia, queridos irmãos, prezados ouvintes do programa Encontro com Maria. Nesta manhã de segunda-feira, dia 14 de setembro de 2026, que o amor do Pai, a paz de Jesus e a comunhão do Espírito Santo esteja presente neste momento, cada coração, cada lar, cada família que nos acolhe de uma forma carinhosa, de segunda a sexta, a partir das 6 horas da manhã. Onde quer que você esteja, meu irmão e minha irmã, muito obrigado pela companhia, obrigado pela audiência e principalmente pelas orações, tá bom? E hoje a Igreja Católica celebra a festa da exaltação da Santa Cruz. A cruz, sinal do mais terrível entre os suplícios, é para o cristão a árvore da vida, o tálamo, o trono, o altar da nova aliança de Cristo, novo Adão adormecido na cruz, jorrou admirável sacramento de toda a Igreja. A cruz é o sinal do senhorio de Cristo sobre os que, no batismo, são configurados a ele na morte e na glória. Na tradição dos padres, a cruz é o sinal do Filho do Homem, que comparecerá no fim dos tempos. A festa da exaltação da cruz, que no Oriente é comparada àquela da Páscoa, relaciona-se com a dedicação das Basílicas Constantinas, construída no Gólgota e sobre o sepulcro de Cristo. Portanto, hoje a Igreja Católica celebra a festa da exaltação da Santa Cruz. Para você ficar bem informado através do programa Encontro com Maria. Nesta manhã de segunda-feira, gostaria de partilhar com vocês um pequeno trecho do Antigo Testamento, livro do profeta Josué, capítulo 1, versículo do 5 ao 7. E aqui Deus falou para Josué e fala para nós hoje, né? Porque Deus primeiro falou para Moisés: Moisés, você vai levar esse povo até a terra prometida, a terra que vai jorrar leite e mel. Mas você não vai adentrá-la, você vai apenas avistá-la. E Deus é fiel, quando Deus fala, ele cumpre. E assim aconteceu. Moisés apenas avistou, né, a terra de Canaã e logo em seguida morreu. Mas Deus não desampara seu povo. Deixou quem? O jovem Josué, para conduzir, para dar seguimento àquele povo na terra prometida. E aqui, Deus falou para Josué e fala para nós nesta manhã: enquanto viveres, ninguém te poderá resistir. Estarei contigo, como estive com Moisés. Não te deixarei, nem te abandonarei. Sê firme e corajoso, porque tu hás de introduzir este povo na posse da terra que jurei seus pais dar-lhes. Tem ânimo, pois, de ser corajoso, para cuidadosamente observares toda a lei que Moisés, meu servo, te prescreveu. Não te afaste dela nem para a direita, nem para a esquerda, para que seja feliz em todas as tuas empreitadas. Palavra do Senhor, graças a Deus. Então, querido irmão, querida irmã, aqui está, né, a promessa de Deus para Josué. E claro, a Bíblia é um livro que está sempre atualizado para nós também, nesse dia de hoje. Por quê? Porque traz a garantia da presença dele e a ordem para obedecer a sua palavra, e assim nós possamos ser felizes e superar todas as dificuldades e as barreiras, e claro, buscar a santidade. No versículo 5, que nós acabamos de partilhar, diz: ninguém poderá te resistir. Estarei todos os dias com você, como estive com Moisés. Estarei com você. Nunca deixarei, nem te abandonarei. Meus irmãos, que coisa boa a gente ter a certeza que tem um Deus que nos ama. Um Deus que nos protege. Um Deus que não dorme. Um Deus que está 24 horas vigilante. Isso mesmo, que coisa boa. Não importa o tamanho da tua dificuldade, a tribulação que você está enfrentando, as barreiras, os obstáculos, né? As muralhas, Deus está contigo, meu irmão. Nós somos fracos na fé, somos pequenos demais diante de Deus, isso mesmo. E aqui no versículo 7 já diz: seja forte,

seja firme, seja corajoso. Olha só. Tome cuidado para obedecer toda a lei que Moisés, meu servo, te prescreveu. Não te desvie dela nem para a direita nem para a esquerda, para que seja bem-sucedido onde quer que ande, em todas as tuas empreitadas. Olha só, se nós obedecermos a lei de Deus, claro, tudo vai dar certo. Nosso problema é que nós somos desobedientes, somos rebeldes. É isso mesmo? Como nós somos desobedientes e rebeldes? O evangelho de ontem, você que foi na missa, na celebração da palavra, falava, né, daquele homem que ficou com uma dívida grande com seu senhor. E o senhor mandou vender como escravo, ele, a esposa, os filhos. Mas aquele homem suplicou a Deus: Senhor, me dá uma chance e eu te pagarei tudo. E assim, aquele senhor liberou aquele homem. Logo em seguida, ele encontrou um amigo que estava devendo apenas 100 moedas, agarrou, quase estrangulou: paga o que tu me deve. E ali, os demais empregados se revoltaram contra aquele homem que foi perdoado. Então nós temos que estar sempre orando e vigiando, vigiando e orando, para não cair na tentação. Porque aqui Deus nos garante, né? Ser firme e corajoso, né? Josué viu Deus abrir o mar e guiar o povo. E Deus diz a mesma coisa para cada de nós antes de hoje. Por quê? Porque Deus é um Deus fiel. Não te deixarei, filho meu, não te abandonarei. Olha só, a coragem de Josué não vem da força dele, mas da certeza de que Deus o acompanharia passo a passo. Assim como também a você e a mim, meu irmão e minha irmã, Deus também nos acompanha passo a passo, todos os dias. A cada dia que Ele nos concede para viver na sua presença, é mais uma chance, é uma oportunidade para mim e para você vencer as batalhas, as barreiras, os obstáculos. Olha só, enquanto viveres, Josué, enquanto viveres ouvindo o programa Encontro com Maria, ninguém te poderá resistir. Estarei contigo, filho meu e filha minha, como estive com Moisés. Não te deixarei nem te abandonarei. Não te deixarei nem te abandonarei. Ser firme, ser corajoso, corajosa, porque tu has de introduzir este povo na posse da terra que jurei a seus pais dar-lhes. Olha só, essa missão que nós temos, eu como pai e você também, como mãe, avô, avó, essa é a missão que Deus nos deu, de introduzir qual é o povo, a nossa família, na posse da terra que jurei a seus pais dar-lhes. Qual é a terra hoje, a terra prometida? É Jerusalém Celeste, é o céu, é a pátria definitiva, é o céu. Todos nós aqui somos peregrinos, mas aqui Deus também dá uma ordem para Josué, para aquele povo e para nós hoje. Olha, não se desvie da lei que dei para Moisés, né? Por quê? A lei de Moisés era o manual de conduta e fé. Mudar o rumo, ou seja, para a direita ou para a esquerda, significa o quê? Significa seguir as ideias próprias que o mundo oferece em vez de direção de Deus. É desviar de Deus, isso mesmo. E assim, meus irmãos, nós seguirmos a orientação de Deus, os 10 mandamentos, colocar em prática. O sucesso na vida é, com certeza, vai acontecer. Por quê? Aqui significa cumprir o propósito de Deus com fidelidade. E a confiança é o quê? De enfrentar as crises sabendo que não estamos sozinhos. Que coisa boa. Não importa o tamanho do teu problema, da tua enfermidade, da tua tristeza, da tua depressão, da tua decepção, não importa o tamanho. Certeza nós temos que não estamos sozinhos nessa batalha. Olha só, Deus é a nossa bússola diária. Isso. Portanto, não olhe, meu irmão e minha irmã, para o tamanho do teu problema, mas para a ordem de obedecer a Deus. Né? Não diga para Deus o tamanho dos seus problemas, mas sim fala para o seu problema o tamanho do seu Deus. Olha só que maravilha. Ser firme, ser corajoso e corajosa. Porque tu há de introduzir este povo na posse que jurei seus pais dar-lhes. Tem ânimo e, pois, ser corajoso e corajosa de novamente. Olha aí. Para cuidadosamente observares toda a lei que Moisés, meu servo, te prescreveu. Não te afaste dela nem para a direita, nem para a esquerda. Para que seja feliz em todas as tuas empreitadas, em toda a tua caminhada.
Portanto, aí fica essa lição para nós, nesse mês da Bíblia, que possamos cada vez mais buscar, entender, compreender, praticar aquilo que é o ensinamento através da Sagrada Escritura, através da Bíblia Sagrada. Aqui está o nosso manual, Manual da Salvação, onde nós vamos superar tudo aquilo que o mundo nos oferece. Que possamos, a partir de hoje, fazer um compromisso de ler mais a Bíblia intensamente, orar mais, rezar mais, isso mesmo, frequentar a casa de Deus, a igreja, você que é evangélico, frequentar o culto, você que é católico, a Santa Missa, a celebração da palavra, porque assim, dessa forma vamos superar tudo isso que o mundo nos oferece. Louvado seja o Senhor Jesus Cristo, para sempre louvado. Amém.

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6: São 6h27, 6h27, você está ouvindo o programa Encontro com Maria, um programa da Igreja Católica da Diocese de Marabá pela sua Clube FM 100,7. Em nossas mãos aqui a programação do 40º Círio de Nossa Senhora de Nazaré, vai acontecer em Marabá, no terceiro domingo de outubro, ou seja, dia 18 de outubro. Você e toda a sua família estão convidados a participar, você de municípios vizinhos, forma sua caravana. O tema deste ano, Em Maria, Jesus Veio Morar Entre Nós. Depois de amanhã, quarta-feira, vai ter a missa de abertura da peregrinação interna nas paróquias, né, com a imagem de Nossa Senhora de Nazaré. Portanto, aí, você vai se preparando para receber a imagem peregrina, que a partir de quarta-feira, dia 16, vai começar a andar nas paróquias, tá bom? Um forte abraço ao nosso bispo Dom Vital pelo incentivo. E a partir de agora, que no seu programa Encontro com Maria, vamos dar início àquele momento esperado por todos, esse aqui, ó.
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6: Isso mesmo, às 6h28, chegou aqui a primeira mensagem, diz: bom dia, meu amigo Ivanildo Mendes, aqui é o seu Zamar Incansávelzinho. Aproveito a audiência do programa, peço oração a todos os ouvintes. Ora por mim, pois estou viajando para Belém pela quinta vez, fazendo tratamento e uns exames para depois fazer uma cirurgia. Estou em duas vezes por mês, portanto, está aí. E a família Encontro com Maria, seja solidário com o nosso ouvinte, o seu Zamar, o Incansávelzinho. Bom dia a todos, esse maravilhoso programa. Eu sou o Cazuza Alves, moro aqui em Tupiranga. Peço oração para mim e para toda a minha família. A dona Lia, que levanta bem cedinho para ouvir a palavra de Deus, oferece a próxima música. Para seus filhos Marcos, Alessandro, Joelma, José, a Jesuíta, Aline, seus vizinhos, seus amigos, para seus irmãos da Igreja Nossa Senhora de Fátima, pede oração para toda a sua família. E conforme anunciado, nós estivemos na sexta-feira aí na igreja, né, Rainha da Paz, no bairro Bela Vista, participando do festejo. Nosso muito obrigado a todos vocês. Em nome da Doraci, da Fernanda, a gente agradece a cada um de vocês pela acolhida, pela hospitalidade e principalmente pelo carinho, né? Que maravilha! Parabéns ao coral. Olha que maravilha! Tinha um coral lá de crianças cantando. Parabéns pela iniciativa. Isso é muito bom. Isso agrada o coração de Deus, né? Parabéns para essa comunidade. Merece até um parabéns aqui, né, para a comunidade aí, Nossa Senhora da Paz, do bairro Bela Vista, pelo festejo e pelo coral. Gostei muito, fiquei emocionado.
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6: Bom dia, meu amigo Ivanildo Mendes. Paz e bens a esse abençoado do programa. Uma ótima abençoada semana para todos nós. Hoje, às 19h30, vai acontecer o terço dos homens aqui na nossa comunidade São João Batista, Barra Laranjeiras. Eu ofereço a próxima música para minha mãe Terezinha, meu pai Nelson, minha avó Socorro, meu tio Miguel Arcanjo, a tia Doraci, para todos aí da comunidade do bairro Bela Vista, como você falou, do festejo. Também para minhas amigas Joana Neta e a irmã Ellen Cirila. Olha só, ontem eu pude dar um abraço, viu, Giovanni? Pessoalmente, lá na Igreja Nossa Senhora de Nazaré, na Chácara Emaús, na Joana Neta e na irmã Ellen Cirila, como sempre, simpática, irmã Ellen Cirila, né? Para Dona Domingos Queiroz, ele oferece também Neuza Vasconcelos, Sebastiano Bairro Laranjeiras, para o GSS, Ney Paiva, João Gomes, Manuel, Valdivan, do Grupo Terço dos Homens, pela recuperação da saúde do Gessé, da Jona Neta, Lili Duarte, do Valina Pires, Iracema, e o enfermo do mundo inteiro. Sou Giovanni de Souza, moro aqui no bairro Laranjeiras, que maravilha. Bom dia a todos, encontro com Maria, eu sou Vicente Monteiro, moro aqui na Marabá Pioneira, na Barão do Rio Branco. Peço oração e ofereço a próxima música para minha esposa Maria Lúcia, para meus filhos James, Oarto, Luciana, Patrícia, meus netos Luemi, Laila, Pablo, Vitor, Maria Luísa, Maria Eduarda, Márcia Henrique, Natanela, Maria Valentina, para a Nora Kelsiane e Adriana. Essa música foi também para o seu José Luiz, a Dona Graça, José de na Vila do Denit, no bairro do Amapá, ligadinhos ouvindo o programa. A Irenice, que está aí no PA Escada Alta, oferece para o esposo Marciano, para os filhos Max, José, Josilene e Joelma, seus irmãos Irisvaldo e Irene, para seus netos Sabrina, Nicolas, Micaele, Ana Júlia, Pietro, Emily, para os genros Marcelo, Antônio, Edilson, para a Nora Thelma, sua amiga Fátima, para toda a comunidade Escada Alta, para os bisnetos, o Ravi, o Reinaldo e a Regina, e pede oração para toda a sua família. Olá, bom dia, tudo bem? Eu sou Sidney Paiva. Gostaria de mandar um alô para minha mãe Maria Luísa, para meus irmãos Silvanei e Sidney, meus sobrinhos Kaila, Ícaro, Paulo Moica, João Luca, o Antônio, para meus amigos Rogério, Giovanni de Souza, Daniel Mecânico, Elegância, Santiago, Naira, Lira, Messias Vasconcelos, França, Marcel, Joel Santiago, Igor Elano, o Antônio Lopes da Fazenda Cristalina, que Deus nos abençoe todos nós, com certeza. Né? Essa música foi também esse casal muito simpático aí na Marabá Pioneira, no bairro Santa Rosa, que é o Argemiro e sua esposa Mariazinha. Nosso muito obrigado pela audiência. Eu também para a Rosimeire, que está na Cidade Nova, e o Romário, que já está na estrada aí, né? Portanto, aí Deus abençoe a tua viagem, tá bom, Romário? É. Olá, bom dia, tudo bem? Eu sou a Maria Lindalva, moro aqui no Roquindá Contento, na Marabá Pioneira. Sou ouvinte fiel de muitos anos. Peço oração para mim, para minhas irmãs, meus filhos e filhas, minhas netas, para todos meus vizinhos. Nós vamos ouvir esta linda canção que vai para o Adeilson, sua esposa Jamile, o Dedé, o Jezelém, aí no quilômetro 11, próximo à Morada Nova, na igreja São Francisco de Assis. Nós vamos ouvir com Frei Gilson, Deixa Deus Sonhar em Ti. Quem de nós não tem um sonho para ser realizado, né? Então essa música é para você que duvida do poder de Deus, tá bom?

São 6h40. Que canção linda, canção profética. Deixa Deus sonhar em ti, meu irmão. Qual é o teu sonho? Qual é o teu desejo? Ainda que não seja para você, seja para um filho, para uma filha, para um neto, para uma neta, não importa. Deixa Deus sonhar em ti. Acredite, Deus é fiel. Bom dia a todos, do Encontro com Maria. Eu sou a Sueli. Gostaria de oferecer a próxima do programa para minha mãe Elza, para toda a minha família, para os ouvintes, para vocês, apresentadores. Peço oração para todos nós. Está ligado também na Clube FM, ouvindo a Palavra de Deus, Dona Maria de Deus, no quilômetro 7, juntamente com seu esposo. Muito obrigado pelo carinho, Dona Maria de Deus, e pela audiência, tá bom? Bom dia, meu amigo Vanildo Mendes, que é o Vanderlei Vascaíno. Ô, Vanderlei, nosso Vasco ganhou um, até que enfim, né? Oferece para a Dona Maria para o João Vaz, para o Darcivan, Tião Branco, Badeco do Gesso, Silmar Rocha, João Cardoso no Braz do Meio, para o Márcio da Papelaria. Bom dia, meu compadre Ivanildo Mendes, aqui só com a Madre Cláudia. Quero oferecer a próxima do programa e aproveitar a audiência para agradecer a Deus por mais um dia que nos concede, por ter realizado o sonho de ser vovó do Luiz Manuel. Obrigado, Senhor, por essa criança. Não canso de agradecer a Deus por tudo. Bom dia, família Encontro com Maria. Tudo bem com vocês? Tudo bem. Quero pedir oração para e oferecer a próxima do programa para meu esposo Alain, para meus filhos Arthur, Marcos e o Júnior, minha netinha Alice, para a dona Elza e seu Jairo. Perdão. Dona Elza e sua filha Soninha, suas netas Lara, Lana, Luísa e a bisneta, e também peço oração pela alma do seu Jairo, Maria Laura, também para a dona Jalva, seu Getúlio, sua comadre Mara, para a filhada Gleice, dona Penha, para todos vocês desse maravilhoso programa. Eu sou a Cirlei, moro aqui na Gleba Sororó. Bom dia, meu irmão Ivanildo Mendes, paz e bem a todos nós. Para você e a Leudivan, eu sou a Maria Oneide, moro aqui próximo a Porta Balsa, em Esperantino, no Tocantins. A Maria de Fátima, do Piá Três Ilhas, oferece a próxima música para o esposo Francisco Antônio, para sua mãe Corina, na Vila Conquista, para seus irmãos, cunhados, sobrinhos, compadres, comadres e afilhados, para seus genros, noras, seus netos, seu filho Lucas, o Emerson, Francisley Marabá, para seu Armando, seu Valdecino, no Piá Santa Rita, para Laurice, na Vila São José, para Laurenice, no Brás do Meio, para os padres aí da paróquia São Francisco. Olá, tudo bem? Um modo de segunda-feira para todos nós. Que Deus abençoe hoje e sempre. Peço oração para toda a minha família, para meu filho Igor, Ítalo e Yasmin, meu esposo Manuel, para todos ouvindo o programa. E Jesus que nos salva através da cruz. Eu sou Elizabeth, moro aqui na cidade de Jardim. Portanto, nosso muito obrigado, Elizabeth. Seu esposo Manuel está na lanchonete aí em frente à Unifesp, na cidade de Jardim, trabalhando e, claro, já ouvindo a palavra de Deus, né? Para sair o lanche abençoado, né? Que maravilha. Isso é bênção de Deus mesmo, né? Bom dia, sou Ivanildo Mendes e Lodivan Menezes, sou a Laurenice da Vila Espírito Santo. Ofereço o próximo do programa para minha mãe Laura, para meus filhos Lívia, Ricardo e Juliana, para minha vizinha Dona Lucinda, para meus irmãos o Renê, Rony Von e Ronilson, e Laiane, também para minha tia Diomar, para minha amiga Cremilda, lá em Goiânia, para Miriam, Isabel, daqui da Vila, para todos do programa. Peço oração para mim, pelo meu irmão Rony, para meu tio Messias e pelo Enzo Gabriel, que está lá em Goiânia. Essa música vai também para o Deurivaldo, seu esposo Nazaré, e o Tadeu, do Residencial Tiradentes, e também para a professora Fabiana, o seu esposo Dioclésio, e para o Lazico, está lá no Piá João Vaz, né? Seu Lazer, que está ligadinho ouvindo o programa. Nosso muito obrigado pela audiência. Também quem está ligado no programa é o José de Ribamar, aí de Novo Horizonte, né? Nosso muito obrigado pela audiência, José Ribamar. Deus abençoe você e cada vez mais toda a sua família. Nós vamos ouvir a música predileta da nossa comadre Helena e também da Raída do Piá Liberdade, na voz do Jorge Trevisol, Foi Desejando Te Amar.

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10: São 6 horas mais 51 minutos, 6h51. 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Olha que maravilha, hoje o céu está em festa. Isso mesmo, sabe por quê? Aniversário da nossa neta Valentina. Olha só, Valentina completando mais um ano de vida. Portanto, Valentina, pedimos a Deus Pai Todo-Poderoso que derrame ricas bênçãos sobre a tua vida. Com o Espírito Santo, ilumine teus caminhos, te dando muita paz, muita saúde, muito amor no coração. Que você, Valentina, continue sendo, né, essa jovem educada, meiga, carinhosa, inteligente e principalmente estudiosa, tá bom? Neste dia de hoje nos juntamos aí com seus pais, Adriano e o Fabiano, seus irmãos, o Eduardo, a Giovana, seus avós, tios e tias, primos e primas, para cantar um parabéns para Valentina, que hoje está completando mais um ano de vida. Que maravilha!
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10: E também chegou aqui a Helena do bairro de São Félix, que oferece a próxima música. É para os filhos Zé Bezerra e Helena e Tiago, para sua nora Luciana e Aline, para o Jean Luziano, os netos Lara Jéssica, Emílio, Zé Miguel, Lucas, Nascimento, Matheus, seus irmãos e sobrinhos, seus compadres, comadres e afilhados, para Iara Francineto Geladinho, para Sebastiano São Félix. Pediu para cantar um parabéns para o Raimundo, que é irmão da Luciana, que também está aniversariando hoje.
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10: Chegou aqui a mensagem de bom dia, seu Ivanildo Mendes e Leodivan Menezes. A todos encontro com Maria. Peço oração pela saúde do meu pai Alcide, conhecido com Caju. Para meus filhos, netos, esposa Edilson, para toda a vida do Espírito Santo, minha amiga Laurenice, para Nube no Geladinho. Eu sou a Cremildo, estou aqui em Goiânia ouvindo o programa via aplicativo. Que maravilha, né? Bom dia, tudo bem? Eu sou a Rosivan do bairro Francisco Coelho. Na Maraba Pioneira, ofereço a próxima do programa para meus filhos Rayane, Rayana e Emanuel, meu esposo Manuel, minhas netas Maria Vitória e Maria Cecília, meu neto Manuel Felipe, para minha mãe Iraci, a sogra Maria de Jesus, para meus irmãos e sobrinhos, genro, cunhados, compadres e comadres, para vocês apresentadores, para toda a apostolada da oração do Paróquio São Félix de Valoar, para o Padre Demi, e pede oração. Olá, tudo bem? Eu sou o Marcos, do bairro Independência. Eu fiz a próxima música para meus irmãos Nilo, Nilson, minhas irmãs Nilza, Ilza e Cleonice, para todo o programa, para meu filho Nicolas, minha esposa Alessiane, peço oração para toda a minha família. Bom dia, paz e bens. Eu fiz a próxima do programa para minha esposa Vanderlande, para meus filhos Mateus e Regina, minha sogra, mãe Fátima, meu genro Gustavo, sobrinhos, afilhados, meus tios e tias, para toda a comunidade sagrada, da Paróquia Sagrada Família, para vocês, apresentadores, eu sou o Wise Well, que mora aqui no bairro da Paz. Bom dia, meu amigo Ivanildo Mendes, a todos ouvindo desse maravilhoso programa. Quero pedir oração para toda a família Martins, especialmente para minha mãe Leni, meu avô Altino, minha esposa Larissa, minha filha Júlia, meus irmãos Charles, Bruno e Charlene. Estamos todos uma ótima semana, dias melhores virão. Sou Jonathan Marquinhos, Rotterdam, na Holanda. Bom dia, meu amigo Ivanildo Mendes, tudo bem? Aqui é o Hamilton, do bairro Liberdade. Olha, aqui está caindo uma chuvinha deliciosa, que coisa boa, né? Portanto, aí, nosso muito obrigado. Essa música vai também para o seu Pedro, indo lá, São Vicente de Paulo. Todos vocês, nosso muito obrigado. Para esse casal muito simpático aqui na Folha 28, que é a Lilian, seu esposo Dino, Dino Variedades. E a todos vocês, onde quer que vocês estejam, muito obrigado pela audiência. Nós vamos ouvir a voz do Cosme, Eu Não Sou Ninguém.
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E com certeza, como diz o Evangelho de João, capítulo 15, versículo 5, sem mim nada podeis fazer. Sem Jesus não somos nada, não somos ninguém, né? Deus querido, Deus amado, rico em misericórdia, nesse finalzinho de programa, quero colocar em tua presença todos da família Encontro com Maria, todos aqueles que amanheceram tristonhos, depressivos, animados, tiveram a noite mal dormida, com pesadelos, insônia, com preocupações, toma de conta. De uma forma especial, te apresentamos o teu filho César Marques, que está fazendo tratamento em Belém, também a tua filha Heloísa, que está aguardando o transplante de fígado, e todos aqueles que estão ali dos hospitais, Jesus. Que a tua luz divina resplandeça no caminho de cada um de nós, nos iluminando, nos guiando para a plenitude da saúde física, mental e espiritual. Que teu amor e tua graça sejam revestidos sobre cada um de nós abundantemente, trazendo a cura completa. Nós te pedimos agora e sempre. Amém.

E por aqui vamos encerrando mais um programa Encontro com Maria. Nosso muito obrigado pela audiência, todos vocês. Me despeçam do Pai, do Filho e do Espírito Santo. Amém. E até amanhã, às 6 horas da manhã, se Deus quiser, mais um programa Encontro com Maria.

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1: É, menino!
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0: Ei, ei, tu tá alegre, hein? Eu choro.
1: Exatamente.
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4: Oi, bom dia, bom dia, bom dia, bom dia, bom dia, bom dia, bom dia pra você que já está aqui na Clube, a sua 100.7, aqui é o canal da informação total, você que faz acontecer, pra você ter uma ideia, hoje já são 14, o mês é setembro, o ano é 2026 e o bicho tá pegando, meu peixe. É, tá pegando no futebol, tá pegando na política, tá pegando... Ih, rapaz, em todos os setores da sociedade, passamos um momento tenso. Ai, o negócio aqui é futebol, meu filho!
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4: Vamos tocando essa pelota, dona Lilian! Vamos pra cima, porque aqui realmente vale a pena... 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
4: Será, mano, véi? Será?
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4: É, vamos pra cima! Falando logo de Campeonato Brasileiro da Série D. Uberlândia foi campeão! Campeão Uberlândia, campeão da Série D. Empatou com... Venceu lá 2-0. E empatou lá no Parque do Sabiá 1-1. E Uberlândia levou o título da Série D de dado. Rapaz, tava vendo aqui um vídeo do Águia e Asa. O Águia meteu 4-1, foi aqui no Asa aqui dentro, né? Vocês lembram? Acho que foi 2013, né? O Galvão lembra. O técnico era o Galvão, o técnico do Asa era o Vica. 4, o Aleilson fez 2 gols, o Danilo Galvão também fez 2 gols, né? Eu tenho esse vídeo aqui, vou até publicar ele. Ai, coisa legal. Tá no meu Facebook. Escutei lá, narração do PH, né? Que coisa! Olha aí! Então o Uberlândia é campeão da Série D. Na Série C, meu Deus do céu. Aliás, que os clubes do Pará, nesta reta final, situação tá periclitante, né? Égua, vou te dizer uma coisa, essa Série C tá complicado, né? Tivemos aí, no sábado, Botafogo da Paraíba 0, Floresta 1. O Nenê foi expulso, ele deu-lhe uma voadora, pegou no mocotó do adversário lá. O Nenê, aquele que jogou no Vasco, no Juventude. O Nenê, o rei, Nenê, rei, rei, rei, rei. Aquele Nenê, aquele mesmo, né? Rapaz... Mas olha, joga muita bola ele, viu? Gosto de ver o Nenê jogando ainda. 40 e poucos anos, 41, né? Sei que ele tá jogando ainda o fino da bola, rapaz. Deu-lhe uma entrada no caba lá, foi expulso. O Maringá perdeu também dentro de casa por 1-0 para o Santa Cruz. Nessa chave, o Santa Cruz é o primeiro, tem 6 pontos. Ainda faltam 4 jogos, viu, gente? O Floresta tem 3 pontos. O Maringá tem 3 pontos e o Botafogo da Paraíba foram 2 porradas e tá com 0 ponto. Na outra chave, o Paysandu tomou porrada! 1-0! Gol do jogador Juninho! Ainda no primeiro tempo, assisti aquilo ali, vou te dizer. Brusque 2, Inter de Limeira 2, a sorte do Paysandu aí, hein? Que ainda dá pra ele buscar. Mas pra isso... Ele demitiu o técnico Júnior Rocha, o papão da Curuzu. Rapaz, o que tá acontecendo? Que isso?

0: Ê, rapá!
1: Mas não vou porque não dá.
0: Cê é doido, rapá, para com isso. Olha, tá difícil o Paysandu, tá sem técnico, tá sem ponto, tá sem tudo, Paysandu. Vou te dizer uma coisa, ainda fica fazendo chacota aí, rapá.

0: demais.
1: Tá difícil, tá difícil. Tira isso daí que os pais sanduístas vão pegar no meu pé. Eu sei disso. Mas é isso. Daqui a pouco eu dou remo também. Se o Remo não ganhar hoje, ele praticamente se despede do campeonato. Vou te dizer. Depois eu explico melhor quando eu for falar dele lá. O Paysandu demitiu o técnico Júnior Rocha. E agora, né, inclusive o seu auxiliar. E agora corre atrás, vai com... Pô, meu irmão! Pelo amor de... Ah, demite o técnico, aí depois que vai atrás, meu. Já tinha que ter o plano. Por isso que eu admiro sempre a diretoria do Águia. Não é? Se vai demitir, já tem que ter outro na agulha. Vocês lembram quando o Júlio César Nunes deixou aqui o Águia? Eu liguei, presidente, e agora? Ripe, Águia, já tá contratado o outro. Já tava contratado o Luiz Carlos Vinck. Ou seja, o homem que trabalha à frente de uma instituição grande, gigantesca, tem que ter destreza para mobilizar. Tem que ter o plano B imediatamente. Já tem que estar com o nome ali na agulha. Não vai demitir? Não tá sabendo que vai cair? E aí, meu amigo? E agora não vão correr atrás do técnico. E olha só, faltam 4 jogos. Ainda dá pro Paysandu. Mas do jeito que tá, não pode ficar. Ah, mas o Júnior ganhou. Meu amigo, futebol é momento. Canso de falar que futebol é momento. Vocês lembram da convocação da seleção brasileira? Vocês lembram? É? Aquela tragédia anunciada que nós falamos aqui foi criticado demais. Ah, porque tem que convocar o Neymar? Porque não sei o quê. O Neymar já passou. Futebol é momento. Ah, olha, o Júnior Rocha ganhou aqui. Campeonato Paraense, Copa Verde, Copa Norte. Fez a tríplice coroa, como o pessoal falou aí, de cabo a rabo. Mano, o brasileiro não conseguiu. O que tinha que fazer? Já tinha que estar um plano B ali. Agora não, que agora é que vão correr atrás. Já vai perder tempo. Se contratar hoje o técnico, só vai chegar amanhã. Já só vai trabalhar na quarta-feira. O jogo já é no final de semana. Vai perder aí. Até conhecer o grupo. O Cabo vai chegar aí com a batata quente na mão. Né? Então, meu amigo, futebol é momento. Júnior Rocha já vinha. Olha, há umas 6 ou 7 partidas que ele já vinha titubeando aí. Tomou de 4-0 dessa Ferroviária que ontem ele perdeu por 1-0. E o jogo que o Paysandu ontem fez, quem assistiu a partida? Paysandu não chutou uma bola no gol, cara. É inadmissível isso. O Paysandu não agridão chutou uma bola no gol. Não chutou uma. Não, chutou, passou perigosa ali, quase o Paysandu. Não teve isso. Assisti o jogo de cabo a rabo. Eu saí daqui da emissora, fui pra lá na sua expectativa. O Paysandu vai tirar fora hoje e vai chegar com tranquilidade. Não. Meu amigo, um sono. Uma displicência desgramada. E aí, meu amigo? Não tem. Não tem o que fazer, gente. Futebol é complicado. Futebol é muito complicado. Tá? Eu queria, antes de entrar em outro assunto aqui, registrar que ontem, inclusive eu falava aqui na Rádio Clube, o falecimento do doutor Coronel Antônio Carlos Nunes de Lima. O Coronel Nunes, ele que foi presidente da Federação Paraense de Futebol, ele que começou no futebol como presidente da Liga de Monte Alegre, ele que é lá de Monte Alegre, oeste do Pará, próximo ali a Santarém, depois foi para Santarém, fez um trabalho lá, né, quando estava na PM, na Polícia Militar, foi o fato marcante que ele criou ali o Patran, né? E aí esse Patan é como se fosse aqui o choque, como é que é o nome aqui? Rotan, né? Essas forças aí, combateu muitos bandidos ali em Belém, era temido o Patan. O Coronel Nunes foi presidente da Federação do Paraense de Futebol, em que, depois de que assumir ali, ele realmente tornou o campeonato paraense, realmente. Eu lembro que ele trouxe aí o futebol para que era só a região metropolitana. Era Remo, Paysandu, Tuna, Esporte Belém, Tiradentes, Liberato de Castro, quem mais que tinha? Elo Marítimo, é tudo de Belém. Aí tinha no máximo Isabelense, que era a região metropolitana. E até Santa Isabel, aí tinha Pinheirense e Santa Rosa, era só isso, Campeonato Paraense. Aí, com o Coronel Nunes, ele abriu aí para o resto do estado, né? Integrou aí o interior do estado. E aí foi que surgiram aí São Raimundo e São Francisco de Santarém, surgiu o Bragantino, surgiu aí o Águia de Marabá, surgiu Castanhal. Aí as coisas foram ampliando, não é? E se tornou realmente um campeonato paraense propriamente dito. Foi tudo com o Coronel Nunes. Tá aí de prova o próprio presidente Ferreirinha. Ferreirinha que tem uma história aí com essa situação do convite que foi feito aqui, em que o Ferreirinha peregrinou aqui para colocar uma equipe profissional, como o Marabá, como a Sociedade Esportiva Mapaense, não é? Como, se não me engano, o Bangu. Ninguém quis. Aí o milhão-homem lá, né, fez aí o convite e passou a ser o Águia de Marabá. Então tá aí, foi assim que surgiu. E o futebol interiorizou, né, toda essa situação, interiorizou aí a parada. E o Coronel Nunes foi protagonista disso. E a gente tem, então, um legado deixado aqui por ele. Aos 87 anos, nos deixou ontem, e que ele também chegou a ser presidente da Confederação, da CBF, presidente da CBF, todo mundo sabe aí, em meio àqueles escândalos que estavam aí com o Ricardo Teixeira, depois veio aí esse outro que também foi afastado, né? E aí, meu irmão, a situação, o Reginaldo, né? E aí vem então, ele já debilitado, já bastante com a idade avançada, acabou vindo a falecer ontem, e que Deus conforte o coração dos familiares. O sepultamento será hoje. E, portanto, a gente está aí. O futebol paraense está de luto, sim, pelo que fez o próprio Coronel Nunes, tá bom? Queria só fazer esse registro aqui. Ai, ai, ai, ai, ai! Campeonato Brasileiro na Série A, meu filho! Vamos bater a Série A logo, porque tá todo mundo aqui ávido. O Flamengo é líder novamente. O Palmeiras encarou a parada, né? O Palmeiras encarou a parada, venceu.
0: Palmeiras!
1: Mas o Flamengo foi lá e deu a rebordosa.
0: Flamengo!

0: Pois é, tá aí ontem, né? Deu o Flamengo, mas olha, começou no sábado, esta 27ª rodada, e Coritiba 3, Atlético Paranaense 3, tivemos Atlético Mineiro 3, Fluminense 1, o Vasco da Gama de virada, o Vasco da Gama de virada! 2-1 em cima do Grêmio, lá na Arena do Grêmio, lá em Porto Alegre. Chapecoense perdeu também por 2-1 lá dentro da Arena Condá. O Palmeiras 2-0 no São Paulo. Nesse jogo aí eu tenho uma situação, uma reclamação a fazer também da arbitragem. Palmeiras, o jogador do São Paulo deu-lhe uma voada, igualzinho lá que o Nenê fez, né? Deu no mocotó do cara, o cara do São Paulo foi expulso. E o do Palmeiras fez a mesma coisa e não foi, pô. Aí o São Paulo jogou quase o tempo inteiro aí com um jogador a menos e acabou perdendo 2-0 pro Palmeiras. O Botafogo empatou com o Bragantino em 1-1. O Santos venceu do Cruzeiro 2-1. O Mirassol empatou com a colaboração do Muralha, né? Goleiro, esse Muralha entregou ouro ontem. 2-2 com o Vitória. O Flamengo meteu 2-1 no Corinthians. Mas teve uma falta. Essa arbitragem tá complicada. Como é o nome daquele lá? Wilson Pereira Sampaio, né? Ele deu cartão lá pro jogador do Corinthians. O cara nem tocou lá, rapaz, no jogador do Flamengo. De novo, hein? Gramado de novo. Faz o adversário do Flamengo tá sendo gramado. Mas mesmo assim, o Flamengo fez 2-0. 2-0 aí. Com o gol do Lucas Paquetá num golaço, diga-se de passagem. O Guinegão empatou a partida, mas o Bruno Henrique, o ídolo do Flamengo, sempre ele, marcou Flamengo. A vitória do Flamengo!
1: É. Só vi falando mal do Flamengo, que pagamento.
0: Eu não tô falando do mal do Flamengo, tô falando da arbitragem, rapaz. Para de graça, viu? Eu não tô falando mal do Flamengo, viu? Tô falando do árbitro.
1: Eu nunca vi isso, não.
0: Nunca vi isso, não? Ai, não tô falando mal do Flamengo. Agora pronto, viu? Te dizer uma coisa, amigão.
2: Ei, bonito! Oi. Tu parece que é até flamenguista.
0: Agora eu já sou flamenguista, eu não tô dizendo uma coisa. O Flamengo voltou à liderança com 57 pontos, o Palmeiras tem 56, o Atlético Paranaense tem 46, o Fluminense tem 45, o Bahia tem 43, o Cruzeiro 42, né? Lá na zona de rebaixamento, em 17º, o Vasco com 28, o Inter 28, o Remo 23, e o Chapecoense 17. Ainda teremos hoje o jogo entre Bahia e Remo, às 20 horas lá na Arena Fonte Nova. Bahia e Remo. Tá certo? Quero abraçar meu grande amigo, o grande Aragão. Estive na casa do pai do Aragão, do seu Raimundo e da dona Lídia. Alô, dona Lídia, bom dia. Tá todo mundo da sintonia da clube.
3: Ei, PH.
0: Alô, Aragão, cadê o David? Já tá bom? Tá todo mundo com essa virose me derrubou. Te dizer uma coisa, mas tô melhor, tô quase pronto, tô bem. 98%, tá bom? Mas tá tudo bem, a gente vai pro intervalinho, já voltou aqui na clube. Só ouvi o povo aí, hein? Vamos embora! 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São 7h49.

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4: Opa! Toda segunda-feira é assim, sempre apertadinho, porque tem muitos resultados, muitas coisas acontecem no final de semana. A gente vai logo pro zap da clube. Muita gente acertou o placar aí, hein? Muita papensa, eu acho que deve ter uns 500 acertos aqui. Tá bom? É assim. É assim que é a parada. Meu amigo Tenente Augusto, diga aí, Tenente. Grande Tenente Augusto, meu amigo, meu irmão, meu ouvinte.
5: Bom dia, Paulo Henrique. Bom dia a todos os amigos da Primeira do Esporte. Por cá, Augusto Flamenguista. O Flamenguista feliz. Só para dizer assim, estamos na escuta do programa.
4: Beleza.
5: E dizer assim, segue o líder. Uma vez Flamengo, sempre Flamengo.
4: Ai, ai, ai, é isso mesmo, meu amigo de Belém, esse aí eu amo de coração, é um irmão, pensa numa família maravilhosa, a esposa dele, a Dona Maria, gente boa, a filhinha dele, gente boa, seu irmão, a Isabelle, agora ele é flamenguista de quatro costados.
6: Fala, meu querido amigo PH, um grande abraço, meu amigo, o Flamengo quase mata a gente do coração ontem, mas foi muita emoção, jogo bom, top, estamos na liderança. Hoje o de Belém tá no berço, viu, mais um ano de vida, agradeço a Deus por nossa amizade, por tudo que Deus nos proporciona, meu amigo, um abraço, fica com Deus, garoto, é nóis.
4: Rapaz, será? Égua, toca os parabéns pro menino aí, rapaz. É que eu vou te dizer, não tem parabéns pra ele, não.

0: Ei, rapaz! Ai, ai, ai, abraço, parabéns aí, meu grande amigo de Belém, o Edno, gente da melhor qualidade. Diga aí, Giovanni.
1: Buenos dias, meu amigo PH. Uma ótima semana pra você, meu amigo. E o nosso Vascão ganhou sábado de virada. Vascão 2, Grêmio 1. Parabéns ao nosso Vascão, nosso gigante, pela vitória. E o técnico do Grêmio caiu, né? Foi demitido. Luiz Castro. Felipão assumiu o time por enquanto, né? Uhum. Menguinho ganhou do time juniores do Corinthians. Pegou só o menino, tinha até menino de 17 anos jogando, só o Souza que agora é titular. Sou Giovanni de Souza, vulgo Giovanni Bebê. Tamo junto, bora pra cima.
0: Olha, abraçando aí o Giovanni. Olha, a situação do Grêmio. Foi meio, olha, a mesma situação do Paysandu. Mandou embora, já tá o Renato lá, pô. Já tem que ter um de sub-excelência. Entendeu? Já tá lá o Renato. Eu quero abraçar meu grande amigo Pará, lá do Residencial Paris. Ele que tem o Tutu Kids, né? Tá sempre ligado aqui na Rádio Clube, canal 100.7. Obrigado aí pela audiência, o Parazinha. Não me vi esse final de semana lá, rapaz. É, abraço pra você. Abraço também pra meu amigo Gilberto lá no Geladinho. Já o Gilberto vai falar aqui, né? Fala aí, neguinho! Um abraço, neguinho!
2: Bom dia, PH. Bom dia, PH. PH, rapaz, se o Corinthians tivesse completo, hein? Tivesse botado os titulares tudinho, o Flamengo talvez não tinha ganhado, não, né? Aí o Corinthians foi botar os caras lá no segundo tempo. Tivesse ido tudinho completo, papando esses caras pra Libertadores. É igual o Palmeiras. O Palmeiras fica papando os caras pra Libertadores e depois nem Libertadores, nem brasileiro, nem nada.
0: É.
2: Rapaz, esses caras, mas assim mesmo. Eu que o Verdão ganhou, tem que ganhar de novo, porque o Flamengo já ganhou de novo, né?
0: Pois é.
2: Bom dia, bom dia.
0: Eu costumo falar o seguinte, o Corinthians poupou, fez tudinho nessa situação, mas foi o Corinthians, né? O Flamengo ganhou, foram 3 pontos. No primeiro tempo, o Flamengo amassou o Corinthians, foi um massacre. Só que, né? Não conseguiu transformar tudo em gols ali. Mas foi um massacre no primeiro tempo.
3: Bom dia, meu amigo PH. Não, meu amigo PH, é assim mesmo. O Paysandu só ganha mais o paraense, meu amigo, porque o juiz rouba, mete a mão. Mas se não for assim, não ganha mesmo, não. Quando chega na barca pesada, meu amigo, o caboclo afunda. É assim mesmo.
0: É mesmo, é?

0: Ih, rapaz, tá bom. Tu vai fazer eu apanhar, rapaz. Tu não faz isso, depois vão dizer que sou eu.
1: bom dia, não me pegar. Aqui é o seu amigo Gilberto Geladinho Pega. O São Paulo entregou a paçoca. A gaivota tentou caguetar o orgulho da nação. E levou farela enorme, meu parceiro.
0: Abraço.
1: Mais medo que nunca.
0: Abraço.
2: Aí, espiagata. Você falou a verdade, falou tudo, PH. PH, ele participava até aqueles torneios, né? Ali no redor de Belém, né? Ele participava, ele ia assistir, ficava ali.
0: Uhum.
2: Pois é, PH, ele fez muito, né? Que Deus tenha em um bom lugar. Né? Ele fez muito. Chegou até a presidência da Confederação Brasileira de Futebol, né?
0: Verdade.
2: Que no meio de confusão toda, mas ele teve ali, né?
0: Verdade.
2: Valeu, meu irmãozinho, palmeirense, ligado.
0: Um abraço.
3: Fala, meu amigo PH, um ótimo dia abençoado pra você e pra um todos os seus ouvintes das primeiras do esporte, chamando alô pro meu parceiro Migola, meu amigo Serra Negra, meu parceiro Zé Neto aí na Vila Ponta de Pedra, meu amigo Chaves Marabá. Roda o hino do Flamengo pra nós aí, Paulo Henrique, rapaz.
0: De novo!
3: Nós somos líder. Bom dia, poeirinha da 33.
4: Uma vez Flamengo.
0: Tá bom, só o cheirinho, só o cheirinho, só o cheirinho.
5: Oi, bom dia, seu PH.
0: Bom dia.
5: Seu Vasquinho ganhou, né?
0: Ganhou, bom, né?
5: Uma vitóriazinha a mais.
0: De virada.
5: É, seu PH, o frito de urubu é coisa ruim de se comer, viu? Mas de gavião é coisa gostosa.
0: É.
5: É melhor que o de urubu, né?
0: Ei, rapaz!
5: Pois é um frito bem gostoso, saboroso.
0: Olha santo, olha
5: santo. Ainda
0: santo.
5: Mais com vitória. Aqui quem fala é o santo da Santa Rosa.
0: É o santo, olha santo.
6: Bom dia, meu amigo PH. Bom dia a todos ouvindo as primeiras do esporte. Aqui é o João Gomes do Bairro da Liberdade, o Homem de Hoje, passando para desejar uma feliz semana a todos os ouvintes.
0: Obrigado.
6: E a todos secadores do Deoitão, que rapaz, continua líder do Brasileirão.
0: É, né?
6: Atenção, Gilbertinho do Geladinho. Atenção, Dona Silene, na base do quilômetro 7.
0: É, Giovanni
6: Bebê, rei do frango. Continuamos líder, viu? E o cheiro veio só no cheirinho.
0: Olha, rapaz, esse barco é pequeno, vai gente demais.
7: PH, bom dia. Ei, rapaz, eu botei 3-1 no bolão, ó. Passou um golzinho, mano.
0: Perdeu.
7: No
0: perdeu.
7: Pra me ganhar o bolão, ó.
0: Perdeu.
7: Mas é isso aí. Próximo aí, tô dentro. Vamos ganhar.
0: Obrigado. Bom dia, PH. No sábado, perdi minha carteira com os documentos nas proximidades do Hospital Materno Infantil na Velha Marabá. Os documentos estão no nome de Pedro Ian dos Santos Alves. Atenção, galera! Quem aí encontrou os documentos de Pedro Ian dos Santos Alves, por favor, entregar aqui, né? Entre em contato comigo, pronto. Né? Que eu passo pro Pedro Ian aqui, tá certo? Tá certo? Atenção, Pedro Ian dos Santos Alves, tá bom? Fazer aí, devolver o documento do rapaz aí, porque é complicado, meu irmão, ficar sem documento, difícil.
8: É Carlos Alves, pois é, Vascão, é Vascão.
0: É.
8: De virada, né?
0: Aham. Uhum.
8: Isso nos alegra em saber que torcemos para um time de garra, um time de história, né? Não é um time de vitrine, é um time de tradição, de inclusão social, um time que nos orgulha torcer por ele.
0: Exatamente.
8: Um abraço, meu amigo.
0: Um abraço. Faltou só assinar aí, né, pai? faltou assinar isso. É o Kelson, né? É o Kelson, né? É o Carlos Alves?
8: É Carlos Alves, pois é, Vascão, é Vascão, de virada, né? Isso nos alegra
0: Carlos
8: saber
0: Alves,
8: que
0: é o Carlos Alves. Fala aí, Anísio!
9: PH, bom dia.
0: Bom dia.
9: Segue o líder.
0: Tô seguindo, pô. Seguindo, né, Lobão?
10: O PH, meu amigo, bom dia. É o Lobão de Moral Nova, meu amigo. Rapaz, afastado, meu amigo. Agora eu tô aqui.
0: Pois é, rapaz.
10: Vem teu programa, PH. Ah. Um grande programa, viu?
0: Você gosta?
10: Pra você, um abraço.
0: Obrigado.
10: Obrigado, meu amigo. Só... Alô.
0: Só que agora o programa está é coice de porco, por causa do horário político aí. Coice de porco! É, não dá tempo, já vou embora. Já vou embora, que não dá mais tempo. Era aí, rapaz. Bom dia, PH, manda um alô pra nós, esposo. Como é que é, rapaz? Josimar Botafoguense, né? A vida desse botafoguense não tá fácil. Está ouvindo a rádio, né? Como é? O Josimar. É, Josimar? Ai, ai, ai, ai, ai. Aí, Josimar, tua esposa tá dizendo que não tá fácil a tua vida, Josimar. É, o Botafogo só mija pra trás também, dona.
11: Bom dia, PH, e teus ouvintes da clube. PH, o Flamengo tava disputando algum título, a decisão do título ontem. Fala porque eu vi os flamenguistas ontem, logo quando empatou, os outros ficaram loucos. Rapaz, tem mais ou menos tem razão. Só é dois títulos que tem que estar disputando, a Libertadores e o Brasileirão. Máquina do João Gomes não vai chegar lá não, PH.
0: Será?
11: Vai dar problema no meio da estrada.
0: Vai ficar no cheiro. Vai ficar no cheirinho de novo, será? Bora embora, gente! Olha, eu digo pra você, rapaz, tá aqui meus patrocínios. 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Meu amigo Wilson, torcedor do Paysandu, tá de cabeça inchada, e a dona Vanderleia. 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É, está lá o dono, que é ele! Égua, fala de novo aí.
12: Renato!
0: E quem mais? Quem mais?
12: Jani!
0: É, Renato e Jani, meu amigo Davi, o Regis, o Zival, Carlinhos, o Adriano, toda essa galera lá ligada na Clube! Donato já tá chegando? Donato Dourado! Hã? Meu querido Michel Garcia já por ali. A gente tá aqui só na manha do aranha.
12: Deixa de ser secador, rapaz.
0: Não tô secando ninguém. Tô de embora então, gente. Um beijo no coração de cada um. Tchau, meu povo. Um abraço. Foi muita felicidade estar aqui com você. Tchau, pessoal. Um abraço. Bom dia.

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Alô, alô, gente querida, bom dia, Marabá, bom dia, meu Pará, bom dia, meu Brasil. Está começando a partir de agora mais um programa Clube da Manhã, aqui pela sua 100,7 Rádio Clube de Marabá. Tá comigo? Tá de bem com a vida? Tá comigo? Tá com Deus? Bom dia, Marabá, bom dia a todos. Mais uma semana, final de semana já foi, hein? Final de semana já passou, estamos começando mais um dia, mais uma semana. Hoje, dia 14 de setembro de 2026, segunda-feira, estamos iniciando a 24ª Semana Comum, Lua na Fase Nova. Hoje, nós estamos vivendo o dia de número 257, faltam 108 dias para acabar o ano, minha amiga Vera. 108 dias para acabar o ano. Hoje é dia de São Rósula, hoje é dia de São Materno, hoje é dia de São Notburga e hoje é dia do Frevo.

Dia do Frevo! Hoje, dia 14, estamos vivendo aí o meio, praticamente o meio do mês, né? O meio do mês de setembro. Está começando mais um programa Clube da Manhã.

0: Nonato Dourado. Aceita, meu amor, tá, meu bem?
1: Tá beleza, tá legal, tá tudo bonito, tá tudo ótimo. E como foi o seu fim de semana em paz? Tudo bacana? Tudo bonitinho, dormiu bem, se divertiu, renovou as energias. O final de semana é justamente para isso. Essa folga é para você ficar em família, é para você passear, para você se divertir e também para renovar as energias para na segunda-feira tá pronto, hein? Eu tô pronto. E você, tá pronto aí? Então tá bem assim. Eu daqui, você daí, porque está começando o programa Clube da Manhã.

0: Estou aqui com muito carinho, muito amor para te fazer companhia nesta manhã de segunda-feira. Hoje, dia 14, e como é que está o nosso tempo hoje, hein? 26 graus centígrados agora, 26 graus centígrados, sensação térmica 31 graus, umidade relativa do ar 83%, raios ultravioleta está em 1, a possibilidade de chuva hoje é de 2%, vento a 6 km por hora e a partir de hoje o pôr do sol será mais cedo às 18 horas e 14 minutos. Então o pôr do sol mais cedo hoje. Bom dia Marabá, bom dia meu Pará, bom dia meu querido
1: Brasil!
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0: Ela vai estar na 38ª Expoama, Maria Marçal.

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0: Já estamos de volta com você aqui na sua Rádio Clube de Marabá. Agora são 8 horas 28 minutos em Marabá. 8h28 é o programa Clube da Manhã, na comunicação de Nonato Dourado com você até às 11 horas da manhã. Vai mandando áudio, participando da promoção, tá bem? 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E você acertou aí a promoção do placar do jogo? Acertou? Quem acertou aí a promoção, o placar do jogo da promoção, hein? Se acertou, meu amigo, já tá de boa, hein? Já tá de boa. Aí o que que acontece? 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Olha aí, viu? 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Quando a produção ligar, não diga alô, não diga oi, não diga boa tarde. Fale a senha. E você anotou durante a semana, toda vez que nós falamos aqui, não foi isso? Então, boa sorte para quem acertou o placar do jogo, a promoção, o placar do jogo. 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Vamos saber como fechou a semana a Arroba do Boi Gordo no estado do Pará, em alguns municípios aqui do estado do Pará. Marabá, a Arroba do Boi Gordo fechou a R$ 333,50. À vista, 337 para o prazo de 30 dias. Em redenção, R$ 331,50 à vista, R$ 335 para o prazo de 30 dias. Em Paragominas, R$ 341 à vista, R$ 345 para o prazo de 30 dias. Aí, Arroba do Boi Gordo está em alta no Triângulo Mineiro, em Minas Gerais, no Mato Grosso, em Cuiabá, no sudeste de Rondônia, e também no Espírito Santo, está em alta. Nos demais municípios, todos estabilizados, tá bem? Aí, Arroba do Boi Gordo, para você tomar uma base aí, tomar um tempo, saber como que está, quanto que está, né, para poder vender aí o seu rebanho. São 8h31, o telefone está livre, já já tem áudio aqui, recebendo do programa Clube da Manhã, desta segunda-feira.
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0: Tem notícias da hora para você. Tem notícias da hora para você no programa Clube da Manhã. E você sabe, né? Bancos em greve. Bancos em greve, tá? Bancos estão em greve e vamos ver se essa semana sai alguma negociação. Negociação aí para que os bancários voltem a trabalhar normal. Mas uma notícia boa para estudantes e professores interessados em ampliar a formação acadêmica e profissional. Você, principalmente você que está encerrando aí o ensino médio, está naquela dúvida, o que que eu vou fazer? Qual o curso que eu vou fazer na faculdade ou na universidade? Então tem uma oportunidade para você conhecer diferentes opções de cursos. Estou falando da 7ª edição da Feira de Profissões em Marabá. O evento será realizado quinta-feira agora, na Estação Conhecimento Marabá, no Núcleo São Félix. Então, é um evento muito importante que direciona o jovem. Às vezes você pensa, eu vou ser médico veterinário, eu quero ser, eu acho bonito. Mas quando você chega na Feira das Profissões, você se identifica com outra profissão, chama mais a sua atenção. Então, é só um exemplo que eu estou citando aqui. Então, a Feira das Profissões é justamente para isso, para orientar o jovem, orientar o mercado em relação ao mercado de trabalho. Tem mercado de trabalho? Tem demanda? Eu tenho que trabalhar, eu posso trabalhar em Marabá, eu tenho que sair de Marabá? qual a duração do curso, qual o rendimento uma vez se tornado profissional. Tá bem? Então, assim é a Feira das Profissões. É importante que pais também possam acompanhar os seus filhos, orientá-los em relação à feira. A feira, ela ocorrerá em dois períodos, das 8h30 às 11h30 e das 13h às 16h30. Ao longo do dia, os participantes poderão obter informações sobre mais de 90 cursos técnicos de graduação e pós-graduação oferecidos pelas instituições participantes. Então, são várias instituições. Eu vou citar, por exemplo, aqui, a própria Estação Conhecimento de Marabá, a Universidade Federal do Sul e Sudeste do Pará, a Universidade do Estado do Pará, UEPA, o Instituto Federal do Pará, o IFPA. Então, são alguns que também contarão com a participação dos serviços sociais, o SENAC, o SENAI, o SESI e o SEBRAE. A feira terá cerca de 60 estantes, além de atividades como testes vocacionais. Então você está convidado para participar da feira. Será dia 17, quinta-feira. Começa às 8h30 da manhã, ali na Estação Conhecimento. Então, jovem, está fechando aí o ensino médio este ano. Você é o foco principal, porque você daí vai para a faculdade ou vai para a universidade, está meio perdido, sem saber o que fazer, são muitos caminhos, são muitas informações, então a feira, ela vai ajudar você. Participe da Feira das Profissões. Agora são 8h35.
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0: Verônica Carvalho, jogo marcado em Marabá, cidade que mais cresce no Brasil. 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
0: Bom dia.
2: Santo, meu amigo. Rapaz, eu tomei um susto quando o Corinthians empatou, mas graças a Deus o Flamengo é Flamengo. Foi pra cima e virou. Manda um alô pra Chaguinha, pra lá do meu progresso. Antes ela me falou que assusta minhas mensagens que eu mandar. Não, eu mando pra Sonorado mandar alô pra nós. Ele não manda. Todo dia nós estamos assistindo, todo dia.
0: Sempre
2: todo
0: que dia você manda mensagem, eu coloco no ar.
2: Bom dia, Sonorado.
0: Bom dia.
2: Sonorado, dá pra rodar o hino do Flamengo, menos 10 centavos? Bom dia, meu irmão.

0: sempre Flamengo.
1: Pronto, só 10 centavos, só 10 centavos, tá bom? Valeu, valeu! Vamos comemorar antes da hora, não. Sexta para... É de sábado para domingo, foi? Não, de sexta para sábado. É, dormimos na liderança. De sábado para domingo, já ficamos lá para trás um pouco. E de domingo para segunda, de novo na liderança. Valeu, meu amigo Antônio. Bom dia!
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0: Flamengo, viu? Tá tudo calado aí nos grupos, não dizem nada. E quando o Flamengo perde a graiada medonha nos grupos, é lá daí a medonha. Ai, ai, porque eu fico no cheirinho.
1: Ai, meu Deus.
2: Já estamos de volta, são 8 horas e 50 minutos agora aqui na sua Rádio Clube de Marabá. Tá comigo? Tá de bem com a vida? Vai mandando o seu áudio para participar da programação da sua Clube 100,7. 100,7, você fala comigo nesta segunda-feira. Vamos lá, tem ouvinte participando aqui do programa. Alô, meu amigo, bom dia.
3: Meu amigo Nonato Dourado, muito bom dia, ouvintes do programa Clube da Manhã. Aqui é o amigo de vocês, Antônio Milton, aqui diretamente da obra do Royal Garden. Já estou por cá para mais uma semana. E Deus abençoe grandemente a nossa segunda-feira. Nonato, estamos por aqui pela obra do Royal Garden. É um amigo seu e de todos, Antônio Milton. Bom dia, meu irmão, bom trabalho.
2: Muito obrigado, Antônio Milton. Bom dia para você também. Bom trabalho, tá bem? Bom trabalho. Aí o Antônio Milton acompanhando a programação Clube. Alô, bom dia.
4: Bom dia, Nonato Dourado. Bom dia, bom dia, bom dia. Porca Augusto Flamenguista, o Flamenguista feliz. Dizendo assim, uma vez Flamengo, sempre Flamengo. Pode não ser um time de inclusão e pode sim ser um time de grife. E é um time de grife. É o time que revoluciona o futebol brasileiro. É o time que é o bicho pagador do futebol brasileiro. É o bicho que sempre, mas sempre mesmo, lidera as audiências de rádio esportivo, televisivo, na internet, nas redes sociais. É um time sim de grife que todos querem colocar o seu anúncio na marca Flamengo. É um time de grife sim, não é um time de inclusão, mas é um time vitorioso que dá muitas alegrias para o seu torcedor. Isso é Flamengo, isso não é Vasco.
2: Falou, J. Augusto, na Folha 34, também acompanhando a programação. Clube, bom dia.
5: Oi, Neto Dourado, bom dia.
2: Bom dia.
5: Tia Radassa, da Folha 29. Estamos ligados. A mamãe, o papai e a vovó.
6: O radinho na parede.
2: O radinho na parede, viu? Alô, minha amiga Maria de Jesus, a vovó da Radassa, a Radassa, a mãe da Radassa e o Jonathan, que é o pai dela. Estão aí na Folha 29, acompanhando a programação da Clube. Radassa, bom dia para você, um beijo do titio. Minha amiga Maria de Jesus, sempre ligado, ouvindo a Clube. Forte abraço para vocês também na Folha 29, a todos da 29 ligados aqui na 100,7 Clube.
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2: E o Tribunal Superior Eleitoral rejeitou por unanimidade, na sexta-feira, o registro da candidatura de Pablo Marçal à presidência da República. No último dia útil da semana, o Tribunal Superior Eleitoral rejeitou o registro da candidatura de Pablo Marçal. Os 7 ministros da corte votaram pelo indeferimento do pedido do empresário e também do seu partido, que é o PRTB. A decisão unânime foi tomada com o voto da relatora, a ministra Estela Aranha, sendo acompanhado pelos ministros Ricardo Vilas Boas, Nunes Marques, André Mendonça, Antônio Carlos Ferreira, Floriano Peixoto e Dias Toffoli. A Justiça Eleitoral de São Paulo condenou Pablo Marçal, o tornando inelegível até 2032. A condenação ocorreu por ele ter ofertado gravações de vídeos para vereadores e prefeitos em troca de doações em dinheiro durante as eleições municipais de 2024. Quem disse isso aqui foi a Justiça Eleitoral. O Ministério Público Federal também pediu a negativa da candidatura de Marçal, alegando que ele não estava filiado ao PRTB em abril deste ano. O período correspondia ao fim do prazo da janela partidária para a troca de partido. e o empresário estava filiado à União Brasil naquela ocasião. Então está aí, Tribunal Superior Eleitoral, TSE, rejeitou por unanimidade o registro da candidatura de Pablo Marçal à presidência da República. Donato Dourado. São 8h55.
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Aí você ouviu Zezo Sempre Será. Em Marabá são 8:58. 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

0: Olha a hora, são 9:07, 9:07. Bom dia, bom dia. Alô, meu amigo ouvinte, um grande abraço para você. E o trânsito hoje aí? Como é que está o trânsito, meu amigo Rodrigo? Me conta aí, Eudes também, Zaqueu, me conta aí, vai me contando do trânsito em Marabá. Alô, bom dia.
1: Bom dia, Nonato Dourado. Nonato, me cadastra na promoção da Brasil Rural. É de Mada Conceição Pinheiro, Folha 15, Nova Marabá.
2: Bom dia, Nonato Dourado.
0: Bom dia.
2: Nonato, só na expectativa aí do sorteio do placar do jogo. Acertei lá, bora ver se vão me ligar agora.
0: Olha aí, bacana, viu? Olha, é o seguinte, tem muita gente que na segunda-feira, hoje mesmo, estão mandando mensagem aí. Nonato, manda a senha, eu esqueci, eu anotei, eu não anotei, eu anotei, perdi o papel, não sei onde está. Gente, ponto final. Durante a promoção, placar do jogo, nós, sempre a promoção começa ali no início da semana. Todos os comunicadores, tanto da Rádio Clube quanto da FM, nós anunciamos a senha. Toda vez que a gente fala promoção, placar do jogo, fala dos prêmios, nós encerramos com a senha. Então, ali é o momento de você, eu sempre digo, olha, anote a senha. Ali é o momento para você anotar a senha. Ah, eu não consigo anotar rápido. Quando eu começo a falar lá, promoção, placar do jogo, jogo dia tal, por exemplo, Flamengo e Corinthians. Flamengo e Corinthians, no Maracanã, 17:30, vou falar toda aquela premiação, pega o seu celular, põe para gravar, que lá no final vem a senha. Depois você transcreve, passa para um papel, tá? Ali é o momento de você anotar a senha. Hoje não é o momento mais da senha. Hoje é o momento da expectativa para, tá? Expectativa para o sorteio, tá bom? Hoje é o momento de expectativa para o sorteio. Então, a parte de anotar a senha, da gente divulgar a senha, já passou. Foi semana passada. Agora é para quem acertou o placar, está com a senha anotada, está com o celular carregado. Passada. Agora é para quem acertou o placar, está com a senha anotada,

0: Obrigado, meu amigo. Tudo bem, Nonato?
1: Tudo ótimo.
0: Rapaz, é o Lobão, Nonato. Tô aqui ligado.
1: Tava sumido,
0: Lobão. Programa. Tava afastado, mas agora tô de volta, Nonato. Me cadastra aí, meu amigo, no Brasil Rural, tá bom?
1: Tá ótimo.
0: Bom programa pra você, viu? Bom dia. Fica com Deus. Um abraço pra todos os ouvintes da Rádio Clube.
1: Valeu, Lobão. Obrigado.
2: Bom dia, Nonato. Bom dia.
1: Bom dia.
2: Me cadastra aí na Brasil Rural. É o Eduardo aqui do bairro Bela Vista. Tô ligado aqui na Clube FM.
1: Falou, Eduardo. Obrigado. Bom dia pra você, Eduardo. Olha, a mesma coisa vale para a promoção Brasil Rural. Anote a senha durante toda a semana. Na sexta já é o sorteio. Fala aí, meu amigo Eudes, como está o trânsito em Marabá? Bom dia.
3: Bom dia, muito bom dia, Leonardo. Estamos aqui no trânsito, para lá e para cá. Trânsito está uma beleza, viu? Tanto da Nova como da Cidade Nova. Está tranquilo. Me cadastro na promoção Brasil Rural, 400 na mão. Bom dia a todos, bom trabalho. Manda alô para todos os táxis operacionais que estão ligados. Táxi lotação.
1: Falou, Manuel Eudes. Bom dia, trânsito tranquilo na grande cidade de Marabá. Bom dia a todos os taxistas.
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1: O sorteio da Mega Sena foi ontem. Concurso 3.057 da Mega Sena, realizado ontem em São Paulo. O prêmio estava em 84.385.000 reais, R$864,02. Muita grana, né? 84 milhões. Mas ninguém levou o valor principal e acumulou. Agora o prêmio está estimado em 95 milhões de reais. Os números sorteados foram 2, 4, 16, 21, 48 e 53. Vou repetir. 2, 4, 16, 21, 48 e 53. 86 apostas acertaram 5 números. Bateram na trave, bateram lá no cantinho que a coruja dorme. 86 apostas acertaram 5 números. Cada uma faturou R$ 31.872,72. 5.234 apostas acertaram 4 números. Cada uma leva R$ 863,24. O próximo sorteio da Mega Sena é amanhã. Amanhã, tá bem? Amanhã. E você pode fazer a sua aposta pela internet até às 20 horas. Então, tem 95 milhões de reais acumulado aí na Mega Sena para o sorteio de amanhã. É boa, né? Grana boa. Já dá aí para entrar com uma perspectiva boa o ano de 2027. Agora são 9h13.
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0: Grish e Ralph, Vida Dividida, música também gravada aí pelo Milionário e José Rico. Agora eu falo para você da promoção Brasil Rural, quando são 9 horas 17 minutos, valendo R$400 em dinheiro. 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No sábado, no programa Show da Clube, eu recebi um áudio. Recebi um áudio aqui do Giovanni. Giovanni usa a camisa do Vasco, mas coração é Flamengo. Né? E ele diz que seca o Vasco, ou seca o Flamengo, mas eu acho que ele não seca, não. Eu acho que ele faz é torcer, aí diz que seca, mas ele faz é torcer. Ele vai até para a igreja, rapaz. Vai até para a igreja pensando no Flamengo. Escuta o áudio aí do Giovanni de sábado. Sábado ele mandou esse áudio para mim.
1: Bom dia, meu amigo Nonato Dourado. Sabador, para cima, sua alegria. Um ótimo sábado para você, meu amigo. Um ótimo final de semana. E amanhã, mais uma vez, você calma o Menguinho novamente, né? Apesar que o Corinthians vai poupar o time amanhã.
0: Olha, já eu vou ouvir esse áudio todinho aqui do Giovanni. Tá bem? Eu vou ouvir esse áudio todinho do Giovanni, ele secando aqui. Ele conta a história todinha aqui dentro do programa. Já eu vou ouvir, tá bom? Trazer as informações.
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0: Destaques policiais com o repórter Elvan do Vale. Elvan, bom dia.
3: Bom dia, Nonato, amigos da Clube FM. Manhã desta segunda-feira.
4: É, Nonato, hoje 14, né, meu amigo? É uma data que é para se lembrar sempre, né? Sempre. O repórter hoje fica mais velho um pouco e... Rapaz, é tanta gente mandando mensagem para mim, mandando até um girimum, uma foto de um girimum, rapaz. É, girimum faz tempo que a gente não vê aquele que a gente plantava nas nossas roças aqui, né? Vê esse supermercado que parece que teve uma doença, é todo encriquilhado. Esse que a gente planta aí não nasce daquele jeito, não. Mas é assim mesmo, Donato. Olha, o final de semana... com mais um homicídio que ocorreu. Aliás, na sexta-feira, um homicídio lá na Orla, né? Lá na Marabá Pioneira, num terreno baldio. E agora um homicídio do outro lado da cidade, no bairro Liberdade. A Nayara Cavalcante de Almeida foi ela que esteve no local de crime, já que ela trabalha na divisão de homicídio aqui de Marabá. Ela esteve lá na Avenida Paraíso, na Praça Liberdade, onde foi encontrado o corpo de Keila Rocha de Lima. Ela tinha 37 anos de idade e foi morta com um golpe de arma branca. Segundo as informações que chegou até a polícia, ela teve um desentendimento com um homem que a golpeou. Com um único golpe, ela realmente perdeu a vida. A polícia andou por perto, mas não conseguiu encontrar o suposto matador de Keila. É mais um para a estatística, né, contra uma mulher. Segundo as informações, ela era dependente química e também morava nas ruas aí, ficava muito perambulando ali pela Praça da Liberdade. E atenção, Lineiro, policial militar, trabalhando na VTR 0414, foram acionados via NIOP para ver uma situação de violência doméstica na Avenida Floriano Peixoto, no Residencial Tocantins, lá em São Félix. Segundo as informações, a vítima, a gente não vai falar o nome, estaria sendo agredida, ameaçada pelo seu companheiro, que se encontrava em estado de embriaguez. Ao chegar no local indicado, situado na Avenida Piauí e Açaí, próximo ao Supermercado Norte, ao lado do Auto Center Mecânica Deus Proverá, a equipe da polícia manteve contato com a vítima e ela se encontrava na calçada da residência, também com sinais de embriaguez, acompanhada de 3 crianças, sendo uma delas recém-nascida. Na ocasião, constatou-se que a vítima apresentava uma lesão aparente nas mãos, provocada por arma branca, uma faca de serra. Ela disse também à guarnição que, além de ser agredida, com gravidade, os fatos narrados por ela, o estado de flagrância contra os elementos, que fez essa situação, iniciou a diligência às proximidades e conseguiu localizar o valentão Marcelo Gomes. Esse elemento foi preso, devidamente empulserado e apresentado na Delegacia de Polícia Especializada, onde ficou preso à disposição da Justiça. Aconteceu, ligue na clube. É o Vando Vale, Clube da Manhã, com Nonato Dourado.
0: Ok, Ovan, muito obrigado, bom dia e parabéns para você, parabéns aí pelo seu aniversário. Está aí o nosso companheiro de trabalho, repórter policial, é o Vando Vale, está aniversariando hoje, completando mais um ano de vida. Então, parabéns aí, tá, Elvan? São 9 horas e 24 minutos.

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0: E nós já estamos de volta aqui na sua Rádio Clube de Marabá, quando são 9h31. O Giovanni está esperando eu colocar o áudio dele no ar. Então, vou repetir aqui, ó. Sábado, eu recebi esse áudio do Giovanni. Ele vai para a igreja, mas ele não fica ligado na missa. Ele fica pensando no jogo. E só pensa no Flamengo, até na igreja. Vamos ouvir agora na íntegra o áudio do Giovanni.
1: Bom dia, meu amigo Nonato Dourado. Sabador para cima, sua alegria. Um ótimo sábado para você, meu amigo. Um ótimo final de semana. E amanhã, mais uma vez, eu vou secar o Menguinho novamente, né? Mas é que o Corinthians vai poupar o time amanhã contra o Menguinho. Aí me cadastrei na promoção para cada jogo. Coloquei a vitória do Corinthians. Só pode cadastrar uma vez. Mas eu vou para a igreja novamente. Não vou assistir o jogo do Menguinho, não. Mas vou ficar prestando atenção na missa. Não vou ficar secando o Menguinho na missa, não. Vou ficar focado na missa. Não vou ficar olhando no celular, ver quanto é que o Menguinho tá apanhando, não. Dou a mãe da Terezinha, o pai do Nelson, para todos os secretários, tio Nelson, bairro Laranjeira, seu Calvão de Souza, do bairro Laranjeira, estamos juntos.
0: Ouviu aí? Disse que não ia ficar olhando o celular para saber quanto que o Flamengo estava apanhando, viu? É, que é o Giovanni. Assume logo, Giovanni, que você é flamenguista, meu amigo.
2: Bom dia, meu amigo Nonato Dourado.
0: Bom dia, bom dia.
2: Nonato Dourado. Ei, rapaz. Rapaz, mas é bom demais, rapaz, quando o Giovanni, moço, vai pra igreja, moço, lá. Eu acho que ele tá pedindo a Deus, no Flamengo Dourado, que o Flamengo ganhe o jogo. Porque cada dia que quando ele vai, que diz que vai pra missa, rapaz, e vai ficar secando o Flamengo ganha, ó. Ei, rapaz. Fala pra ele aí, moço, pra toda vez quando o Flamengo jogar, pra ele ir lá, moço, fazer essa secagem. Ô, rapaz, valeu, Nonato Dourado. Essa vitória do Flamengo, rapaz, em cima do Corinthians ontem, moço, eu quero dedicar pra todos os secadores do Flamengo, meu amigo. Sou eu, Moisés, aqui do quilômetro 40, município de São João do Araguaia, Nonato. Um bom início de semana. Tudo de bom e vamos pra cima, meu amigo.
0: Vamos pra cima. Valeu, valeu. Muito obrigado, Moisés. É verdade, Moisés. É bom ele ir pra igreja ficar secando o Flamengo e o Flamengo ganhando por aqui, viu? Valeu, Moisés. Bom dia.
3: Bom dia, Nonato.
0: Bom dia,
3: meu garoto. Como você amanheceu, você e sua família?
0: Bom e
3: tá todo mundo bem? Todo mundo com saúde?
0: Todo mundo com saúde.
3: Pois é, meu garoto. Mande um alô pro nosso amigo Zé Neto, na Ponta de Pedra.
0: E acendeu a luz aqui,
3: o Raimundo,
0: rapaz,
3: da Eletrônica.
0: O Tião, acendeu a luz.
3: O Judaso, na Folha 15. O Luiz do Milho, na Folha 16. E pro Inácio, o Membengo, meu cunhado, que mora lá em São Domingos do Araguaia. Pois é. Meu amigo, um bom dia. Ah, esqueci de uma coisa. Me cadastre no Brasil Rural. É o Janari da 12. Um bom dia para você, saúde para nós, uma boa semana, que seja melhor do que a outra. E até mais tarde, meu garoto. Vamos para a lâmpada não acender aí, hein?
0: Acendeu. É que atrasou um pouquinho.
3: Deixa a lâmpada do escutinho acender aí, não.
0: Acendeu a luz marrom aqui, viu? Luz marrom, quase laranja. Acendeu, que ela atrasou um pouquinho aqui, mas acendeu a luz dos cutiões. Agora são 9h35 na grande cidade de Marabá.
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0: Na Notícias da Hora de hoje, a morte do ex-dirigente esportivo Antônio Carlos Nunes de Lima, Coronel Nunes, faleceu na madrugada de ontem, aos 87 anos. Coronel Lima, apaixonado pelo esporte, construiu uma carreira longa e influente no esporte e na vida pública. Aqui no estado do Pará, ele comandou a Federação Paraense de Futebol e foi uma das principais lideranças esportivas do Pará. Já em nível nacional, ganhou projeção com quando presidiu a CBF, Confederação Brasileira de Futebol, entre 2017 e 2019. Mais tarde, em 2021, ele assumiu novamente o comando da entidade de forma interina, após o afastamento de Rogério Caboclo. Além da gestão esportiva, Coronel Nunes teve carreira na Polícia Militar, onde atuou como comandante do Batalhão de Santarém e se aposentou como coronel em 1991. Na vida pública, também exerceu o cargo de prefeito de Monte Alegre em 1977. Então tá aí, o Pará, o Brasil, perde Coronel Nunes, ex-dirigente esportivo Coronel Nunes. Faleceu ontem de madrugada. A causa da morte, bem como os detalhes do velório e sepultamento, não foram divulgados pela família. Deixou um legado no esporte, principalmente no estado do Pará. Agora 9h37.
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0: Durval e Davi na Clube Vida pelo Avesso. Eita, rapaz, quando é que o cara fica com a vida pelo avesso, hein? É quando perde a paixão, quando o amor vai embora, é quando ele é abandonado, aí a vida fica pelo avesso. 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Alô, bom dia.
1: Bom dia. Eu queria que você cantasse parabéns para mim, que eu nasci hoje. É a Clemilda, de São Domingos.
0: Você nasceu hoje, Clemilda? Rapaz, olha, a Clemilda nasceu hoje. Já tá falando, já tá até pedindo parabéns. Meu amigo, como tá evoluído esse mundo, hein? A humanidade evoluiu.
1: Bom dia. Eu queria que você cantasse parabéns pra mim, que eu nasci hoje. É a Clemilda, de São Domingos.
2: Parabéns, parabéns, parabéns pra você.
0: Parabéns, Clemilda, de São Domingos do Araguaia. Tá aniversariando hoje, parabéns. Vamos bater palmas aí pra Clemilda, moço, porque ela já nasceu hoje e já tá falando, já tá mandando internet, mas mandando áudio aí. A internet é isso aí, né, rapaz? É muito rápido. Michel Garcia, bom dia. Bom dia, Michel. A gente tem falado muito aqui em relação à internet, né? Internet, as crianças hoje, com 3 anos, 2 anos, já pega um celular, entra em site, faz jogos, brinca, coisa que, às vezes, quem nasceu de 90 para trás não consegue fazer, né? Tem até um ditado: as crianças que já nasceram inseridas nessa tecnologia. Ó, a Clemilda aí, rapaz. Bom dia.
3: Bom dia, Nonato. Bom dia, amigos sintonizados na Clube FM. Forte abraço para todos. Pois é, meu amigo Nonato, é desse jeito realmente, né? A tecnologia que está bem avançada, né? Hoje temos até inteligência artificial, né? Coisas que a gente só via naqueles filmes do Schwarzenegger, O Exterminador do Futuro,
0: James,
3: né?
0: James Bond, né?
3: James Bond, todas essas tecnologias, quem diria que a gente ia estar hoje vivenciando tudo isso, né? Eu acho que a nossa amiga aí, Clemilda, também deve ter vindo da máquina do tempo, né? Ela foi e voltou, então, voltou e foi. Ela foi. E viu aí exatamente o seu próprio nascimento. Mas parabéns a ela, parabéns a Elvando Vale também, que está nascendo.
0: Aniversariando.
3: Né? Acho que ele nasceu hoje também, né? O Elvando Vale. E todos os que estão realmente no berço nesta segunda-feira, dia 14 de setembro.
0: Já estamos no meio do mês de setembro e você, Michel, já está preparando aí o nosso Diário de Carajás, tá?
3: Sim.
0: Já está o diário, sai amanhã com as notícias atualizadas. É o Michel que é o editor-chefe aí do nosso Diário de Carajás. Amanhã já pode acessar o DOL, que já vem aí as informações do diário.
3: Exato, né, meu amigo Donato? Bom dia mais uma vez. Estará realmente com as informações atualizadas, inclusive da cavalgada que aconteceu no último sábado aqui em Marabá, né, todos os detalhes, informações a respeito da própria Expoama, que começa efetivamente nesta semana, amanhã, né, terça-feira, já com show e rodeio, né? amanhã com o show da cantora gospel Maria Marçal, né, muito conhecida aí no meio gospel. Inclusive você abriu o programa hoje. Sim, com uma música linda bonita dela. E essa semana completa estaremos então voltados a nossa atenção para a Exposição Agropecuária de Marabá, que chega em sua 38ª edição. A cavalgada foi muito tranquila, deu tudo certo, atrasou um pouco, né? Mas dos males o menor, os animais todos muito bem cuidados, toda aquela atenção que se teve exatamente para evitar problemas relacionados à saúde dos animais, né? O percurso, mais uma vez, foi menor, não teve mais aquele percurso da Cidade Nova, já saiu ali da Stop Todd, da antiga Stop Todd, onde acontecia a Expo AMA em tempos antigos, e com certeza foi uma festa muito bonita, a festa do agronegócio. Você vai conferir os detalhes também na edição de amanhã do Diário de Carajás. Além disso, Donato, toda a atualização da moradora de rua que foi encontrada morta também no final de semana, no último sábado, né? Inclusive já tem a atualização exatamente do caso em que suspeita-se que realmente tenha sido o próprio companheiro que tenha efetuado as facadas que tirou a morte da jovem Keila, que estava ali naquela situação de moradia de rua.
4: A Keila era mãe e a informação também que ela estaria grávida.
3: Né? Pois é, exatamente.
4: E era mãe, antes de tudo, era um ser humano.
3: Um ser humano, exatamente.
4: Ser humano, uma pessoa que deveria ser valorizada como pessoa, ninguém tem o direito de tirar a vida do outro. Depois, uma mulher que ela se torna indefesa para um homem, né? Mãe, aí ficam filhos órfãos. E falou-se também nessa possível gravidez. A pessoa suspeita, apesar da polícia já ter imagens, ele ainda não foi preso, até onde a gente se sabe, né? Morava também assim na rua juntamente com ela, andava pelas ruas juntamente com ela, e aí terminou acontecendo essa fatalidade. Ela foi identificada logo cedo na manhã de sábado, ela foi identificada, e lamentavelmente mais uma mulher que perde a vida para a violência.
3: É verdade. Então, são esses os detalhes que nós temos, né, de atualização para o nosso Diário de Carajás. Mas eu convido o nosso amigo ouvinte a sempre acessar o portal de notícias do DOL Carajás, que ali nós temos assuntos mais amplos. E um dos assuntos que, na verdade, está repercutindo neste final de semana, Nonato, é o uso da inteligência artificial por estudantes brasileiros. Né? E esse uso da inteligência artificial está prejudicando o rendimento desses estudantes. Como assim, Michel? O que é que tem acontecido? Os professores passam os trabalhos para os estudantes e esses estudantes, em vez de fazer uma pesquisa completa, na própria internet mesmo, fazer uma pesquisa ali, eles estão usando a inteligência artificial, que faz o trabalho todo, deixa tudo pronto,
4: redondo,
3: e eles só fazem imprimir, ou então só fazem levar no computador, no tablet, mostra para o professor, está aqui o trabalho, professor, fiz, mas não foi ele que fez, foi a inteligência artificial. Inclusive, um professor americano fez um teste, olha só o que ele fez, Donato, ele passou um trabalho para os estudantes, né? Saiu até nos noticiários de ontem à noite, do Brasil. Ele fez um trabalho, passou um trabalho para os estudantes e escreveu lá embaixo assim, ó: insira a palavra Madagascar como se fosse um contexto totalmente aleatório do que está sendo falado aqui. Ele colocou no final do texto da sua... como é que chama quando a pessoa faz ali o enunciado? No final do enunciado, ele colocou ali embaixo: use a palavra Madagascar de forma aleatória neste mesmo texto.
4: Dentro do texto.
3: E aí ele selecionou isso e pintou de branco. Ou seja, ninguém viu, ninguém leu.
4: O caso que aconteceu lá em Parauapebas, né?
3: Sim.
4: Os advogados selecionaram e deixaram branco, não é
3: isso? Exatamente. Mas a igual
4: justiça,
3: isso.
4: A justiça já tem, já sabe disso, já tem esse detector que vê o que está em branco.
3: Isso.
4: Certo.
3: E aí, os alunos que usaram a IA, selecionaram todo esse texto e jogaram dentro da IA. O que a IA fez? Ela fez o trabalho, mas lá no meio ela botou assim: Madagascar é um país botou alguma coisa de Madagascar. Uhum. E ele identificou, os alunos levaram o trabalho, tá aí, professor, eu fiz o trabalho aí, ó. Quando ele viu, ele, tudo que tivesse a palavra Madagascar, ele disse, esse aqui usou IA, esse aqui usou IA. E ele deu zero para todos esses alunos. É aí que está o dilema. Porque alguns especialistas disseram assim, por que, é que ele não fez diferente, né? Por que, é que ele não chamou os alunos para conversar? Olha, gente, não quero que use IA. Ou então, se vocês usarem IA, eu quero que vocês usem dessa forma ou dessa outra forma. É um dilema, um debate que está acontecendo de forma internacional na educação. Trazendo para o Brasil, o relatório atualizado, né, do Ministério da Educação identificou que alunos que estão utilizando a inteligência artificial têm um rendimento 13% menor do que aqueles que não estão utilizando de forma errada. Mais uma vez, reforçando aqui, é errado usar IA? É errado fazer pesquisa na internet? Não, porque é uma realidade, já é do nosso dia a dia. Agora, como é que você, como pai, como mãe, está orientando seu filho a usar a inteligência artificial?
4: Até quanto, né?
3: Até quanto? Ah, Michel, mas eu não sei usar IA, eu não conheço isso, não, é uma coisa nova para mim. Peça ajuda. Peça ajuda para uma outra pessoa que sempre tem alguém que sabe. Ou é um primo, ou é um sobrinho, ou é o pai, ou é o tio. Sempre tem alguém que sabe do assunto. Peça ajuda para essa pessoa, para que o seu filho, às vezes é o próprio menino ali que é inteligente, ele sabe usar, mas ele tem que usar da forma correta. Ele não pode usar a IA, deixar que a IA faça todo o seu trabalho.
4: A IA, ela tem que ser auxiliar.
3: Auxiliar. Que é o que a gente faz aqui no Dual Carajás. Sim, nós utilizamos auxilia. IA aqui. Só que a gente faz ali o uso da IA e a IA nos ajuda. A IA faz as recomendações. Quem faz a alteração no texto somos nós. Nós aqui do Dual Carajás ali é que a gente altera conforme as recomendações feitas pela IA. E não é a IA que faz o texto. Sabe por quê? Porque às vezes ela traz uma informação errada. Toda vez que você pede para a IA fazer algum texto, pode ser a IA mais bonita do mundo, é ChatGPT, Gemini, seja lá qual for. Sempre tem alguma coisinha ali que está errada. Então é por isso que você tem que usar a IA de forma correta. E claro que o Brasil, graças a Deus, que estão atentos a isso, viu? Para não deixar que nossos estudantes, esses meninos, nossos filhos, nossos sobrinhos, né? E até mesmo nossos netos, sejam privados de uma educação eficiente para o futuro. Por isso que tem escola que inclusive proíbe, né, a criança levar celular para não ficar usando ali ou utilizando a inteligência artificial em todo momento, tá bom?
4: Eu quero dizer o seguinte, para fechar aqui, Michel. Quando você coloca alguém para fazer o seu trabalho e você só assina ali, quando eu digo assina, assinatura de diversas formas, você não aprende.
3: Exatamente.
4: Não aprende.
3: Isso.
4: Você só aprende fazendo. Você pode passar o dia todinho aqui dentro da Rádio Clube, olhando os comunicadores, falar de promoções, colocar ouvinte no ar. Mas você pode ser, você não aprendeu nada. Na hora que você sentar aqui, à frente do microfone, aí você vai ver que é diferente. Você só aprende com a experiência, com a prática. E a IA é justamente isso aí. Ela faz tudo para você, você não aprende. Aí a gente fica preocupado. E os nossos engenheiros das pontes que estão caindo?
3: Exatamente.
4: Hã? Os nossos médicos, os nossos profissionais aí de todas as áreas passaram, mas não aprenderam. Mas passaram, porque a IA fez para eles. Então, não é bom, porque é bom você ter o conhecimento. Adquirir o conhecimento, coloca ali na sua cabeça e aí é bem melhor. Quando IA, não é bom. Não é bom para você profissionalmente, uma hora você... Já imaginou um profissional vai dar uma palestra? Se for mentalmente ali, ele não sabe de nada. Tem que ir para o computador, tem que pegar o celular e, vou falar hoje sobre isso aqui. Então, não aprendeu. É preocupante aí e a tendência é aumentar cada vez mais.
3: E se não houver leitura...
4: Não tem conhecimento.
3: Não tem conhecimento, né? O que a gente sabe hoje em dia é da leitura, vem da leitura. E outra coisa, sempre vai haver o Enem para avaliação do Exame Nacional do Ensino Médio, seja para qualquer finalidade, principalmente para você acessar uma faculdade, e todo o Enem vai ter a redação. Se você não souber escrever, e você só vai saber escrever se você ler.
4: Treinar.
3: treinar.
4: É praticar.
3: Praticar.
4: Aí o que, que adianta? Você passa o ano todinho fazendo IA, entregando o trabalho através da IA, o professor aceita, a escola aceita, mas no dia do Enem,
3: não vai ter IA.
4: A IA não vai estar do teu lado.
3: É a inteligência natural mesmo que vai funcionar
4: aí
3: ali.
4: Aí você está complicado, viu?
3: Cê exatamente.
4: Você sabe qual era a minha IA?
3: A sua IA?
4: Ah.
3: A enciclopédia Barça.
4: E eu tenho até hoje.
3: É mesmo? Tem. Oh, rapaz, que legal.
4: Vou mostrar para você, viu?
3: Sim, sim.
4: A enciclopédia. Era IA. Por quê? Você tinha que ler, copiar, né? E o professor ainda, olha, eu não quero tudo igual, não.
3: Sim.
4: Que tá lá, não, hein? Tinha que ler.
3: Fazer o resumo.
4: Resumo, né? Extrair ou aumentar e assim por diante. Aí a gente aprendia.
3: É verdade.
4: Michel, obrigado. Bom dia para você.
3: Aconteceu, tá no Dol, Carajás.
4: E aconteceu, tá na Clube. Você viu que a Clemilda nasceu hoje?
3: É verdade.
4: Aqui acontece, viu? Aqui acontece. Valeu, Clemilda. É brincadeira, minha amiga. Um grande abraço para você e a todos aí em São Domingos do Araguaia. Parabéns.
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0: de volta com você aqui na sua Rádio Clube de Marabá, agora 10h04, 10h04, você está ligado comigo. Manda o áudio, aguarda aí que eu vou atender o seu áudio. Quero mandar um abraço aqui para meu amigo Amarildo. O Amarildo está ouvindo a Rádio Clube em Goiânia, está lá no centro de Goiânia, está ligado na Rádio Clube pelo celular. Muito obrigado, Amarildo. Amarildo é meu amigo de longas datas. Conheci o Amarildo em... Não vou nem falar o ano aqui, senão vão descobrir outra coisa. Eu conheci o Amarildo quando nós servimos ao Exército Brasileiro, lá no 52 bis, em Imperatriz. Grande Amarildo. Amarildo morava em Ribeirãozinho, tá? E agora mora em Goiânia. Então foi meu parceiro, companheiro lá de pilotão durante a Operação Boina, a sobrevivência. Então um grande abraço aí, meu amigo Amarildo. Está lá em Goiânia acompanhando o programa. Então foi um parceiro ali da Operação Boina. Operação Boina que aconteceu em Rondon do Pará, quando nós estávamos servindo ao Exército Brasileiro. Então, quero agradecer, ele está ouvindo a clube, está em Goiânia, lá no centro de Goiânia. Obrigadão, Amarildo. Um bom dia para você e a todos aí que estão com você acompanhando a programação da clube. São 10 horas mais 6 minutos em Marabá, 10h06 aqui na sua Rádio Clube. Vá mandando o seu áudio e participando da programação Clube.
1: Céu,
0: opa, beleza, hein? Vamos nessa, 10 horas 6 minutos, tem ouvinte. Alô, bom dia.
2: Bom dia, meu amigo Nonato Dourado, me cadastra na promoção da Brasil Rural, a Força do Campo. Sou Mauro Alexandre de Almeida, moro aqui na 33. Nonato, roda pra nós, Zezé de Camargo e Luciano, quem sou eu? Bom dia, Nonato, tamo junto.
3: Fala Nonato Dourado, bom dia Nonato Dourado, nós estamos aqui dia. Na pega, viu, na pega, Nonato Dourado, tudo normal, Nonato Dourado, o Vascão, gigante da colina, ganhou, mas continua na zona, Palmeiras, ganhou, mas continua sendo vice, e o Mengão, ganhou, é o líder. Vamos pra cima, quinta-feira tem mais, Mengão.
4: Bom dia, meu amigo Nonato Dourado. Aqui é o JB do Sacramento das Palmeiras. Me cadastra aí na promoção do Brasil Rural, beleza?
5: Bom dia, meu amigo Nonato.
0: Bom dia.
5: Nonato, me cadastra aí na promoção Brasil Rural. A Yara, pescadora.
6: Bom dia, Nonato Dourado, que é a Patrícia da Laranjeira. Me cadastra aí
0: bom
6: na promoção
0: dia,
6: da Brasil Rural.
7: Bom dia, meu amigo Nonato Dourado.
0: Bom dia.
7: Fala aqui é o Juvanô. Juvanô tá aqui em Bom Jesus do Tocantins. Quero desejar uns parabéns para esse rapaz aí, Evandro Vale, que hoje está no berço. Hoje é eu, Evandro Vale, minha irmã Ilza, que mora em Jacundá, dia 14
0: legal,
7: de setembro.
0: Hein?
7: Falar aí que eu sou ouvinte número um de vocês. Aonde eu tô com meu radinho ligado.
0: Então, parabéns para você também e para sua irmã Isa.
8: Parabéns, parabéns, parabéns para você.
0: Parabéns a todos os aniversariantes de hoje.
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0: Bom dia para o meu amigo Zé da Banana, ligado na Clube.

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0: Já voltamos com você aqui na sua Rádio Clube de Marabá. Só corrigindo, ainda há pouco eu mandando alô aqui para o Amarildo. Falei que nós servimos lá no 52, é porque eu tenho essa ligação muito forte aqui com os quartéis aqui em Marabá, o 52, tá? Mas não foi 52 não, 50 bis lá em Imperatriz, tá bom? E quase eu não falo 50 bis, falo mais 52 e outros quartéis aqui de Marabá. 50 bis lá em Imperatriz do Maranhão. Obrigado, meu amigo J. Augusto, ligado aqui na Clube. E tem ouvinte participando comigo. Vamos lá. Alô, bom dia.
1: Bom dia, Nanato Dourado. Eu gostaria que você tocasse os parabéns para mim. Completei ano ontem, 54 anos de idade. Eu mandei um áudio para você ontem. Eu acho que não deu tempo, né, de você dar uma olhada, né? Mas eu gostaria que você colocasse a música dos parabéns para mim. Eu fico muito feliz se você colocar, viu? Desejo tudo de bom para você, boa sorte para você e sua família. Deus abençoe essa família linda, maravilhosa. Bom dia, meu amigo. Se você puder, por favor.
0: Vou tocar os parabéns para você. Parabéns, minha amiga!
2: Parabéns, parabéns, parabéns para você.
3: Bom dia, Nona Dourado.
0: Bom dia.
3: Me cadastra aí na promoção da Brasil Rural, Iracineide Borges, Nova Marabá, Folha 20. Mano, esse Giovanni, ele tem que admitir logo que é flamenguista, né, Nonato? Não tem um áudio do Giovanni que ele não cite o nome do nosso Flamengo. Ô, Giovanni, eu vou fazer que nem o Nonato. Admite logo, meu amor, que você é flamenguista. Ele sempre acha um pretexto, né, para queimar o Flamengo quando ele ganha. É só o Vasco dele que é bom. Bom dia, Nona Dourado. Me cadastra aí
0: bom
3: na
0: dia.
3: Promoção da Brasil Rural, Iracineide Borges, Nova Marabá, Folha 20. Mano, esse Giovanni, ele tem que admitir logo que é flamenguista, né, Nonato? Não tem um áudio do Giovanni que ele não cite o nome do nosso Flamengo. Ô, Giovanni, eu vou fazer que nem o Nonato. Admite logo, meu amor, que você é flamenguista. Ele sempre acha um pretexto, né, para queimar o Flamengo quando ele ganha. É só o Vasco dele que é bom.
4: Bom dia, Nonato. Bom dia. Ei, rapaz. Fiquei por um gol aí para me ganhar o bolão aí, ó. Botei 3-1 pro Flamengo, ó. É porque eu não sou flamenguista, não, mas eu participo sempre, entendeu? Manda um alô aí, rapaz, pra Imperatriz do Maranhão. Tô aqui no Pará, né? Tô aqui em Marabá trabalhando, entendeu? Manda um alô aí pra Imperatriz do Maranhão aí. Sou de Imperatriz, só que eu tô aqui no, em Marabá trabalhando. Falou!
0: Legal, legal. Seja bem-vindo a Marabá.
5: Bom dia, bom dia, bom,
0: bom
5: dia.
0: Dia.
5: Bom dia, meu amigo Donatrado. Aqui é a Rosiane Santos. Me cadastra aí na promoção da Brasil Rural. E toca aí pra mim os parabéns pro meu amigo Elvano Vale. Tá completando a mim hoje, hein? Tchau e obrigado.
6: Bom dia, Nonato. Aqui é a Rosa da 1 de Março. Foi importante essa fala da Cremilda, né? Mas é a mesma palavra de dizer... que tá no berço, né? Quem sabe se ela não passou algum momento difícil. Aí ela nasceu hoje. Eita, Cremilda, meus parabéns para tu e a Rosa da 1ª de Março. Nós não se conhece não, mas as conversas, né? Faz a gente se conhecer, né? Um bom dia para tu, Nonato.
0: Bom dia, obrigado,
6: e
0: Rosa.
6: E para nós todos, da 1ª de março. Foi muito importante a fala da Cremilda. Mas é o mesmo jeito, assim, hoje eu estou no berço, né? Pois é. Eu mesmo, de pendura da Covid, né? Então, todo dia 1º de novembro, eu renasci de novo, né? É muito importante. Bom dia para nós.
0: Bom dia.
7: Bom dia, bom dia, Nonato.
0: Bom
7: dia, meu garoto. Bom dia. Ótimo dia, ótima semana para você. Ótimo trabalho. Antônio do Carmo do São Félix 3, Nonato. Só lamento pra esse secadorzinho aí, Nonato. Mengão tá aí na frente de novo. É só um pontinho, mas a decorrer daí do campeonato nós vamos subir ainda mais. Nonato, me cadastra aí no
0: Brasil. Ó, minha luz tá acendeu aqui.
7: Mão, Antônio do Carmo, São Félix 3.
0: A luz acendeu aqui de novo. Eu tenho que chamar o nosso gerente de TI, porque a luz está acendendo um pouquinho atrasado. Antônio do Carmo, está aparecendo aqui como Cutião. Cutião, viu? Acendeu a luz aqui, meu amigo. É Cutião na certa. Viu? Antônio do Carmo, está aparecendo aqui a luz. Valeu, muito obrigado. Bom dia a todos vocês. 10h20. 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

0: 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E quem está aniversariando hoje também é o meu amigo Raimundo. O Raimundo da Eletrônica está aniversariando hoje. Caladinho, rapaz. Falou nada, mas eu estou sabendo, viu, Raimundo? Estou sabendo. Então, parabéns aí, meu amigo Raimundo da Eletrônica Universal na Marabá Pioneira. Hoje tem festa, hoje tem bolo. Ô Raimundo, parabéns, felicidade para você. Um grande abraço aqui do seu amigo Nonato Dourado.
1: Parabéns, parabéns, parabéns para você.
0: Parabéns, eu vou ao intervalo, já já eu volto.
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0: 10:26.

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0: legal, música bonita com Thales e Thiago. Você vai ver aqui na sua 100,7 Rádio Clube de Marabá, tá bem? Eu vou já para o intervalo comercial. Tem mensagem aqui chegando no programa? Mensagem aqui, vamos lá. Alô, bom dia.
1: Bom dia, bom dia, bom dia, meu irmão Nonato Dourado. Por aqui, modulando seu irmão e amigo Sargento J. Palmeira, aqui dessa Jardim. Tô passando aqui para desejar para vocês uma boa segunda-feira, abençoada por Deus. Para você, que sua equipe, seus familiares e todos os ouvintes da Rádio Clube. E não vou deixar de parabenizar o meu amigo e irmão Elvando Vale. Daqui a pouco eu vou falar no programa dele lá. Um e-mail, mandar mensagem para ele, mas vou logo adiantar aqui. Elvan, que Deus te proteja, te dê muitos anos de vida, tudo de bom para você, muita felicidade, muitas conquistas, meu irmão, que você lá tem pela frente, que Deus vai lhe dar em dobro, tá? E um abraço do seu irmão e amigo, Sargento J. Almeida, Elvan. Um e-mail, eu mando outra mensagem para você, Elvan. Renato, parabéns para você, para essa voz linda e maravilhosa, meu querido, que Deus lhe deu e conserve sempre essa voz que é informativa, que informa todas as notícias que tem aqui no Pará para nós, tá certo? Um abraço, Nonato, fica com Deus.
2: Bom dia, Nonato Dourado. Hoje eu quero desejar um feliz aniversário para a minha prima Cremilda, de São Domingos do Araguaia. Que Deus dê muita saúde, muitos anos de vida, muita prosperidade. É a prima dela, da Vila Tocantins. Deus o leia.
3: Bom dia, Nona Dourada, Riba do Chequeamento. Bom dia, ótima segunda-feira, ótima semana. Tudo de bom para vocês, seus ouvintes.
0: Bom dia, muito obrigado. Um grande abraço a todos vocês que acompanharam a programação da Clube. Eu vou ficando por aqui hoje no programa Clube da Manhã. Eu volto amanhã a partir das 8 horas da manhã, tá bem? Mulheres, considerem-se beijadas. 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

0: Marcelo, o que que
1: é? Parece que eu já quero sentar aqui num bar em Goiânia mesmo e já começar a beber ouvindo essa.
0: Pronto.

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0: 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Quem chega junto aqui na Clube, na FM 91.
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2: Criado em setembro de 1966 para dar mais segurança ao trabalhador, já que o desconto de 8% sobre o salário bruto mensal funciona como uma poupança, o Fundo de Garantia por Tempo de Serviço chega aos 60 anos, não só como um dos principais direitos constitucionais da classe trabalhadora, mas como indutor de investimentos em habitação, saneamento e infraestrutura no país. O FGTS substituiu a estabilidade no emprego, que vinha sendo responsável pela queda na produtividade do trabalhador. Também no decorrer desses anos, várias janelas foram abertas para o uso do FGTS, como saque aniversário, saque emergencial em caso de desastres naturais, alguns tipos de doenças e compra da casa própria. Para o professor da Universidade de Brasília, Carlos Alberto Ramos, estas funções são positivas. O problema, segundo ele, é que o FGTS acaba sendo usado para investimentos sociais e em outras áreas.
3: À medida em que era um fundo soberano, você tem uma poupança acumulada que pode ser alocada. E como viene de trabajador, sería una cosa vinculada al trabajo, se utilizó para hacer una especie de política social, está cierto, de casa propia y después doencia, y usted tiene casa, puede tirar, etc. Junto a otro objetivo, que es un fondo de investimento para hacer políticas, no únicamente en la área social, también políticas industriales.
2: Nessas 6 décadas de criação, muitos trabalhadores enfrentam problemas com os patrões por causa da ausência de depósitos mensais. O descumprimento das obrigações vinculadas ao fundo figura no centro dos conflitos trabalhistas que chegam aos tribunais. Segundo dados da Justiça do Trabalho, de janeiro a julho de 2026, a cobrança da multa de 40% do FGTS ocupou a 5ª posição entre os assuntos mais recorrentes no Judiciário Trabalhista, somando mais de 391 mil processos. No mesmo período, a ausência dos depósitos mensais periódicos figurou na 9ª colocação do ranking nacional, com quase 280 mil ações registradas. Com a colaboração de Gabriel Brum, da Rádio Nacional no Rio de Janeiro, Cristiane Ribeiro.
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0: O Paysandu decidiu trocar o comando técnico após o início negativo no quadrangular decisivo da Série C do Campeonato Brasileiro. Júnior Rocha foi demitido neste domingo após a derrota por 1-0 para a Ferroviária na Arena Fonte Luminosa em Araraquara. A decisão foi comunicada pelo executivo de futebol do clube, Marcelo Santana, que explicou em entrevista coletiva os motivos que levaram a diretoria a optar pela mudança a 4 rodadas do fim da competição. O executivo do Papão explicou que a decisão não foi tomada de forma isolada e que o clube vinha discutindo internamente os momentos de instabilidade apresentado pela equipe. Com a saída de Júnior Rocha, o Papão já começa a analisar nomes disponíveis no mercado. A prioridade, segundo o dirigente, é encontrar um treinador que esteja livre e possa assumir rapidamente o trabalho. O auxiliar permanente Inácio Neto estará à disposição durante o período de transição, mas Santana deixou claro que a intenção inicial é contratar um novo comandante. Questionado sobre o rendimento de alguns jogadores sobre a necessidade de uma cobrança maior no elenco, Marcelo Santana afirmou que a responsabilidade pelo momento do Paysandu não pode ser atribuída apenas ao treinador. O dirigente também pediu união dentro do clube para tentar reverter a situação. Apesar do cenário complicado, a reação ainda é matematicamente possível. Ele lembrou que outras equipes já conseguiram superar começos ruins em fases decisivas da Série C. Ele também destacou o equilíbrio dos confrontos do quadrangular e justificou a troca de treinador como uma tentativa de encontrar algum elemento capaz de fazer diferença nas partidas restantes. O dirigente também ressaltou que Júnior Rocha poderia ter sido um dos poucos treinadores dos últimos anos a iniciar e terminar uma temporada no comando do clube. Mas, segundo ele, a diretoria entendeu que era preciso agir diante do cenário atual. Portanto, em comum acordo, a diretoria optou por trocar de treinador. A intenção é que a chegada de um novo treinador provoque uma reação também no aspecto emocional do grupo. E lembrou que o próprio Paysandu já alcançou estas pontuações que precisam em uma sequência de 4 partidas durante a competição. Com 4 rodadas pela frente, o Paysandu terá 2 jogos em casa e 2 fora para tentar recuperar os pontos perdidos nas 2 primeiras partidas do quadrangular. A diretoria agora corre contra o tempo para anunciar o substituto de Júnior Rocha e iniciar uma nova etapa na busca pelo acesso à Série B.
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Ela não vai pro rodeio pra beber cachaça. Sabe o que é que ela tá interessada? 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
1: O conjunto de vendas e saberes sobre ervas, alimentos, pesca e navegação que formaram o Ver o Peso podem se transformar oficialmente em manifestação da cultura nacional. Isso por meio do projeto apresentado recentemente pelo senador paraense Jader Barbalho. O projeto de lei número 5.254 de 2026 declara como manifestação da cultura brasileira os saberes, os costumes, as práticas comerciais e as expressões culturais que integram a rotina do complexo do Ver o Peso. A proposta volta o olhar para as pessoas que dão vida ao complexo. O reconhecimento abrange herveiras, feirantes, pescadores, carregadores, balanceiros, os vendedores de açaí, farinha, frutas, peixes e comidas regionais, além de outros trabalhadores que preservam conhecimentos aprendidos com os pais e antepassados. Na justificativa do projeto, o senador definiu Ver o Peso como um território vivo da cultura amazônica. O texto cita como exemplos desse patrimônio a culinária regional, o conhecimento sobre o uso tradicional de ervas, os pregões dos vendedores, a religiosidade popular e as maneiras próprias de negociar. Segundo o senador Jader Barbalho, essas práticas formam um patrimônio imaterial de valor inestimável e ajudam a explicar a identidade não apenas de Belém, mas de toda a Amazônia. Apresentado no último dia 1º de setembro, o projeto de lei foi autuado e publicado pelo Senado. A matéria ainda aguarda despacho, etapa que são definidas as comissões responsáveis por analisar o texto. Depois de passar pelo Senado, a proposta também precisará ser apreciada na Câmara dos Deputados antes de seguir para a sanção presidencial. 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Felipe Feitosa para o Clube Notícia.
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1: Mais de 500 municípios brasileiros estão classificados em alerta alto para risco de incêndios florestais até novembro. A previsão faz parte do monitoramento do governo federal e considera fatores como a estiagem, a baixa umidade do ar e os efeitos do El Niño. Mesmo com chuvas fora do padrão em algumas regiões no início de setembro, o cenário para os próximos meses não mudou. A expectativa é de manutenção de condições favoráveis à ocorrência de queimadas. Os maiores níveis de risco estão concentrados em Mato Grosso, no sul do Amazonas, no Pará e em áreas próximas. O norte reúne a maior quantidade de municípios nessa classificação. No centro-oeste, também há áreas sob alerta. Já a categoria atenção alcança 2.482 municípios. Diante desse cenário, o governo federal anunciou no fim de julho um planejamento de R$1.335 bilhões para ações de preparação e resposta aos possíveis impactos do El Niño. Desse valor, R$337 milhões são de crédito extraordinário para fiscalização ambiental e prevenção e combate a incêndios florestais. Outros R$521 milhões do Fundo Amazônia foram destinados à compra de equipamentos para os corpos de bombeiros de estados da Amazônia, do Cerrado e do Pantanal. O período de estiagem também testa a implementação da Política Nacional de Manejo Integrado do Fogo, criada em 2024. A legislação prevê planos de manejo integrado e programas de brigadas florestais, mas, segundo o levantamento do Centro Brasil no Clima, apenas 4 unidades da federação têm planos formalmente aprovados. Entre elas está Mato Grosso do Sul. O diagnóstico aponta ainda que apenas 8 estados têm fundos climáticos estruturados. A avaliação é de que parte dos estados ainda concentra esforços no combate às ocorrências, enquanto medidas permanentes de prevenção seguem como desafio. Reportagem Marquesan Araújo.
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1: Alterações de temperatura e umidade do ar e a presença de alérgenos no ambiente podem agravar doenças como rinite, asma e infecções respiratórias. No inverno baiano, onde chove e logo depois abre o sol, não é difícil achar alguém com o nariz entupido, espirros, tosse ou irritação na garganta. A otorrinolaringologista doutora Flávia Perrucho explica que muitas vezes é complicado distinguir o que é rinite e o que é gripe.
2: Alguns fatores podem fazer com que a gente pense mais em um ou em outro. Então, por exemplo, a febre ela não vai estar presente na rinite. A febre é característica mesmo da gripe. Sintomas repetidos, persistentes, recorrentes naqueles pacientes sabidamente alérgicos, a gente tende a imaginar que seja mais um quadro de rinite alérgica. Quando a gente tem um quadro muito intenso de prostração, um certo cansaço para fazer as atividades do dia a dia, tendem a ser mais relacionados aos quadros de gripe.
1: E entre vírus e bactérias, um remédio pode se tornar vilão. Independente do quadro, a especialista alerta para o uso indiscriminado de corticoides.
2: O corticoide oral, ele é uma medicação excelente. Ele melhora muita coisa, mas o corticoide, ele não faz tratamento específico de nenhuma doença. Só que ele não é uma medicação sintomática, ou seja, ele não é como uma dipirona que você vai usar para aliviar o sintoma e tudo bem. Ele é uma medicação que tem muitos efeitos colaterais e que ele precisa ser muito bem indicado.
1: Por outro lado, a lavagem nasal com soro fisiológico, se feita de forma correta, é uma aliada nesses quadros. De qualquer forma, ao persistirem os sintomas, um médico deverá ser consultado. Da Rádio Educadora da Bahia, Beatriz Bulhões para a Rádio Nacional.

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2: Brasil. Cheguei, Brasil, cheguei. Alô, galera, tudo bem? Tô chegando, segundou na Clube, começando o nosso Clube na Bola. Aqui no som da Poderosa. Que bom estar com você, dar aquele ganho aí, né? Aquele aumento, aumenta o volume do rádio e vem comigo, Clube na Bola e está no ar.
3: Essa fera do rádio.
2: Nem tanto, mestre, nem tanto. Tamo junto, tá mandando o áudio aí, Zap Clube liberado, 991-62-2480, pra você bater aquele papo esperto com a gente nesse início de tarde de segunda-feira. Hoje é dia 14, meu irmão. 14 de setembro de 2026, é o Clube na Bola no ar, pra você que tá aí só na manha, né não, cabeção?
4: Pode crer.
2: Vai mandando áudio, vem comigo, estamos lá, mandando abraço pra turma que tá em casa, no trânsito, no trabalho, levando a gente aí no seu rádio, no seu coração, dando aquela moral pro Timão, campeão do rádio. Muito obrigado pela escolha de sintonia. Daqui a pouco tem um sorteio do placar do jogo aí, né? Jogo de sábado. Hoje à noite. Foi sábado o jogo? Foi, né? Foi ontem, né? Flamengo e Corinthians. Foi ontem, cabeça. Ontem, domingo, rapaz. Flamengo e Corinthians debaixo de um toró danado. Flamengo ganhou 2-1. Que sufoco pra ganhar dos reservas do Corinthians, hein? Vou te dizer. Fiquei preocupado com o nosso Mengão, hein? Mengão, queridão, malvadeza. Quase perde a liderança do campeonato ontem pros reserva do Corinthians. Aí não, é mano. Não, é mano. Rádio Clube. Tamo junto, hein? Dá aquele ganho porque chegou o futebol,
5: futebol pelo Brasil.
2: É isso, né, gente? Olha só, gente boa. Série D do Brasileirão já tem o campeão. Quem é o campeão? É o todo poderoso Uberlândia! É o Uberlândia! Pega, mano, não sei o quê.
4: Eita, coisa linda.
2: Colocar aquela... Aí, Uberlândia, campeão brasileiro da Série B. Empatou ontem jogando em casa com o Asa de Arapiraca. Em 1-1, já tinha vencido o jogo de ida por 2-0. Ontem estava, como diria o outro, com o burro na sombra, né? Ia perder aí até por um gol de diferença, que ia ficar de boa na Lagoa, foi o que aconteceu ontem, o empate em 1-1, e aí acabou sendo o grande campeão brasileiro da Série D, o primeiro campeão brasileiro do ano. Falta sair das demais séries, Série C, Série B e Série A, né? A Série D já tem o campeão, que vem de Minas Gerais, aí o Uberlândia reagindo, né? Depois de um longo e tenebroso inverno, nas últimas divisões de futebol brasileiro, virou Uber, né? Que agora não é mais Uberlândia, é Uber mesmo de Uber. Né? É o time da Uber, o Uberlândia. Né? Tanto que as primeiras quatro letras são escritos em letras maiúsculas. Uberlândia. Entendeu? Porque agora é a SAF, é a Uber que é a dona do Uberlândia. Campeão brasileiro da Série C, da Série D, e jogará a Série C no próximo ano. Né? Então foi para conta a Série D do futebol brasileiro no dia 13 de setembro. Agora restam as séries C, Série B e Série A. Pela Série C, tivemos aí o quadrangular, no quadrangular de acesso, jogos de ontem e do final de semana, melhor dizendo, não só de ontem, tivemos Inter... Não, esse aqui é do passado, né? Esse aqui. Botafogo 0, Floresta 1. Ih, rapaz, Botafogo tá que nem o time que eu conheço aí de Belém, te dizer... Botafogo tava afobando na fase de classificação, para tu ver que o campeonato ele vai mudando, né, de fase para fase, né? Porque o Botafogo tava nadando de braçada na fase de classificação, e aí, meu amigo, perdeu já, se eu não tô enganado, se não perdeu perdeu o Santa Cruz e perdeu ontem pro Floresta, jogando em casa, perdeu pro Floresta pelo placar de 1-0. E o Santa Cruz venceu o Maringá jogando no interior paranaense, lá em Maringá. Rapaz, o Santa Cruz, Cruz, o Cobra Coral, tá subindo, hein? Vai, eu acho que mais uma vitória, que é com 9 pontos, né, cara? Assim, já praticamente, né, garante, né, assim, pelo menos as últimas séries C que a gente acompanhou, né, ali com 9 pontos, 10 pontos ali e tal, o time já tá dentro, né, pode não ser campeão, pode não ir pra final, mas já tá dentro, né, então o Santa Cruz já tem 6 pontos na parada aí, e jogou fora de casa, hein, vai jogar em casa aí o próximo jogo, né, então o Santa Cruz já tá praticamente dentro. Já o nosso querido Papão, daqui a pouco o Rui Guimarães vai falar sobre isso, aqui na programação da Clube, no Pitaco do Rui, perdeu ontem de novo, perdeu para a Ferroviária 1-0, ontem deu aí a queda do técnico, né? O Júnior saiu, né? Mas o técnico do Paysandu anunciou ainda há pouco, depois que o Rui Guimarães mandou o Pitaco, já anunciou o novo técnico do Paysandu, que é o Mazola Júnior, né? O novo velho técnico, né? O Paysandu e o futebol paraense tem esse negócio, né? Eles têm um negócio de quando tá mal, eles vão recorrer a técnicos que deram certo, nem que seja há 392 anos atrás, eles vão lá e buscam. Por isso que o Givanildo Oliveira viveu a maioria do tempo da vida dele de técnico em Belém, né? O Hélio dos Anjos, esses caras assim, né? O próprio Paulo Bonamigo, né? Assim, Paulo Bonamigo, se tu for olhar a carreira dele, ele quase não deu certo em lugar nenhum. Aí foi técnico do Remo um monte de vezes. Porque a primeira vez que foi, deu certo. Ele, é assim que eles fazem, os times do Pará, né? Quando estão em crise, chama um cara que deu certo lá em 1914. É o caso do Mazola Júnior, que voltou, o presidente anunciou ainda há pouco, voltou, o Paysandu já anunciou nas suas redes sociais. O Mazola Júnior chega para tentar fazer um verdadeiro milagre, né? Porque o Paysandu perdeu as duas primeiras. A sorte é que ontem houve empate no jogo, no outro jogo, né? Brusque e Inter de Limeira, ficou 2-2 o jogo, né? Então aí ninguém desgarrou, né? Essa aqui é a grande verdade. O Paysandu ganhar um jogo, por exemplo, já tá ali no bolo, né? Mas tem que ganhar, porque senão, né, tem jeito. Se não ganhar, meu amigo, aí a vaca vai atolar no brejo aí, né? E tivemos aí o Brusque 2, Inter de Limeira também 2. A classificação, antes dos jogos da próxima rodada, né, para você, torcedor do Papão, que tá aí ouvindo a gente, né, para você saber onde vai jogar o Papão, com quem jogará o Bicola Paraense, a próxima rodada, olha só, Maringá e Botafogo, Santa Cruz e Floresta, Paysandu joga em casa, 18h30 de domingo que vem, contra a Inter de Limeira, e a Ferroviária recebe o Brusque lá na Fonte Nova, onde o Paysandu jogou ontem, né. Então é isso para os próximos jogos. A classificação está apontando da seguinte forma aqui, ó. Cadê? Classificação. No grupo A, o Santa Cruz tem 6, o Floresta tem 3, o Maringá tem 3 e o Botafogo da Paraíba no ponto 1. O Santa Cruz, se ganhar a próxima, já vai subir. Por quê? Porque se você olhar por esse prisma aqui, ó, se ganhar, é porque é Santa Cruz e Floresta. Se o Santa Cruz ganhar o Floresta em casa, vai a 9 deixando Floresta com 3. Né? Vai a 9 deixando Floresta com 3. E aí o Maringá vai jogar com o Botafogo da Paraíba em casa. Se ganhar, vai a 6. Né? E aí fica com 9 lá na frente a equipe do Santa Cruz. Então o Santa Cruz está meio caminho andado para subir. No grupo do Paysandu, lá no grupo B, os resultados foram assim. O resultado de derrota foi ruim para o Paysandu, obviamente. Mas o outro resultado dentro do grupo foi bom para o Paysandu. Segurou todo mundo ali pertinho, com 4 pontos, né? Por exemplo, Brusque tem 4, a Ferroviária tem 4. O Paysandu joga com a Inter de Limeira, que tem 2. Joga em casa com a Inter de Limeira e tem o confronto direto Brusque e Ferroviária. Ou seja, se empatar, os dois vão a 5. Se um ganhar, o outro perder, um fica com 4 e o Paysandu com 3 ali perto. Então, esse resultado de empate entre Inter de Limeira e Brusque ontem também foi bom pro Papão da Curuzu. Vamos ver o que vai acontecer aí no andar da carruagem. Pela Série B, tivemos a rodada de número 28, que começou no sábado. Na verdade, ontem, né? Ontem começou a rodada de número 28. Atlético Goianiense 4, Criciúma 0. Juventude 0, Atlético 2. Novo Horizontino 1, Cuiabá também 1. Fortaleza 1, Ceará 1, no clássico lá do Ceará. Botafogo e Goiás jogam hoje às 19h30. No mesmo horário tem América e São Bernardo, Avaí e Vila Nova às 21h30 de hoje. Londrina e Ponte Preta amanhã às 19h30. Náutico e Operário no mesmo horário, e às 21 horas de amanhã, CRB e Sport Recife encerram a rodada. A classificação aponta os dois líderes, Novo Horizontino com 50 pontos, Juventude também com 50 pontos. Aí até o sexto, né? Fortaleza 48, Vila Nova 47, Criciúma 47 e Atlético Goianiense 46 pontos ganhos. Na zona da degola, Avaí 29, Londrina 25, América de Minas 17, Ponte Preta 10 são os últimos colocados do certame nacional Série B. Pela Série A do Brasileirão, rodada de número 27, tivemos Curitiba 3, Atlético Paranaense 3, Atlético Mineiro 3, Fluminense 1, Grêmio 1, Vasco da Gama 2, Chapecoense 1, Inter 2, Palmeiras 2, São Paulo 0, Botafogo 1, Red Bull Bragantino também 1, Santos 2, Cruzeiro 1, Mirassol 2, Vitória 2, Flamengo 2, Corinthians 1. Hoje, às 20h30, com transmissão do Timão Campeão do Rádio, tem Bahia e Clube do Remo encerrando a rodada de número 27 do Campeonato Brasileiro da Série A. A classificação da elite do futebol brasileiro, o Flamengo está na ponta, 57, Palmeiras vice-líder 56, Atlético Paranaense 46 é o terceiro. O quarto é o Flusão, 45, o quinto é o Bahia, 43 pontos, 5 que estariam na Libertadores da próxima temporada. Na zona da degola, Vasco 28, Inter 28, Remo 23 e Chapecoense 17. Desses que estão dentro da zona de rebaixamento, com um jogo a menos, está Vasco da Gama, Remo e Chapecoense. O Remo porque joga hoje à noite, né, para completar a rodada. Aí quando com o Remo completar a rodada, Vasco e Chape tem um jogo a menos. O Vasco joga exatamente contra a Chapecoense esse jogo a menos. Ou seja, a pontuação do Vasco, para os vascaínos que estão me ouvindo aí, pode ser de 31 pontos nesse momento, caso ele vença a Chapecoense jogando fora de casa. Beleza? Vamos agora para o intervalo. Daqui a pouco a gente volta para o sorteio do placar do jogo para você que está aí só esperando, né? Tá com um burro na sombra aí, só na manha, com a senha preparada. Já já a gente volta pra você que tá ligado no Timão Campeão do Rádio.
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2: 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Meio-dia e 41.

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0: Voltamos no Som da Clube. Chegou a hora, hein, gente? Chegou a hora do sorteio do placar do jogo. Meu amigo Michel Garcia já está
1: Michel
0: na área.
1: Garcia.
0: Fala, Michel Garcia. Tudo bem, meu amigo? Boa tarde.
2: Tudo bem, Rogério Brasil. Boa tarde. Boa tarde a todos sintonizados aqui na Clube FM e também em nossa FM 91, porque já estamos em conexão com a Isaura Cabral. Lá no Boa Tarde 91, Isaura. Boa tarde.
3: Boa tarde, Michel. Boa tarde, meu querido Rogério Brasil e toda a audiência
0: Boa
3: da
0: tarde,
3: Rádio Clube.
0: Isaura.
3: Boa semana. Estamos aqui, olha, eu tô com um pensamento, assim, o sexto sentido aguçado de que vai dar um acertador do horário de ontem, do domingo ao 91.
0: Vai dar certo, né?
2: E olha, esse resultado do placar do jogo, eu acho que deixou todo mundo, tanto no sábado quanto no domingo, aflito até os 45 do segundo tempo desse jogo, meu amigo.
0: É, Flamengo quase não ganhando o Corinthians,
2: pois
0: quem tá
2: é,
0: do lado?
2: Porque, tipo assim, primeiramente ficou no 1-0. Aí a galera que deu 1-0, ligou, opa,
0: e
2: ganhei,
0: agora,
2: ganhei.
0: Agora.
2: Aí depois ficou no 1-1, né?
0: 1-1,
2: Corinthians
0: 1-1,
2: empatou, né? Aí a galera do 1-1, opa, sou eu na fita, tô na área. Vai com uns 45 do segundo tempo, moleque. Quando o Bruno Henrique fez aquele último gol. Vou te dizer uma coisa.
0: Derrubou a galera do 1-1.
2: Foi. Acho que a galera do 1-1 ficou ali. Mas tá aí. Foi exatamente esse o resultado. 2-1 para o Flamengo. E olha só a quantidade de gente. Chega até tá pesando.
0: Eu acho que
2: mesmo.
0: A maioria que jogou 2-1 não é flamenguista não, viu, Michel? O flamenguista, ele estava...
2: mais
0: achando
2: otimista.
0: Que ia ser de 5, 6,
2: 4.
0: Mais
2: otimista ainda, é verdade. Eu acho que sim também. Isso aqui é só os. É só aquele famoso.
0: É, o secador quase não seca, né?
2: É só aquele povo do Mundial, já ouviu falar o povo do Mundial? Os secadores.
0: O povo do Mundial, epa, tá mexendo com os palmeirenses, é?
2: Ah, já teve
0: Mundial.
2: Isso, né? Já teve muito palmeirense também, com certeza que deu.
0: Torcendo pro Corinthians, venceu o palmeirense torcendo pro Corinthians.
2: Fizeram até uma brincadeira com os cavalinhos ontem, daquele programa da Globo, né? Os cavalinhos do Fantástico lá. Mas é isso, tá aqui, vamos só recapitular os prêmios então, Isaura, pra ver o que meu amigo, minha amiga vai ganhar, porque vai atender agora o telefone, vamos jogar pra cima, o Rogério vai pegar ali,
3: uhum.
2: E já vamos fazer a ligação pro meu amigo, minha amiga dizer a senha e levar os prêmios do placar do jogo.
3: Tá certo.
2: 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Uma camisa oficial do Águia de Marabá, da loja Águia Store. Um óculos de sol das óticas Flávia Amaral, ali da Cidade Nova. R$200 em dinheiro da Líder Material Elétrico, na folha 28, do meu amigo Elkson. Duas cestas de alimento do supermercado Caissara, preço fácil, preço bom. R$200 em dinheiro da Mike Volkscar, ao lado da Zucatelli Motos. Está aí a premiação para a galera. Tá bom? E vamos lá correr contra o tempo, que já são 12:48. Eu já vou jogar daqui, Rogério Brasil, você já para daí. Se estiver fácil aí, Zara, os tambores, já aciona
3: com certeza.
2: Os tambores.
3: Os afiados.
0: Rufem os tambores.
2: La Rai. Rapaz, foi até pesado pra cair, né? Foi, viu?
0: Foi.
2: Caiu em câmera lenta.
0: Michel jogou quase no céu.
2: Rapaz,
3: quem
2: rapaz,
3: foi o goleiro?
2: Tô achando...
0: Eu peguei, mas foi difícil.
3: Oh.
2: Tô achando que vai dar certo. Eu acho que toda essa galera aqui... O povo tá ligado, tenho certeza disso.
3: Com certeza, viu? Foi a semana inteira.
2: Isso.
3: E muita gente acertando esse placar do jogo.
2: Olha, Isaura. Se cadastrou no programa Clube da Manhã.
3: Eita.
2: Clube da Manhã com Donato Dourado. Se bem que teve bastante ontem, né, Isaura?
3: Sim, sim.
2: Mas
3: sim.
2: Se cadastrou, o sorteado aqui é masculino. Se cadastrou no Clube da Manhã. Vamos fazer a ligação agora. Tchan, tchan, tchan, tchan, tchan. Tchan, tchan, tchan, tchan. Tchan, tchan, tchan, tchan. Vamos fazer a ligação. Boa sorte. Não diga alô, diga a senha.

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1: Eu não falei que ia sair? Eu sabia, como diz o outro, eu sabia, menino. Quem está falando?
0: Raimundo.
1: Raimundo
0: Folha
1: de quê?
0: 13.
1: Raimundo de quê, Raimundo?
0: Raimundo Costa Moreira.
1: Raimundo Costa Moreira, da Folha 13. Como é que está aí a Folha 13? Tá muito quente aí, Raimundo, a Folha 13?
0: A temperatura tá meio exausta, mas a gente tá suportando do jeito que pode, né?
1: Do jeito que pode, né, meu amigo?
2: Tem umas arvorezinhas aí na sua casa?
1: Olha, tem árvore na sua casa, Raimundo?
0: Não.
1: Não tem.
3: Então deve estar quente mesmo.
2: Ah, então tá, tá suportando mesmo.
1: É verdade.
2: Muito bem.
1: E, meu amigo Raimundo, por que você deu este placar de Flamengo 2, Corinthians 1?
0: É porque as rodadas anteriores, e o tamanho da pressão que vem acontecendo,
1: sim,
0: eu senti que podia acontecer esse placar. E por isso eu... Rapaz. Chutei, né?
1: Chutou. E você torce pra qual time, meu amigo Raimundo?
0: Não entendi, repete pra mim.
1: Você torce para qual time?
0: Eu torço pro vencedor.
1: Flamengo. Eita, Raimundo. Raimundo Costa, da Folha 13, se cadastrou no Clube da Manhã com Donato Dourado. Quero dizer para você, Raimundo, que você acertou o placar e ganhou todos os prêmios do placar do jogo.
0: Valeu, obrigado pela boa notícia.
1: Não é uma boa notícia? Eita. Fica na linha que a gente vai agendar com você para vir aqui retirar os prêmios, tá bom? E eu quero que você mande aí um abraço, viu? Faça seus oferecimentos aí, fique à vontade.
0: Alô, boa tarde, dê continuidade.
1: Eu quero que você só mande um abraço para quem de direito. Fique à vontade. Agradeça, faça o que você quiser.
0: Quero agradecer a todos os patrocinadores que fazem um trabalho gratificante que nem esse. Para mim é motivo de alegria e papai do céu. Trazer esse prêmio à minha mão,
1: sou
0: muito grato, viu?
1: Ah, e deixa eu só fazer mais a última pergunta, meu amigo Raimundo. Você é associado da Centropax do Brasil?
0: Não.
1: Ah, tá certo. Não tem problema. Você vai levar os 200 da Centropax, mas se fosse associado, você levaria, tá bom? Os R$1.000 da Centropax do Brasil, se estivesse.
2: Tá ótimo.
1: Olha, Raimundo, antes da gente finalizar, manda os parabéns aí pro Evandro Vale, que é aniversário dele. Mande aí.
0: Evandro Vale, eu também sou ouvinte do programa dele.
2: Ele tá aniversariando hoje, Raimundo.
0: Eu tô exemplar. Eu quero parabenizar o aniversário dele, que muitas bênçãos vêm acontecer. Ele se locutou exemplar.
1: Tá aí. Muito bem. Muito bem. Tá aí, ouviu? Locutor exemplar, disse o Raimundo. Tá certo?
2: Muito
1: Raimundo,
2: bem,
1: fica na linha. Muito obrigado. Sucesso pra você. E continue ligado, porque o placar do jogo vai continuar dando prêmios aí pra galera essa semana. Rogério e Isaura. Um abraço.
2: Obrigada,
3: valeu, Isaura.
2: Valeu.
3: Vamos direto aqui pro pitaco do Rui Guimarães, aqui dentro do nosso Clube na Bola. Vai lá, Rui. Rui Guimarães. É contigo, garotinho.
4: Olá, meus amigos. Segunda-feira, 14 de setembro. E vamos lá, porque tem muitos assuntos. E claro que o primeiro deles é o Paysandu. Não adianta a gente vir com redondos para cá, redondos para ali, tentando minimizar as coisas, porque só a última atitude da diretoria já diz tudo o que aconteceu. O Paysandu perdeu e o técnico saiu. Bom, isso aí seria em uma situação normal se fosse lá atrás, se o Paysandu tivesse tempo para reagir. Na minha avaliação, não tem time e também o tempo é exíguo. São Paulo com 4 jogos. 2 jogos fora e 2 dentro. O Paysandu, no jogo de ontem, foi uma equipe caricata, porque não jogou nada, o goleiro adversário saiu com a roupa como ele entrou, limpinha, não fez uma defesa. O Paysandu não chutou uma bola em gol que tivesse ido direto na meta e que o goleiro tivesse se desdobrado para fazer a defesa. Então, o Paysandu ontem foi de novo o Paysandu. E a saída do técnico era esperada, aliás, atrasou, muito atrasado, como o técnico fazia para substituir, o Paysandu fez para trocar o seu treinador. Podia ter trocado lá atrás, quando o Paysandu começou a derrocada e principalmente quando começou com o quadrangular. Porque o Paysandu estava na penúltima rodada da fase de classificação em terceiro lugar. Ele caiu para sétimo. Sétimo, e por pouco não fica sem participar do quadrangular. Então, o Paysandu demorou muito a trocar. E agora vai se deparar com a dificuldade de contratar um treinador que queira encarar esse pepino, esse abacaxi, é um abacaxi. Então, o Paysandu vai ter que ver quem é que vai. No fundo, vai acabar ficando com os que tem aqui. Sempre é assim, sempre é assim. Agora, o Paysandu precisa de um choque de gestão, digamos assim, mas o problema não é na gestão do clube, que está bem. O presidente Márcio Tuma fez um trabalho na parte administrativa muito bom, mas infelizmente pecou feio, ele e todo o departamento de futebol, jogadores e todo mundo. E hoje o Paysandu está numa situação difícil, passou a ser quase desesperadora. Ainda vai dar? Não sei, mas matematicamente pode. Até porque o último resultado lá do Brusque e da Inter de Limeira foi um resultado de empate. E isso aí facilitou porque ninguém desgarrou. Mas o primeiro e o segundo colocados têm 4 pontos, o terceiro tem 2, o Paysandu está com 0. 0. Tem que ganhar 2 jogos para dar uma respirada. E esses 2 jogos seria exatamente contra a Inter de Limeira. Um jogo lá, outro aqui. O primeiro é aqui e depois vai para lá. E depois vai tentar fazer alguma coisa contra a Ferroviária aqui dentro de casa. E torcer para que o Brusque já tenha disparado. E no jogo contra o Brusque, ele tentar lá uma vitória e sei lá, é mais ou menos por aí que passa um plano, um projeto para que o Paysandu se salve. Não vejo outro, sinceramente, como não vejo. Mas a grande dificuldade do Paysandu vai ser exatamente arranjar um treinador hoje, hein? Hoje, porque se passar para amanhã já é um dia menos. E o Paysandu tem compromisso no final de semana. O Clube do Remo joga hoje numa partida não menos importante do que a do Paysandu. O Remo hoje tem que vencer. O empate é bom? Não, acho que não seria bem a palavra bom, mas é menos mal, porque o Clube do Remo precisa de pontuar. O Remo tem 23 pontos. E a equipe que está fora da zona de rebaixamento tem 28, 5 pontos de diferença. Isso quer dizer que o Remo, ganhando do Bahia hoje, ainda permanece na 19ª colocação do campeonato. O Remo tem time para jogar? Tem. Mas o anunciado aí, como foi anunciado pelo Cacheado na Rádio Clube do Pará, o Clube do Remo vai querer ir muito ofensivo, com muita sede ao pote. Eu acho que as 3 vitórias que o Clube do Remo fez diante do Bahia está empolgando todo mundo, a torcida, que tem todo o direito, tá certo? O torcedor tem. Agora, a comissão técnica não, muito menos os jogadores. Não queiram ir para cima do Bahia na situação que está. A Bahia é 5º colocado, está com raiva, aquele negócio de que tem que dar a lição, dar o troco para o Clube do Remo, que ganhou 3 deles, uma lá dentro, inclusive. E isso aí é uma sinalização para o Remo que deve ter cuidado. Se colocar 3 atacantes e 3 jogadores no meio-campo, não aguenta. Tem que trazer um atacante para ajudar no meio-campo, para fechar o meio-campo, senão o adversário vai comprimir o Clube do Remo no seu próprio campo e aí a coisa não vai ficar legal, tenho certeza disso aí. Não sei se o Condé vai fazer isso. Ele anunciou 3 atacantes e vai colocar o Pikachu, na ausência do Marcelinho, que está suspenso, ele vai colocar o Pikachu do lado direito. O Remo tem lateral de ofício. Ora, se tem um lateral e está no clube contratado para ser lateral direito, por que não aproveitá-lo? Por que não deixar o Pikachu para fechar o meio campo lá? Ele que é um jogador experiente e tático. Mas o técnico está indo na onda do torcedor. O torcedor quer um time para frente para fazer gols. É isso que o torcedor quer. Mas tem que ter alguém de bom senso e que dê uma freada. Não é assim, ir para cima do adversário, o adversário vem, sapeca aí 2, 3 bolas no primeiro tempo, já era. Então o Remo tem que ter muito cuidado com essa atuação de hoje. Eu repito, dá para o Remo conseguir até uma vitória? Dá. O Remo já ganhou lá dentro, em outras circunstâncias, mas já ganhou. Só que agora, o próprio Bahia, ele está visando, sabe o quê? A Libertadores das Américas. Você acha que uma equipe que está brigando por vaga na Libertadores vai dar chance para qualquer outra? Para nenhuma, nenhuma. Hoje o Bahia joga de igual para igual com qualquer equipe da Série A. Então, muito respeito. Respeito e a dificuldade, todo mundo fique certo de que a dificuldade vai ser enorme para o Clube do Remo. E o nosso futebol paraense continua, infelizmente, patinando. Vamos ver se dias melhores virão. Um abraço a todos.
3: Valeu, Rui Guimarães. Encerrando o programa, né? Grande Rui Guimarães aí no Pitaco. Amanhã tem mais Clube na Bola, sempre depois do horário eleitoral gratuito. Meio-dia e 25, mais ou menos, a gente chega por aqui. Tá chegando aí Evandro Vale para comandar o Rota 100.7. Valeu, Marabá. Obrigado pela audiência e o carinho de vocês. Tô indo nessa.
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3: Fui!
6: Olha só! Se eu fosse você investindo nesse pontinho aqui, tá bom, tá?
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1: Sou eu, Aquina. Clube sempre fazendo o que gosta com seriedade. Em Marabá, agora 13 horas 14 minutos, está no ar. Rota 100,7 no seu rádio. 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Rota de hoje, 14 de setembro de 2026. Hoje é segunda-feira. E eu desejo para você que essa semana seja melhor do que a semana que passou, hein? É, rapaz. Quero lembrar para você, como eu lembro todos os dias. Não maltrate os animais. Não maltrate as crianças. Não maltrate os idosos e nem maltrate as mulheres. Caso você seja empulserado e cair no chilindró, seu nome também sai no Rota no dia seguinte, viu?
2: Ah, e não adianta depois esse negócio de mememê, não.
3: Não te vá de doido, senão o pau te acha.
1: Mas se você for gente boa...

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2: Vamos lá, valendo.
3: Vamos lá, valendo. Vamos ao destaque do Rota de hoje. Polícia Militar apresenta na delegacia elemento acusado de praticar furto qualificado. Aliás, não foi só um furto não, em lugares diferentes. Dois elementos foram presos acusados de estar praticando furto. Um acusado de estar praticando venda de entorpecente. E o elemento acusado de praticar violência doméstica contra a mulher. Parece incrível, mas a gente dá essa notícia direto. E o homicídio contra uma mulher na Marabá. São esses os destaques de hoje. Logo depois do intervalo, eu estou de volta. Quero dizer que teve placar do jogo hoje. É, rapaz, Flamengo bate mais um. 2-1 em cima do Corinthians. Pena que não foi no Rota que o cara foi sorteado, né? Mas assim mesmo, uma hora dá, né? O placar do jogo hoje, Flamengo 2, Corinthians 1, sorteado foi Raimundo Costa, lá do bairro da Folha 13, aqui na Nova Marabá. Ele se cadastrou no Clube da Manhã, Condonado Dourado, atendeu o telefone da produção corretamente e ganhou todos os prêmios. Parabéns!

Raimundo, é isso que eu falo, o cara anotou a senha, não tem erro, não tem erro, tá bom? Bom, quero logo agradecer que eu recebi tanta mensagem do meu telefone aqui. Rapaz, tanta onda que os caras tiram comigo. Mas faz parte, rapaz. Eu falei que era meu aniversário, o cara já mandou dizer que ia mandar uma sacola de tanta coisa. Viu, Sidney? Não sei se essas sacolas vão chegar, mas fazer o quê, né? Daqui a pouco eu vou colocar áudio da galera aqui que mandou áudio aqui já pra mim hoje. Tá? O cara só faz aniversário uma vez no ano. E aí o cara tem que comemorar. Como hoje é segunda-feira, o que, que eu vou fazer? É curtir, né, cara? Deixar pra final de semana. Tá bom? Logo depois da musiquinha eu tô de volta interagindo com você e colocando áudio aqui da galera. Hoje é segunda-feira, vai dar pra gente colocar bastante áudio, viu? Eu volto já. Barões da Pisadinha, aí eu chorei, viu?

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1: Sou eu, aqui na Clube, sempre fazendo o que gosta com seriedade. 13h21, é o Rota no seu rádio.
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1: Vamos logo aqui rapidinho, vamos ver quem mandou áudio pra mim primeiro. Foi Zé Neto. Alô Zé Neto, boa tarde.
4: Boa tarde, Rádio Clube. Boa tarde, meu amigo Evan do Vale. Boa tarde a todos os ouvintes. Pois Zé, como você está hoje no berço? Sim. Quero aqui te parabenizar e desejar muitos, muitos anos de vida com muita saúde, felicidade, paz, amor e harmonia. E você seja essa pessoa sempre digna de tudo, né? Tudo que é bom. Foque só naquilo que é bom. Pois é, a vida é assim. Portanto, meu amigo, eu quero também aproveitar aqui e mandar um alusão para nossos amigos aí, Janari, a Folha 12, meu amigo Poeirinha, meu amigo Raimundo da Eletrônica, Ivo Simões sumiu, rapaz. Meu amigo Luiz do Milho. Portanto, meu amigo, tem um bom trabalho aí, Zé Neto, diretamente aqui da Vila Ponta de Pedra.
1: Obrigado, Zé Neto.
5: Boa tarde, meu amigo Evandro Valo. Quem fala aqui é o Juvanô. Fala aqui de Bom Jesus de Tocantins.
1: Valeu.
5: Quero desejar meus parabéns para você. Não lhe conheço, mas sou seu ouvinte número um.
1: Obrigado.
5: Hoje você está no berço, eu também estou no berço.
1: Oh,
5: quero,
1: rapaz,
5: que
1: parabéns.
5: Você cante os parabéns.
1: Oh, agora.
5: A minha irmã também, a Ivza, que mora em Jacundá, te ouve todos os dias. Eu.
1: Valeu, rapaz. Obrigado aí, ó.
2: Parabéns, parabéns, parabéns pra você.
1: Aê, valeu. Também tem muita gente que tá no berço hoje, né? Alô, alô, meu amigo Seixa, boa tarde.
6: Boa tarde, meu amigo Evandro Vale. Muitos anos de vida para você. Parabéns pelo dia do seu aniversário.
1: Obrigado.
6: Que dê muita saúde, muita alegria. E a música para nós curtir no dia do seu aniversário, Canção da América com Milton Nascimento. Pelo menos um pedacinho para nós aí, viu?
1: Beleza, valeu.
7: Oi, Evandro Vale, como é que tá?
1: Tudo bem.
7: Feliz aniversário, que Deus lhe abençoe e lhe dê muita felicidade, muitos anos de vida para você e sua família. Aqui é a velhinha, Dona Maria, daqui da Folha 29 do Radinho na Parede. É eu e a Radassa. O Nonato já vem o rádio na parede, viu? Obrigado.
1: Obrigado, Dona Maria. Olha aí. Meu amigo Seixa pediu, tocou.

0: Obrigado, Seixo. Amigo é coisa para se guardar do lado esquerdo do peito, onde fica nosso coração, né? Obrigado, cara. Bom demais, viu?
1: Oi, Evandro Vale. Como é que...
0: Loura do Carro Branco, boa tarde.
2: Olá, meu amigo Evandro Vale. Boa tarde, meu querido.
0: Boa tarde.
2: A Loura, passando aqui para te desejar um feliz aniversário. E que Deus te abençoe. Que você continue sendo essa pessoa especial, não só para a Loura, mas para todos os seus ouvintes. Que Deus
0: obrigado.
2: Te abençoe, meu amigo, hoje e sempre. Parabéns.
0: Um abraço. Obrigada, Loura. Meu amigo Sidney, boa tarde.
3: Boa tarde, meu amigo Evandro Vale. Parabéns pelo seu aniversário, viu? Que Deus abençoe você e sua família, viu? Que repita muitos anos de vida, que venha mais. Mais e mais, não é isso, Elvan?
0: Isso.
3: É o que eu desejo para você e sua família, Elvan. Um ótimo abraço, fique com Deus. Feliz aniversário, Elvan do Vale, o fera do rádio.
0: Obrigado, Sidney, um abraço, obrigado pelas suas palavras.
4: Boa tarde, Evan do Vale. Carlos Alves, motorista de aplicativo ligado na 100,7 pela cidade. O trânsito tudo tranquilo. Mas hoje eu queria te parabenizar. Das felicitações pela passagem do seu aniversário. O Senhor te abençoe grandemente, te dê um presente dos altos céus. Também as felicitações vai para o Raimundo da Eletrônica, que está fazendo aniversário, se eu não me engano. E tudo de bom, meu amigo. Que o Senhor te abençoe. Um abração para você.
0: Obrigado, obrigado, Carlos. Grande parceirão aí da Azul, motorista de aplicativo.
5: Boa tarde, Evandro Vale. Aqui é o Adelino.
0: Fala, Adelino.
5: O Renato Dourado tá falando que você está aniversariando hoje. Parabéns aí, meu amigo. Muitos anos de vida para você. Que Deus te abençoe sempre.
0: Obrigado, Adelino.
5: Alô, pro Zé do Rádio, boa tarde aí para todos os ouvintes do grupo.
0: Obrigado,
5: do aí,
0: amigo Adelino. Obrigado, amigão, para você. Ferreira Motos no ar.
6: Boa tarde, meu amigo Evandro Vale. Meus parabéns, meu amigo. Felicidade, muitos anos de vida. Que Deus continue te abençoando. Que você seja o radialista exemplar. Um cara que trabalha diariamente para levar as melhores notícias para nós ouvintes. Feliz aniversário, meu amigo. Deus te abençoe.
0: Obrigado.
6: Estamos aqui na Vila São José, ligado no programa.
0: Um abraço, pessoal da Ferreira Moto aí na Vila São José, quilômetro 8. Fala, Didi. Boa tarde, Giovanni Bebê.
7: Boa tarde, meu amigo. É o Vando Vale, o fera do rádio. Uma ótima semana para você, meu amigo. Meus parabéns, meu amigo. Hoje é seu aniversário. Que Deus te conceda muitos anos de vida, com muitas bênçãos, muita saúde, muitas realizações, muitas conquistas em sua vida. Que essa data se repita por muitos e muitos anos em sua vida. É o que eu desejo. Minha mãe, Dona Terezinha, meu pai, seu Nelson, todos da minha família. E no sábado, tudo normal, né? Vitória do Gigante, meu Vascão contra o Grêmio. Luiz Cássio foi embora. E o Renato Gaúcho, meu novo treinador do Grêmio. Sou Giovanni de Souza Barrangeira, estamos juntos.
8: Eu, Vando Vale, palmeirense ligado. Meu filho, hoje é um dia especial para você. Para a gente dar os parabéns para você. 14 de setembro. É isso, mais uma primavera, né? Que seja que Deus retribua tudo de bom para você. Tá? Seja um cara direto, seja um cara fiel, você que trabalha com amor. Quem trabalha com amor faz suas coisas direito. Então, um abraço seu amigo e um feliz
9: aniversário. Eu e a minha esposa oferecem para você, meu amigo velho.
0: Obrigado, Francisco. Obrigado. Boa tarde, Alvan. Parabéns para você. Francisco Palmeirense. Boa tarde, Alvan. Parabéns para você. Hoje, ouvindo Rota pelo aplicativo em Belém. Robert do Coquetel também, parabenizando o repórter lá em Belém. Obrigado. Um abraço para você. Alô, boa tarde.
10: Alô, Mano Vale. Boa tarde. Mas quero desejar para você muitas felicidades, muita saúde, muita paz na sua vida, viu?
0: Obrigado aí.
10: Um abraço aí, muitos anos de vida, por essa data que está comemorando hoje, mais um aniversário. Mandar um abraço aí pro Barradás.
0: Barradás.
10: O pai dele, seu Anselmo, lá Nossa. Na Folha 6.
0: Certo.
10: Viu?
0: Beleza.
10: Um abraço pro Neguinho, lá na Bahia.
0: Na Bahia.
10: Sou Ilson.
0: Falou. Oi, Rosiane, boa tarde, minha amiga.
11: Boa tarde, meu amigo, é o Vando Vale. Aqui é a Rosiane Santos, passando aqui para desejar um feliz aniversário. Que essa data se repita por muitos e muitos anos. Que você seja sempre essa pessoa maravilhosa, extrovertida. E quero lhe oferecer uma música com o Nilson Souza, qualquer uma. Tchau e obrigado.
0: Obrigado, Nilson Souza. Então eu vou botar uma aqui que eu gosto. Aí, tá bom? Eu gostava muito, apresentei muito o Nilson Souza. Fazia show, apresentei muito ele por aí, né? Lá pelo São João. Onde ele tava aí, né? Onde ele, o Zeca Moreno levava ele, a gente apresentava ele. Era um cara maneiro demais, né? Eu vou ver se ela gosta de uma aqui, que eu gostava, eu gosto muito de ouvir ela, né? Deixa eu ver aqui. Se é essa. Vamos lá. Bregão, né? No Rota. Nilson Souza.

0: Beleza, gostei e eu acho que a Rosiane também gostou, né, Rosiane? É boa demais. Delícia, bom dia.
1: Olá, Evandro Vale.
0: Oi.
1: Um bom dia.
0: Bom dia.
1: Eu estou passando por aqui para lhe desejar que o seu dia hoje é muito importante. É o dia do seu aniversário que você chegou. Foi o dia que você chegou aqui.
0: Verdade.
1: E parabenizar pelo seu trabalho honesto, maravilhoso. Amo o seu programa de paixão. Não perco o seu
0: programa.
1: Obrigado,
0: minha amiga.
1: E lhe desejar um feliz aniversário.
0: Que bom. Obrigado pelas suas palavras.
1: Com muita saúde e paz e felicidade.
0: Obrigado, obrigado.
1: Que a paz de Deus seja a sua herança.
0: Obrigado, obrigado.
1: Feliz aniversário. Parabéns.
0: Obrigado, obrigado.
1: Parabéns mesmo.
0: Jaciana Kelly também manda os parabéns para mim. Um abraço, Jaciana. E você, Jaqueu? Ô, Jaqueu do Atalho.
2: Boa tarde, Evandro Vale, meu amigo. Passando aqui para lhe desejar um feliz aniversário.
0: Certo.
2: E que Deus lhe abençoe grandemente, que essa data se repita por muitos e muitos anos. Com muita saúde, muita paz,
0: obrigado.
2: Muito amor. E bastante felicidade. É isso que eu lhe desejo, meu amigo, de todo o coração.
0: Obrigado.
2: E que Deus abençoe sempre a sua vida e sua família. Um abraço, tudo de bom. Se sente abraçado aqui pelo Zaqueu, taxista aqui do Atacadão.
0: Obrigado, Zaqueu.
2: Deus abençoe, meu grande.
0: Valeu, amigão.
3: Boa tarde, meu amigo Evandro Vale, que é o Janari da 12. Meu amigo, meus parabéns para você. Muitos anos de saúde para você. Muitos anos de vida. Que você seja essa pessoa que você sempre é. Amigo, acolhedor, falador e seja uma pessoa simples, do jeito que você é. Aqui é o Janari da 12 que está falando. E mande um alô para o nosso amigo Zé Neto, Raimundo da Eletrônica. Pois é.
0: Valeu, Janari.
3: Luiz do Milho. Pois é.
0: Valeu. Pois...
4: boa tarde, Evandro Vale, boa tarde.
0: Fala, Devaldo.
4: Boa tarde. Mandar um alô pra galera do Casca Seca lá, com a Diane, com a Cida. Toda a galera lá do Casca Seca, Bal. Tamo por cá, tamo por cá.
0: Valeu. Fala, Zé do Rádio.
5: Boa tarde, Evandro Vale. Como é que tá você, rapaz? Tudo bem?
0: Tudo bem.
5: Evandro Vale, te desejo muita felicidade, muitos anos de vida.
0: Obrigado.
5: A você e sua família, todos os amigos seus, viu? É isso que eu quero para você, meu irmão. Nós estamos por aqui. Mas é, Evandro Vale, eu botei 5-0, mas vou te falar. O Corinthians jogou demais. E o Flamengo tem uma brincadeirinha muito sem fé. Ele brinca demais.
0: É.
5: Viu? Ele brinca demais. Mas tá bom, Evandro Vale. Ele ganhou, tá bom demais. Pois é, Evandro Vale. Eu desejo muito tudo de bom para você, viu?
0: Obrigado.
5: Boa tarde para nós. Botando o bregão aí para nós. Ofereça aí o cabaré do brega para você também, viu?
0: Tá bom.
6: Boa tarde, meu amigo Evandro.
0: Fala
6: aí,
0: Ivo Simões. O vulgo é o Vitor Presley.
6: Rapaz, você tá de parabéns hoje, né?
0: Sim.
6: Que bom, meu amigo. A gente vai passando, escorregando por ali, desviando aqui.
0: É verdade.
6: Mas estamos vivos.
0: Verdade.
6: Tudo de bom, viu, Evandro? Muita saúde,
0: obrigado,
6: felicidade,
0: Ivo.
6: E paz. Diz pro meu amigo Zé Neto aí, cara, que esse tempo aí eu tava fora da área.
0: Tá lá pelo Tauri, não?
6: Mas manda um abraço aí pra ele, fala que tá tudo tranquilo aqui. Ele não aparece mais lá no Taurizinho,
0: quando
6: eu vejo alguém procurando por ele. Mas ele não vai, eu fui no último torneio de pesca lá.
0: Olha aí, Zé Neto.
6: Valeu, meu fã. Felicidade,
0: valeu,
6: meu amigo.
0: Valeu, Ivo. Um abraço pra você, amigão. É isso aí, rapaz. Boa tarde, Alvan, meu amigo, adversário, Cristiano, direto aqui de Tucuruí, escutando o programa na clube. Beleza. Vou dar uma paradinha, volto já já. Vamos ouvir essa aqui, Júlio César. Essa é nossa, daqui. filho da cidade. Canta aí, Júlio César!

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1: Sou eu, aqui na Clube, sempre fazendo o que gosta, com seriedade. Agora 13h43, é o Rota no seu rádio. Obrigado aí pelo carinho. Tamo junto, galera. É isso aí. Talvez não dê pra botar todos os áudios. É muito áudio. Mas eu agradeço cada um. Vamos nessa. E atenção. Olha o Wagner, policial militar, trabalhando ontem, foi chamado às pressas para ver uma situação lá no residencial Magalhães, para atender uma vítima que disse ter sido agredida por Erismar Milhomem do Carmo no período da tarde. Esclarece que durante o primeiro atendimento, Erismar empreendeu fuga, não tendo possível localizá-lo lá naquela hora. Diante disso, a vítima foi conduzida até a unidade da polícia por outra viatura para o registro da ocorrência. Aí, por volta das 19h, a guarnição localizou o valentão em via pública às proximidades lá do comercial Magalhães, ocasião em que realizou a abordagem e a captura e apresentado na delegacia, onde ele foi autuado por violência doméstica. E atenção, Janderson, policial militar, trabalhando ontem por volta das 22 horas, foi acionado por populares e disseram que um elemento estaria quebrando o muro de um galpão com a intenção de entrar no local e praticar furto. De imediato, a guarnição se deslocou até o endereço informado na Avenida Floriano Peixoto, lá em São Félix, onde funciona uma serralharia. Ao chegar às proximidades do local, a guarnição constatou que havia sinais de violação do muro. Viram um elemento escondido em uma área de vegetação próxima à serralharia. Ao perceber a aproximação da polícia, tentou fugir, mas não teve êxito, não. Ele foi capturado e identificado como Sebastião Alves de Oliveira. Ele foi levado à Delegacia de Polícia Civil. E atenção, Linério, policial militar, trabalhando por volta das 22 horas na viatura 0414, eles receberam a comunicação via NIOP sobre uma violência doméstica na Avenida Floriano Peixoto, no residencial Tocantins, lá em São Félix, quer dizer, uma no Magalhães, outra no Tocantins. Segundo as informações passadas pela vítima, ela estaria sendo agredida e ameaçada pelo seu companheiro, que se encontrava em estado de embriaguez. Ao chegar do local, na Avenida Piauí e Açaí, próximo a um supermercado, a equipe da polícia manteve contato com a vítima. Ela se encontrava na calçada com sinais de embriaguez também, acompanhada de 3 crianças, sendo uma delas recém-nascida. Na ocasião, constatou-se que ela realmente apresentava uma lesão provocada por uma arma branca. Ela também disse à guarnição que, além de ser agredida, o acusado havia enforcado seu filho menor de idade. Rapaz, ô covardia danada, viu? Até que a polícia conseguiu, às proximidades, prender o valentão covarde Marcelo Gomes. Ele foi autuado na Delegacia de Polícia Especializada. E atenção, Nayara Cavalcante de Almeida, policial civil. Foi ela que esteve no local de crime por volta das 19h, quando foram acionada para ver um homicídio de arma branca na Avenida Paraíso, no bairro Liberdade. A equipe se deslocou até o local e constatou que a mulher, identificada como Keila Rocha Lima, 37 anos de idade, era dependente de drogas e ela ficava na rua. Foi com um golpe só, ela perdeu a vida na Praça da Liberdade, no núcleo da Cidade Nova. E atenção, a Inajara, policial militar da VTR 8401, realizava patrulhamento tático no bairro Nossa Senhora Aparecida, ali na ferrovia, invasão do trilho, quando avistou um elemento em frente a uma residência que, ao perceber a presença da guarnição, tentou fugir, mas foi identificado como Paulo Roberto Pereira da Silva. Tentou invadir-se do local pelos fundos da residência com uma sacola plástica, mas não teve jeito, né? A guarnição chegou, né, e procedeu o acompanhamento do elemento pelos fundos, e que durante a busca pessoal foi encontrado com ele 4 poções de maconha, 2 poções de cocaína e 2 de crack. Já na sacola plástica estava com, de sua posse foi encontrado mais 10 poções de maconha, 2 de cocaína e mais outras poções de crack. Foi dado voz de prisão para ele e ele foi apresentado na delegacia de polícia civil. E atenção, tem mais, vamos botar áudio aqui. Alô, boa tarde.
2: Boa tarde, Evandro Vale. Aqui é Helena, Sítio Bom Viver.
1: Tudo bem, Helena?
2: Quero só te parabenizar, Evandro Vale, que você é um homem muito sábio, que o Senhor Jesus lhe escolheu para fazer esse maravilhoso programa, viu? Você entende das coisas. Então, quero que essa data se repita por muitos, muitos anos. A permissão do Senhor. Viu?
1: Obrigado, obrigado.
2: Muita
1: um abraço.
2: Saúde, muita paz.
1: Obrigado,
2: muito
1: Helena.
2: Que tudo de bom se realize na sua vida.
1: Obrigado, viu? Helena. Muito
2: aqui
1: obrigado.
2: É sua ouvinte.
1: Tá bom.
2: Maria Helena, boa
1: obrigado,
2: tarde.
1: Obrigado, obrigado. Eita, Vaz, eu queria mandar um abraço aqui, minha amiga Andréia, Pandora da Zefinha. Rapaz, se eu disser que pra você, você não acredita que todo meu namoro com minha mulher começou com ela. Ela que me apresentou, minha mulher. Uma pessoa muito especial para mim, ela, mãe dela, as filhas dela, que também faz aniversário hoje, né, rapaz? E eu vou mandar os parabéns para ela, para a Andréia, lá no Recanto Feliz, ali depois da Vila Sarandi, onde mora meu amigo Cleoberto.
3: Parabéns, parabéns, parabéns para você.
1: Valeu, um abraço, meu amigo Afonso, ali na Folha 30, também já mandou parabenizar aqui o repórter, um abraço para ele, tudo de bom, seu Afonso. E também meu amigo Névio, lá na fazenda dele ali, o gaúcho, também faz aniversário hoje. Um abraço, meu amigo Névio. Alô, boa tarde.
4: Que você continue sendo essa pessoa especial, não só para a Loura, mas para todos os seus ouvintes, que Deus te abençoe, meu amigo, hoje e sempre.
1: Ixi, não falou nada, Nízia. Meu irmãozinho, boa tarde, Deus
5: vale,
1: e mar.
5: Vale, meu amigo e meu irmão, Evandro Vale. Aqui é Pezão do Novo Horizonte, meu irmão. Quero desejar muita saúde, muita paz. Que tu seja esse cara bacana, amigo, que sempre é e sempre será. São os votos do seu amigo Pezão do Novo Horizonte. Que Deus te ilumine, meu irmão. Que tu seja esse cara que tu és. Um
1: obrigado,
5: abraço do seu amigo e seu irmão Pezão. Feliz aniversário, meu irmão.
1: Obrigado, Pezão. Você é um irmão que eu tenho aí, rapaz. Pezão, gente boa demais. A gente era amigo de infância. Brincamos demais naquela Santa Rosa. Ei, rapaz. Minha amiga Lindalva, boa tarde.
6: Boa tarde, meu amigo Evandro Vale. Parabéns, meu amigo. Que Deus derrame bênçãos em sua vida, com muita saúde, proteção, prosperidade. Enfim, tudo de bom para você, felicidade e muitos anos de vida. Que Deus lhe abençoe sempre. Um abraço, feliz aniversário.
1: Obrigado,
6: tudo de bom.
1: Lindalva. Vamos ouvir mais uma música agora, Manu Batidão. Eita! Ô, rapaz, Totão! Tentar botar os áudios tudo aqui, né? Ei, Zeca!

0: Elvan do Vale.
1: Sou eu aqui na Clube, sempre fazendo o que gosta com seriedade. 13h55 é o Rota no seu rádio.
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1: Olha, eu tô vendo aqui os amigos da Keila, que está pedindo justiça. Ele diz aqui que ela tinha 5 filhos, estava grávida e foi morta brutalmente com um golpe de faca. Tá? E aparece até a foto do cara aqui. Bom, eu falei do jeito que eu me deram a informação no boletim policial, né? Agora, aí a polícia já abriu o inquérito policial para apurar essa situação aí, né? Lamentável, a moça ainda estava até grávida ainda, aí é difícil, né? E atenção, vamos lá para a gente dar notícia. Mackenzie, policial militar, trabalhando ontem, ele estava realizando patrulhamento de rotina ali na Avenida Castelo Branco, Novo Horizonte, quando viu um elemento em atitude suspeita transportando um carrinho de mão contendo grande volume. Diante dessa situação, foi realizada a abordagem. O elemento inicialmente qualificado como Rafael Pereira, que diante da averiguação que estava sendo transportado no carrinho, foram encontrados lá diversas peças de roupa, algumas sandálias, 3 aparelhos de celular. Ao ser perguntado acerca da procedência dos objetos, ele confirmou que havia acabado de furtar em uma loja, rapaz. Ele não negou não, viu, rapaz? É, rapaz, vou te contar. E aí ele foi levado para a delegacia de polícia civil. Certo? Não é legal roubar, mas pelo menos ele assumiu. E atenção, Josué Alves da Silva, policial militar, trabalhando ontem, ele recebeu via NIOP uma informação e apresentou na delegacia Maicon Douglas Balheiro da Silva. Ele foi encontrado com uma mochila contendo vários aparelhos celular. Por isso ele foi apresentado na delegacia de polícia civil, onde foi autuado. Rapaz, era tanta coisa que eu vou te contar, viu? Vamos ver se dá para colocar mais áudio aqui. Alô, boa tarde.
3: Boa tarde, Evandro Vale. Boa tarde. E a dona Edna, do Caxanhal Arara.
1: Tudo bem, dona Edna?
3: Estou mandando aqui esse áudio para você, para lhe parabenizar. Que Deus lhe dê muitos anos de vida, muita saúde.
1: Obrigado.
3: Conceda muitos anos você na rádio aí, dando alô para suas amigas aqui, para as amizades, para nós, ouvintes. Que Jesus abençoe, lhe dê muita saúde. Boa tarde. Que
1: obrigado.
3: Deus lhe proteja. Uma boa tarde para você, um bom trabalho.
1: Obrigado, dona Edna.
3: Eu e meu esposo José da Borra desejamos feliz aniversário.
1: Obrigado.
4: Meu amigo Evandro Vale, bom dia, boa tarde, Alex Gaia. Quero passando para lhe desejar um feliz aniversário, que Deus lhe abençoe, continue lhe abençoando você e sua família, e também, não só seu aniversário hoje também, tá? Aniversário também do meu pai, né? Meu pai que tá lá por rumo do Gelado, Luiz Gaia, que Deus possa também abençoar a vida dele, a família, e que possamos a cada dia estarmos conquistando todos aqui, tudo aquilo que a gente, que Deus possa nos dar, né? Então, só em a gente estar comemorando mais um ano de vida é uma bênção de Deus, beleza? Um
1: obrigado,
4: abraço, feliz,
1: Alex,
4: aniversário.
5: Boa tarde, meu amigo Evandro Vale, rapaz, o fera do rádio. Evandro, meus parabéns, meu garoto, muita saúde, felicidade pra você e pra toda sua família. Parabéns, Evan. Eu quero saber onde é o piseiro hoje. Me convida aí,
1: hoje
5: Evan.
1: É segunda.
5: Poeirinha aqui da 33.
1: Hoje é segunda, rapaz. Não tem jeito. Fala, Raimundo.
6: Fala, meu amigo Evan do Vale. Aqui é o Raimundo, da Três Fronteiras. Manda um alô aí pra nós aí. Tamo ligado no teu programa aqui agora, dando uma descansado aqui, mandou um alô aí pro eu manejo lá da Vila Casca Seca. Esse sábado agora foi uma grande cavalgada da Casca Seca, foi boa a cavalgada.
1: Foi boa. Ruth, um abraço pra você, ela disse, ô Evandro Vale, Gosto muito dessa música do Nilson Souza. Sou sua fã.
2: Vale, eu falei certo seu nome. Parabéns, Moisés de Vira, que Deus te proteja e livre todo mal.
1: Obrigado, Ruth.
2: Eu sou a Ruth Melo do Sororó. Sou sua fã, gosto muito do seu programa.
1: Obrigado, Ruth.
2: E que Deus prolonga a sua vida mais e mais.
1: Obrigado.
2: E com Deus, viu?
1: Obrigado.
7: Boa tarde, meu amigo Evandro do Vale. Aqui quem vos fala é o Tibirica.
1: Fala, Tibirica.
7: Meu amigo, parabéns para você, muitos anos de vida. Que Deus lhe dê mais dias aí para você mandar
1: Obrigado.
7: Mensagem para nós aí. Aqui também quem manda para você um grande abraço, que lhe ouve todo dia, é a Maria da Conceição, Conceição aqui da Velha Marabá, amiga
1: Oi,
7: aí dessa
1: Conceição.
7: Galera aí.
1: Obrigado.
7: Do PH, dessa galera toda aí da Rádio Clube. Manda um grande abraço para você, felicidade.
8: Toda sorte de bênção para ele.
7: Toda sorte de bênção para você.
1: Obrigado, Conceição.
7: Que você tenha muitos anos de vida aí ainda. Continuando sendo essa pessoa maravilhosa que você é aí, meu amigo.
1: Obrigado.
7: Do fundo do coração. Valeu.
1: Um abraço.
7: Felicidades.
1: Obrigado.
7: Mil para você.
1: Tá bom. Boa tarde, meu amigo Elvando Vale. Meus parabéns, meu amigo. Tudo de bom para você. Que Deus continue abençoando seus caminhos da sua vida. Eu também tô no berço hoje. Raimundo da Eletrônica, rapaz. Eita, rapaz, o programa tá acabando e eu não sei como colocar mais áudio.
9: Raimundo Vale, feliz aniversário para tu.
1: Obrigado.
9: É o Lió aqui de São João do Araguaia.
1: Ô, Lió.
9: Pois é, Evandro, me fica lá, sumiu mesmo.
1: Sumiu. Hoje era dia dele trazer as carretas.
9: Pois é, Lió aqui de São João do Araguaia. Filho do Zé Neto. Olha a ponte de pé. É de Chavito.
1: Obrigado, amigão. Boa tarde, Alvan. Estou no trabalho, mas tirei um tempinho aqui para lhe mandar meus parabéns. Que essa data se repita por muitos anos. Com muita saúde, paz e amor, sucesso e muita felicidade. Hoje e sempre. Feliz aniversário, Conceição Freitas. Obrigado, Conceição. Um abraço para você. Eita, rapaz. Ô, meu Deus. Dá para colocar mais uma? Lereca, fala aí, meu amigo.
10: Boa tarde, meu amigo Evandro Vale, todos os ouvintes desse maravilhoso programa Rota 100,7. Rapaz, o senhor está de aniversário hoje, né? Desejar aqui o parabéns para você, saúde, sucesso, felicidade, que Deus continue te abençoando, você e toda a sua família, e que dê muitos e muitos anos de vida para você continuar aí com esse lindo e maravilhoso programa aí, que é amado por todos os marabaenses aí. Que curte o seu programa, viu? Um forte abraço aqui do seu amigo Lereca de Roterdã, na Holanda, ligado na frequência sempre.
1: Obrigado, Lereca. Boa tarde, Alvando Vale. Parabéns para você. Que Deus te abençoe hoje e sempre. Ofereço a música para você. Roberto Vilar, qualquer uma. Sou Bernarda, da Praia do Meio, filha do Chico Binga. Ô, rapaz. Hoje eu vou colocar essa aqui do Frei Gilson. Me pediram para encerrar o programa com ela hoje. Bom, galera, estamos encerrando o programa. Já passamos aqui 4 minutos do Zeca. Só para botar os áudios de todo mundo, tá bom? 14 horas, 4 minutos. Termina o Rota de hoje. A apresentação é nossa, é o Vando Vale.
11: Essa fera do rádio.
1: A direção é de Hinaldo Antônio. Não desligue o rádio, não. Vem aí Zeca Moreno e o Clube da Tarde. Eu fico por aqui, de olho na grande cidade. Você curte aí, Frei Gilson, eu seguirei. Galera, um grande abraço a todos vocês, de coração mesmo, de coração. Estou pedindo aqui, pelas palavras, pelos incentivos, tá bom? E nós vamos continuar assim, porque é assim que vocês gostam de mim e assim eu vou continuar. Um grande abraço, meu parceiro Leonardo Dourado, que hoje também mandou os parabéns para mim, do programa dele, tá bom? Um abraço, tamo de volta amanhã. Fui! Minha amiga Zefinha, que é católica, Andréa, que faz aniversário hoje também, meu amigo Cleoberto, lá na Vila Sarandi, e meu amigo Névio, também, que é católico. Um abraço a todos vocês. Até amanhã, galera!

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4: Olá, meu povo, com a graça de Deus e a proteção de Nossa Senhora de Nazaré, começando aqui mais uma semana, seja bem-vindos, seja bem-vinda. Segundona começou com tudo, né? Já chega espalhando, a gente chega espalhando aquela energia alta astral para deixar sua tarde leve, animada, cheia de música boa. Hoje, 14 de setembro, e o nosso calendário está especial com datas marcantes, Dia Nacional do Frevo, esse ritmo contagiante, cheio de cor, som, passos acrobáticos, que é puro orgulho da nossa cultura. Dia da Exaltação da Santa Cruz, data de reflexão, renovação e fé para muitas famílias. Dia da Capivara, é para deixar aí o dia mais descontraído, né? O animal mais simpático e de boa do Brasil. É, também tem o dia só dele, viu? Dia da Capivara. Aumenta o som, avisa os amigos. Aí manda no WhatsApp 94-91-62-2480, você pode participar com a gente, porque a sua tarde está começando com muita música, participação do ouvinte. E tem também, daqui a pouquinho, giro esportivo, as notícias de hora em hora, para você ficar bem informado aqui na 100,7. Bem-vindos, bem-vindos, você no trânsito, em casa, em qualquer lugar. Para começar bem a nossa mensagem positiva. Sabe aquela fase em que ninguém te entende? Você prefere sorrir a explicar se sente a dor do silêncio? Fique calmo, ela passa. E quando passa, você descobre sua própria força. Nada do que você viveu foi em vão. Sua dor de ontem é a força que ajuda alguém hoje.

0: começando muito bem essa segunda-feira. É o Pablo, Grupo Menos é Mais. Que saudade, inconveniente. A nossa primeira conexão. Vamos lá falar com a Isaura Cabral para o Flash ao Vivo, saber das ofertas. Boa tarde, Isaura. Boa semana, tudo bem?
1: Primeiras super novidades da nossa semana através dos nossos Flashes 91. O nosso querido Fernando Louro já está só na expectativa, nos aguardando para esta conexão, viu, Zeca? Tá tudo bem por aí?
0: Tá tudo certo, Isaura. Boa semana, abençoada semana para você, para todos os ouvintes. E vamos lá aproveitar, né, essas ofertas incríveis aí do Líder.
1: Muito bem, Zeca. Toda a audiência da Clube. Gente, é uma segunda-feira. Não sei se vocês estão sentindo, mas tá uma segunda-feira assim com o pique de que o fim de semana vai começar agora. Meu Deus. Que alegria boa, né? Conta aí pra gente, Fernando Louro, que você traz de bom pra nós. Boa tarde.
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2: 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E Zeca Moreno, Isaura Cabral, FM 91 Clube, a maior audiência de Marabá, Grupo RBA.

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1: O dia da semana é segunda-feira, segunda. Érica Sabino aqui na Clube.
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volta aqui no Clube da Tarde, 94-91-62-2480, para você participar. Daqui a pouquinho tem giro esportivo, tem as notícias da hora. Não se fala em outra coisa aí no Instagram, nas redes sociais, né, no mundo dos famosos. Joelma fez sua estreia no Rock in Rio e o seu show deu o que falar, né? Com direito à troca de looks, participação especial de Viviane Batidão. A paraense deu show no palco Sunset, com um repertório sensacional. E aqui tem uma delas, A Lua Me Traiu. Essa aqui vai para Andressa e depois tem a banda Richester.

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1: Estamos juntos aqui na 100,7. Uma boa tarde para você em casa, no trabalho, aonde você estiver, com quem você estiver aí sintonizado na 100,7. Você sabe, aqui na nossa programação tem muita música, mas também tem as notícias que merecem aí a sua atenção.
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1: Você ligadão aqui na programação da Clube, tem muita música também.

0: na Clube Marília Tavares, quero ser seu amor. Oi, vamos falar com a Isaura Cabral, é hora de conexão, Clube 91. Vamos lá para essa conexão, Isaura, boa tarde.
1: De novo, boa tarde para toda a audiência da Clube. Vamos então, Zeca, acionar o Fernando Louro, que agora fala das super novidades da Saraiva Materiais Elétricos. É daí que você fala, né, Fernandão?
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0: É hora de notícia e atenção, uma professora foi ferida com golpes de faca dentro de uma escola pública em Cametá, no nordeste do Pará. A reportagem é de o Alex Moura, aqui para o Clube da Tarde.
1: As imagens são fortes. Mostram um momento em que a professora foi atacada dentro da sala de aula. Antes de ser ferida a golpes de faca, a educadora tenta tirar a arma das mãos da agressora. Foram segundos de terror vivenciados. Tudo foi registrado por câmeras de segurança de uma escola em Cametá, no nordeste do Pará. Após ser ferida, a professora consegue sair da sala. A suspeita deixa a faca na lixeira e deixa o local do crime. A vítima foi atingida nas costas e socorrida para o Hospital Regional de Cametá. Ela não corre risco de morte. A suspeita do ataque é uma adolescente que cursa o terceiro ano do ensino médio. Ela foi apreendida pela Polícia Militar e apresentada na delegacia de Cametá, junto com a faca utilizada no crime. Segundo os policiais, o que mais chamou a atenção foi a frieza demonstrada pela adolescente. Durante a apreensão, o Conselho Tutelar foi acionado. A Polícia Civil investiga as circunstâncias e a motivação do ataque. Em nota, a Secretaria de Estado de Educação do Pará informou que a professora foi imediatamente socorrida pela direção da escola. A nota afirma ainda que a estudante acompanhada do responsável foi encaminhada para as autoridades para procedimentos cabíveis necessários e que todas as medidas administrativas estão sendo adotadas.
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0: Que coisa chocante, né, minha gente? Né? Uma notícia que estarrece e acende um alerta grave em toda a nossa região, né? Esse caso aí em Cametá, no Pará, uma professora aí covardemente atacada, a facadas por uma aluna dentro do ambiente escolar. As aulas foram imediatamente suspensas na instituição, mas já devem voltar, né? A boa notícia em meio a essa tragédia é que a educadora foi socorrida, felizmente está fora de perigo, mas o que choca, minha gente, é a futilidade, o motivo por trás dessa violência. Ao ser questionada, a aluna simplesmente alegou que não gostava da professora. Onde foi que nós erramos como sociedade? Desde quando a divergência ou simples desafeto se tornaram justificativa para tentar tirar a vida de quem está ali para ensinar, para formar o futuro dos nossos jovens? A escola precisa ser um local sagrado de aprendizado, acolhimento e de paz. Não podemos aceitar que a violência cruze o portão das nossas instituições de ensino, não é verdade?
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homenagem a Amy Winehouse hoje, viu? Completaria 43 anos nesse 14 de setembro. Hoje é a data do seu aniversário, né? Data aí do seu nascimento. Nesta segunda-feira, 14 de setembro, da Amy Winehouse. E nós prestamos essa homenagem aqui com essa super música, né? É uma homenagem especial a uma das vozes mais marcantes e talentosas da música mundial, Amy Winehouse, que completaria 43 anos de idade hoje. Cantora britânica nos deixou precocemente em 2011, aos 27 anos, devido a uma intoxicação alcoólica, passando a integrar o marcante clube dos 27. Apesar da carreira curta, Amy alcançou o estrelato global em 2006 com o icônico álbum Back to Black. Trabalho que marcou a história, né? 5 Grammys, uma única edição. Seu legado musical e sua voz inconfundível segue vivos e inspirando gerações.

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0: 15h10 na Clube.
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0: 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Aqui, Clube da Tarde de volta. 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Chegou a hora de girar com as notícias esportivas. Meu querido PH tá chegando. Paulo
2: Henrique. O Paysandu decidiu trocar o comando técnico após o início negativo no quadrangular decisivo da Série C do Campeonato Brasileiro. Júnior Rocha foi demitido neste domingo após a derrota por 1-0 para a Ferroviária na Arena Fonte Luminosa em Araraquara. A decisão foi comunicada pelo executivo de futebol do clube, Marcelo Santana, que explicou em entrevista coletiva os motivos que levaram a diretoria a optar pela mudança a 4 rodadas do fim da competição. O executivo do Papão explicou que a decisão não foi tomada de forma isolada e que o clube vinha discutindo internamente os momentos de instabilidade apresentado pela equipe. Com a saída de Júnior Rocha, o Papão já começa a analisar nomes disponíveis no mercado. A prioridade, segundo o dirigente, é encontrar um treinador que esteja livre e possa assumir rapidamente o trabalho. O auxiliar permanente Inácio Neto estará à disposição durante o período de transição, mas Santana deixou claro que a intenção inicial é contratar um novo comandante. Questionado sobre o rendimento de alguns jogadores sobre a necessidade de uma cobrança maior no elenco, Marcelo Santana afirmou que a responsabilidade pelo momento do Paysandu não pode ser atribuída apenas ao treinador. O dirigente também pediu união dentro do clube para tentar reverter a situação. Apesar do cenário complicado, a reação ainda é matematicamente possível. Ele lembrou que outras equipes já conseguiram superar começos ruins em fases decisivas da Série C. Ele também destacou o equilíbrio dos confrontos do quadrangular e justificou a troca de treinador como uma tentativa de encontrar algum elemento capaz de fazer diferença nas partidas restantes. O dirigente também ressaltou que Júnior Rocha poderia ter sido um dos poucos treinadores dos últimos anos a iniciar e terminar uma temporada no comando do clube. Mas, segundo ele, a diretoria entendeu que era preciso agir diante do cenário atual. Portanto, em comum acordo, a diretoria optou por trocar de treinador. A intenção é que a chegada de um novo treinador provoque uma reação também no aspecto emocional do grupo. E lembrou que o próprio Paysandu já alcançou estas pontuações que precisam em uma sequência de 4 partidas durante a competição. Com 4 rodadas pela frente, o Paysandu terá 2 jogos em casa e 2 fora para tentar recuperar os pontos perdidos nas 2 primeiras partidas do quadrangular. A diretoria agora corre contra o tempo para anunciar o substituto de Júnior Rocha e iniciar uma nova etapa na busca pelo acesso à Série B. O futebol paraense está de luto pela morte de Antônio Carlos Nunes de Lima, o Coronel Nunes. O dirigente teve uma longa trajetória no esporte do estado, com passagens pelo Paysandu e pela presidência da Federação Paraense de Futebol, além de ter comandado a CBF. Em um sinal de respeito e solidariedade, Remo e Paysandu divulgaram notas de pesar neste domingo e destacaram a contribuição de Coronel Nunes para o futebol brasileiro. A relação de Coronel Nunes com o Paysandu começou na década de 80, quando ingressou no clube como conselheiro. Em 1991, em que o Papão conquistou o primeiro título brasileiro da Série B de sua história, ele ocupava o cargo de diretor de futebol. Posteriormente, Nunes presidiu o Conselho Deliberativo do clube e passou a integrar o quadro de conselheiros natos. Coronel Nunes teve papel de destaque na administração do futebol paraense. Ele presidiu a Federação Paraense de Futebol há quase 20 anos, período em que se tornou uma das

das principais figuras da gestão esportiva do estado. A trajetória da FPF o levou à Confederação Brasileira de Futebol. Nunes chegou à presidência da CBF comandando a entidade entre 2017 e 2019. O Clube do Remo também manifestou pesar pela morte do dirigente. Em nota, o clube destacou a dedicação de Coronel Nunes ao desenvolvimento do futebol estadual e se solidarizou com familiares, amigos e toda a comunidade esportiva paraense. A manifestação foi assinada pelo presidente do Conselho Deliberativo, atletas e colaboradores do clube. Coronel Nunes também deixa um legado no futebol do Pará. Ele foi precursor de expandir o futebol por todo o estado. Antes, o Campeonato Paraense se limitava somente na região metropolitana de Belém. E em sua gestão, o campeonato se expandiu pela região Oeste, Sudeste e Nordeste paraense, marcando história no feito realizado em sua administração. O sepultamento do Coronel Nunes foi realizado na capital paraense nesta segunda-feira.

0: Eita, rainha da sofrência que mexe com a gente. Marília Mendonça, pra falar a verdade. Horas 24 minutos desse 14 de setembro. Parabéns, parabéns pra todo mundo que tá de aniversário hoje, né? Olha, Jaciana Kelly mandou aqui: não leve pra esta segunda a obrigação de resolver a semana inteira hoje. Comece com fé, faça o que cabe agora e caminhe com Deus, um dia de cada vez. Brigadão, Jaciana Kelly, um grande abraço. Todo mundo mandando parabéns aqui também para o Raimundo Filho. Boa tarde, meus parabéns ao Raimundo da Eletrônica, né? O nosso querido Raimundo, parabéns a esse grande amigo, ouvinte fiel da Clube, lá na Velha Marabá. A Jéssica Ribeiro, repórter, né? Que já trabalhou aqui na RBA também, está de aniversário hoje. Uma simpatia de pessoa, Jéssica Ribeiro, Gonzaga Oliveira, Manuel Rodrigues, funcionário da Cozampa, que hoje é Água do Pará, grande Manuel Rodrigues, né? Tudo de bom. Nádia Cruz está de aniversário hoje. Alessandra Borges, Elisete Cunha, beijão, felicidades. Edilson dos Santos também de aniversário hoje. Muitas, muitas felicidades. Uma boa tarde pro meu amigo Claudivon. Hoje eu acertei, viu, dona Helena? Claudivon é o filho da dona Helena, lá da Rebobinadora 2000, sempre na sintonia da Clube. Grande Claudivon, aquele abraço pra você e todos os seus amigos aí.
1: Aquele abraço.
0: Dona Helena, muitas felicidades. 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

0: esse é o Clube da Tarde, te fazendo companhia, te fazendo feliz. Até às 18 horas estamos por aqui. Esta segunda-feira, a semana está só começando. Notícia.
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0: Agora quem vai participar aqui do Clube da Tarde é a repórter Sancha Luna. Olha, minha gente, um homem foi morto a tiros no bairro do Tapanã, em Belém. A vítima tentou fugir do atirador, mas foi perseguida e baleada novamente. O suspeito fugiu e não foi identificado. Repórter Sancha Luna.
2: A sequência começa com 5 disparos contra a vítima. O atirador em uma motocicleta não dá tempo para qualquer reação. Ferido, o homem que está sem camisa corre pela rua em desespero. Ele grita e tenta fugir para escapar dos tiros. Por alguns segundos, parece que ele conseguiu se afastar, mas novos disparos são ouvidos. A vítima volta correndo, já baleada, perde as forças e cai. Mesmo no chão, é atingida por mais 2 tiros. Logo depois, o motociclista acelera e foge. A cena de violência aconteceu na tarde de sábado e foi registrada por uma câmera de segurança de uma casa. Neste vídeo, é possível ver familiares da vítima desesperados.
3: Meu Deus! Meu Deus!
2: A cena foi registrada na rua Jarbas Passarinho, que fica na comunidade Canarinho, no bairro do Tapanã, em Belém. A vítima, identificada como Gabriel, foi socorrida pelos próprios parentes, mas não resistiu aos ferimentos e teria morrido ao chegar ao hospital. O baleamento da vítima foi perto de um mercadinho que fica a cerca de 250 metros da casa, onde Gabriel morava com a família. A vítima teria chegado de uma viagem recentemente. O atirador, até o momento, não foi identificado. A polícia militar foi informada sobre o crime.
0: Aconteceu, ligue na Clube, né? Dá pra chocar, né? Essa violência toda aí.
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0: Léo Magalhães, né? Pra relaxar um pouco aqui na Clube. Diz pra mim...

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11: Clube, 15 horas e 45 minutos.
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0: Natanzinho, até quando aqui na programação da Clube? E atenção, no dia 17 de setembro, os estudantes de Marabá poderão participar da 7ª edição da Feira das Profissões, que acontece na Estação Conhecimento, no Núcleo São Félix. A reportagem é de James Oliveira.
1: A iniciativa busca conectar estudantes, jovens e profissionais a cursos técnicos de graduação, pós-graduação e formações livres disponíveis na região. O encontro constitui um ponto central de consulta informativa para o planejamento educacional na região de Carajás, permitindo aos participantes tirar dúvidas diretamente com docentes e acadêmicos. A programação contará com testes vocacionais, rodas de conversa sobre planejamento de carreira, oficinas práticas e palestras focadas nas exigências do mercado de trabalho regional. A 7ª edição da Feira das Profissões será realizada no dia 17 de setembro deste ano, na Estação Conhecimento, no Núcleo São Félix, com a entrada totalmente gratuita, e reúne as principais instituições de ensino e capacitação do Estado, entre elas a Universidade Federal do Sul e Sudeste do Pará, Universidade do Estado do Pará, Instituto Federal do Pará, SENAC, SENAI, SESI e o SEBRAE, que estará apresentando cursos rápidos e suporte ao empreendedorismo.
2: Ouça sem moderação.

0: Aqui na Clube, o som do YouTube, né? Já tem notícias sobre o YouTube no Brasil em 2027. Traz excelente expectativa para os fãs dessa banda maravilhosa. Tava vendo aqui no portal do Léo Dias, a banda irlandesa planeja retornar ao país entre o final de fevereiro e o início de março de 2027, prevendo uma apresentação única em São Paulo. A última passagem pela banda pelo país, pelo Brasil, ocorreu em outubro de 2017, quando realizaram aí 4 shows lotados no estádio do Morumbi, São Paulo. E a previsão é de voltar aí. Aqui na Clube, você tá ligado na melhor programação. 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Meu querido jornalista Eleutério, um grande abraço ao seu Léo, lá na Folha 21.
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0: Na Clube FM 16:05.
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10: Rogério Brasil. Olha, amigos, o Uberlândia é o grande campeão brasileiro da Série D. Jogando em casa, lá no Triângulo Mineiro, a equipe do Uberlândia empatou com o Asa de Arapiraca em 1-1. E foi o grande campeão da Série D do Brasileirão. Havia vencido, né, jogando lá em Arapiraca pelo placar de 2-0. Então jogava pelo empate. Foi isso que aconteceu ontem. E a equipe de Minas Gerais sagrou-se a campeã brasileira. A primeira campeã brasileira do ano. Já que ainda resta a gente conhecer os outros campeões, né? Pela Série C, pela Série D, pela Série C, desculpem, pela Série B e também pela Série A do Campeonato Brasileiro. Que tá rolando, tá pegando fogo. Primeiro campeão. Já foi. Quem será o campeão da Série C? A disputa está acirrada aí dos grupos e o campeão da Série B também, uma disputa acirrada. Por falar em Série B, nesse final de semana tivemos aí o início da rodada de número 28 com o Atlético Goianiense 4, Criciúma 0, Juventude 0, Atlético 2, Novo Horizontino 1, Cuiabá 1, Fortaleza 1, Ceará também 1. Hoje estaremos às 19h30. Botafogo e Goiás, América e São Bernardo jogam às 19h30 de hoje. Hoje às 21h30 tem Avaí e Vila Nova. Amanhã às 19h30 Londrina e Ponte Preta, Náutico e Operário no mesmo horário. E às 21 horas de amanhã CRB e Sport Recife encerram a rodada de número 28 do Campeonato Brasileiro da Série B. Tudo pode mudar com os jogos de hoje à noite. Mas, por enquanto, o Novo Horizontino é líder, 50 pontos. Juventude, vice-líder, 50. Fortaleza tem 48. E o Vila Nova, 47 pontos ganhos. O Criciúma aparece com 47. O Atlético Goianiense, 46. São os seis primeiros dentro dessa fase de classificação. A gente sabe que mudou o regulamento da Série B. Sobem os dois primeiros. Está subindo o Novo Horizontino e Juventude. E aí os outros quatro, até a equipe do Atlético Goianiense, vão brigar pelas últimas duas vagas. Na zona de rebaixamento, Avaí 29, Londrina 25, América 17, Ponte Preta 10 pontos ganhos. É a Série B do meu Brasil varonil, passada limpo para você que está aí ouvindo a melhor programação do seu rádio. Amanhã a gente volta com mais notícias do esporte para você. A gente, só para encerrar... O Renato Gaúcho é o novo técnico do Grêmio, né? O Grêmio fechou a contratação do seu ídolo, né? Ex-técnico, ex-jogador, um dos caras que tem o nome mais forte lá na arena do Grêmio, para tentar livrar o tricolor gaúcho da segunda divisão do próximo ano, já que o Luiz Castro, ex-técnico que foi demitido no domingo, não conseguiu fazer com que o Grêmio jogasse. Então o Renato Gaúcho chega para tentar corrigir isso. O Botafogo estuda a contratação do técnico Tite, ex-Cruzeiro, ex-Corinthians e técnico da seleção brasileira por 2 ciclos de Copa do Mundo. O Tite aceitou conversar com o Botafogo e agora aguarda a reunião para ver se vai acontecer dele dirigir a equipe do Botafogo, a equipe do Glorioso. Agora sim, um abraço a todos e até a próxima com mais informações do esporte.
0: Obrigado, Rogério Brasil, pelas suas informações do esporte.
11: Rogério Brasil, mano. Um abraço do Ventinho para você, todas as garotas marabaenses, tá, garotão?
0: Valeu, Rogério.
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0: Vamos até às 18 horas. E agora tem Luan Santana e Luísa Sonza.

0: Luan Santana e Luísa Sons, é o Coração Cigano. 16 horas e 16 minutos.
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0: Muito bem, na nossa programação dessa tarde maravilhosa, segunda-feira, uma reflexão aqui sobre o amor verdadeiro, né? É, fundamentado em Coríntios 13, 7. O amor tudo suporta, né? O amor verdadeiro traz consigo o dom da resiliência. Está em um relacionamento, formar uma família ou conviver no dia a dia não é algo simples. É natural enfrentar momentos difíceis, expectativas frustradas e decepções com pessoas próximas. No entanto, quem ama de verdade não desiste na primeira dificuldade. O amor sabe esperar, suportar e até sofrer pelo outro. Buscando forças no amor perfeito de Deus, aprendemos a não desistir daqueles que não dão certo. O amor exige esforço e pode desgastar, mas é gratificante e nos preenche de verdadeira alegria, pois fomos feitos para amar. Então estamos aqui no Clube da Tarde, começando essa semana com esse convite para renovar as energias e o coração. Nosso momento aqui de reflexão, né, nessa carta de Coríntios, capítulo 13, versículo 7, o amor tudo suporta. E amar não é um caminho sem obstáculos, seja no casamento, na família ou nas amizades, as decepções acontecem e as coisas nem sempre saem como esperamos, mas a verdadeira força do amor está na resiliência. Quem ama sabe esperar, não desiste na primeira tempestade e acolhe até quem dá trabalho. Quando buscamos a fonte no amor perfeitíssimo de Deus, encontramos as forças para continuar. Amar exige paciência, mas traz uma alegria profunda que preenche a alma. Que nesta semana você possa renovar sua paciência, o seu amor com as pessoas ao seu redor. Uma abençoada tarde!

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0: volta no seu Clube da Tarde com notícia. Um abração para você que está na sintonia da Clube, em casa, no trabalho. Olha, minha gente, uma ação rápida da Polícia Militar resultou na prisão em flagrante de um homem suspeito de arrombar uma loja de confecções e furtar diversos produtos no núcleo Cidade Nova. A informação com o repórter James Oliveira.
1: O trabalho de patrulhamento ostensivo do 34º Batalhão resultou em um flagrante registrado na Avenida Castelo Branco, no bairro Novo Horizonte, no núcleo Cidade Nova. Os militares em ronda avistaram um homem caminhando e empurrando um carrinho de mão durante a madrugada. Os policiais desconfiaram da atitude e realizaram a abordagem ao suspeito.
2: Durante a abordagem, o suspeito acabou confessando que teria arrombado e furtado uma loja nas proximidades. Diante do flagrante, o homem acabou sendo conduzido e apresentado aqui na seccional urbana da Nova Marabá.
1: Dentro do carrinho de mão, os militares apreenderam uma grande quantidade de roupas, calçados e 3 aparelhos celulares. Após o suspeito indicar o endereço da loja, a guarnição se deslocou até o local e encontrou o estabelecimento com as vidraças destruídas. O prejuízo só não foi maior graças à agilidade da equipe policial, que conseguiu recuperar os produtos intactos e devolver ao proprietário.

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1: Ah, canção rei!
2: Isso aqui tem que ter sentimento. 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

Aqui na Clube, Wesley Safadão, Rei Vaqueiro, displicente. Rei Vaqueiro, né, que deu um susto aí nos seus fãs, né? Rei Vaqueiro e equipes foram salvos de jato que saiu da pista e pegou fogo no Rio Grande do Norte. Foi muito destaque, muita solidariedade ao artista, né? Foi um susto enorme que terminou sem vítimas na madrugada deste domingo em Parelhas, no interior do Rio Grande do Norte. Os dois tripulantes de um jato que levava o cantor Rei Vaqueiro, de 26 anos, e outras pessoas, cerca de oito foram resgatadas e salvas depois que a aeronave saiu da pista e desceu uma ribanceira e pegou fogo. As oito pessoas que estavam a bordo sobreviveram. Todos foram levados ao hospital de Parelhas para avaliação e passam bem. Segundo informações repassadas pelo Corpo de Bombeiros, os ocupantes tiveram apenas pequenas escoriações, hematomas. Rei Vaqueiro estava em Parelhas para cumprir uma agenda de shows na região. A equipe viajava dividida em duas aeronaves. Segundo o tenente-coronel Lima Verde, comandante do Corpo de Bombeiros de Caicó, o primeiro avião pousou normalmente, o segundo, onde estava o cantor, tocou o solo mais adiante na pista, não conseguiu parar dentro do terreno e acabou descendo uma ribanceira. Pouco depois o jato pegou fogo, né? Mas foi, graças a Deus, tudo bem, né? Uma foto feita depois do atendimento mostra Rei Vaqueiro sentado ao lado de integrantes da equipe e de profissionais de saúde no hospital. O cantor aparece sorrindo, fazendo sinal positivo. Aconteceu, ligue na Clube. Aqui notícia também dos famosos. Vamos para o intervalo, já volto. Na Clube 16:34.

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0: Já estamos de volta aqui na Clube. Olha, a exposição Agropecuária 2026 no Parque de Exposição José Francisco Diamantino prevê movimentação de cerca de 100 milhões em negócios durante sua 38ª edição em Marabá. E você sabe, né? Para dar o pontapé inicial do evento é aquela cavalgada que ocorreu aqui no sábado. O James Oliveira, o nosso repórter, acompanhou de perto aí o início, o pontapé inicial da exposição agropecuária na sua 38ª edição aqui em Marabá.
1: Obrigado pelo carinho a todos vocês.
2: Eu só trouxe coisa boa.
3: A 38ª edição da Cavalgada da Expoama é o pontapé inicial para a maior feira agropecuária da região, que acontece entre os dias 15 e 20 de setembro. A saída aconteceu às margens da BR-230, na Nova Marabá. Para quem veio participar em montarias ou nas comitivas, o momento foi de muita emoção e tradição.
4: É um grande momento onde o agricultor, o pecuarista vem para confraternizar com a equipe, né? Lembrar das raízes, né? Muito bom.
5: Isso é uma cultura que a gente sempre está buscando estar no meio, estar junto. E seguindo aí as culturas que vem passando, né, dos antigos até hoje, né?
3: Neste ano, a Cavalgada Ruralista conta com um percurso menor e é marcada pelo reforço no cumprimento dos protocolos de proteção aos animais ao longo do trajeto. Apesar do sol intenso e do calor, os participantes estavam bem animados.
6: Maravilhoso! Todos os anos nós marcamos participação aqui na Cavalgada.
3: Quem não pôde participar da Cavalgada foi assistir as comitivas passar pelas ruas da Nova Marabá.
7: A Cavalgada é um evento que acontece em Marabá e é tradicional, né? Então, desde criancinha eu venho para a Cavalgada e hoje estou trazendo minha família, meus filhos. Não vim montado porque meu cavalo machucou esses dias, mas não pude deixar de participar aqui assistindo, né, a Cavalgada.
2: É pra acabar com o pequeno Goiás.
3: Para garantir a tranquilidade ao longo do percurso, a organização contou com o apoio integrado de forças de segurança e órgãos de trânsito da cidade. A cavalgada marca o início das atividades da Expoama, que promete movimentar a economia e agitar o público durante os dias de festa.
8: Casa cheia, muita gente prestigiando, graças a Deus. Vamos torcer para que tudo aconteça aí sem acidente, sem nada. Muito, muito bom. Deus está abençoando.

estamos juntos aqui na Clube. Obrigado, James Oliveira, Spoama, né? Todo mundo vai participar dessa festa. É portões abertos para todo mundo curtir. Ninguém vai ficar de fora. Shows gratuitos, diversificados, grande... shows musicais, promete reunir milhares de visitantes, são shows nacionais de grande abrangência. Vai ter também a cantora gospel Maria Massal, voltado ao público evangélico, Mato Grosso e Matia, Rio Negro e Solimões, né? Então, todo mundo está convidado para esse grande evento, né? Dia 15 de setembro até o dia 20 tem Expoama em Marabá. Oi, Zeca Moreno, boa tarde. Um alôzão para mim, Antônia, e para Lara Maria. Linda mensagem que você mandou aí no programa. Brigadão, viu, pela moral, pela audiência, viu? Antônia e Lara Maria. Quem mais sintoniza? O Eugênio na Sepataria. A Zaqueu, a Rosa na 1º de março. Brigadão pela audiência. Boa tarde ao Giovanni de Souza, lá na Laranjeira, oferecendo música para toda a sua família.

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1: Já já tem mais Clube da Tarde. O Willy Lima aqui cantando pra você. Teve também Joelma e Viviane Batidão, que arrasaram no Rock in Rio. E ainda Priscila Senna, gostosinho que nem mel, né? Gustavo Lima cantando aqui na Clube. E a Nega Loura, um sucesso aqui do ritmo do Melody.
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1: 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Na Clube, 17 horas, 1 minuto.

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1: Aqui tem música, tem notícia. Uma mulher foi morta com uma facada nas costas na Praça da Liberdade, no bairro Liberdade. O suspeito fugiu e ainda não foi localizado. A reportagem é com Gabriela Almeida, aqui para o Clube da Tarde.
2: Uma mulher foi morta com uma facada nas costas na Praça da Liberdade, em Marabá. A vítima foi identificada pela Polícia Militar como Keila Nogueira Rocha de Lima, de aproximadamente 37 anos. Segundo a polícia, a equipe foi acionada por volta das 6h45 da manhã, após uma denúncia de homicídio. No local, os militares encontraram Keila já sem vida. Uma testemunha contou que a vítima e o suspeito estariam em situação de rua e que os dois tiveram desentendimento. Durante a discussão, o homem teria sacado uma faca e atingido Keila nas costas. Em seguida, ele fugiu. O suspeito foi descrito como um homem que usava calça jeans e camisa vermelha. A Polícia Militar isolou a área e fez buscas na região, mas o homem não havia sido localizado até o encerramento dessa ocorrência. A motivação do crime ainda não foi esclarecida.
1: Aconteceu, ligue na Clube, o Clube da Tarde vai até às 18 horas. Com muita música.

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0: Estamos de volta aqui na Clube. Um grande abraço pra você na sintonia da Clube. Ouvinte fiel da Clube, ligadão aí. Meu querido Polari, como é que você tá? Tudo bem? Obrigadão pela audiência. Uma boa tarde, Leonardo, Antônio Marcos, todos os taxistas do táxi lotação, do ônibus, do busão, pessoal da construção civil aí do Distrito Industrial também, boa tarde. Obrigado pela audiência. Vamos com a participação aqui, a notícia não para na Clube. Edinaldo Souza, quais são as suas principais notícias?
1: Um estudo inédito da Federação das Indústrias do Estado do Pará, a FIEPA, mostra que mudanças nas expectativas dos empresários têm reflexo rápido nas contratações e demissões no setor de construção no Pará e que a confiança de quem investe e contrata pode ser convertida em empregos com carteira assinada. É o que demonstra um estudo do Observatório da Indústria da Federação das Indústrias do Estado do Pará, que mediu a relação entre as expectativas do empresariado e o comportamento do mercado formal de trabalho no Estado. Intitulado Confiança que vira carteira assinada, o levantamento analisou 72 meses, entre janeiro de 2020 e dezembro de 2025. Os pesquisadores cruzaram informações do Índice de Confiança do Empresário Industrial, das sondagens realizadas pela Confederação Nacional da Indústria, em parceria com o Instituto Evaldo Lodi, e El Pará, e dos registros de admissões e desligamentos do novo CAGED. A principal conclusão é que o impacto da confiança varia conforme as características de cada atividade econômica. Na construção civil, setor mais sensível ao ambiente de negócios e às decisões de investimento, a reação ocorre de maneira rápida e intensa. Na indústria, em geral, marcada no Pará pelo peso da mineração e das exportações, a relação é mais moderada. Ainda neste mesmo contexto de economia e finanças, como lidar com o bolso em caso de demissão? Perder o emprego certamente compromete o orçamento familiar. Nesse momento, a rescisão pode representar um fôlego financeiro, mas especialistas recomendam cautela para evitar que o dinheiro termine antes da conquista de uma nova fonte de renda. Para os economistas, o primeiro passo é reconhecer a mudança na realidade financeira. A pessoa que perdeu uma fonte de renda e, portanto, não pode continuar tomando as mesmas decisões que tomavam enquanto estava devidamente empregado. Portanto, a recomendação é: deve ser priorizada despesas essenciais como moradia, alimentação, água, energia, saúde e transporte, gastos com lazer, assinaturas, compras não essenciais e outros custos variáveis precisam ser revistos e até mesmo anulados. Um dos principais erros da maioria das pessoas que, porventura, ficam desempregadas é tratar a rescisão como renda extra. O cidadão olha para a conta bancária e vê um valor maior do que está acostumado a ter disponível. E isso pode gerar uma falsa sensação de segurança e fazer com que ela mantenha o mesmo padrão de consumo ou antecipe compras. Para a maioria dos economistas, é recomendável calcular o custo mensal da família para saber por quanto tempo o dinheiro disponível será suficiente para, então, tomar as melhores decisões orçamentárias possíveis.

Lady Gaga, Bruno Mars, Da Smile aqui na programação, teve também Magic. Uma boa tarde. Daqui a pouquinho, mais Clube da Tarde, que vai até às 18 horas. 18 tem cartaz esportivo. Antes tem a Hora do Ângelo com o Bispo Dom Vital. Hoje é aniversário do Papa 14, viu? O mundo cantando parabéns aí pro Papa. 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
1: O sistema de valores a receber do Banco Central acumula 5 bilhões 650 milhões disponíveis para resgate por brasileiros e empresas. Do total acumulado, aproximadamente 4 bilhões e 250 milhões pertencem a 23 milhões e 570 mil pessoas físicas, enquanto 1 bilhão e 400 milhões está distribuído entre 2 milhões e 190 mil pessoas jurídicas. Apesar das cifras bilionárias, a maior parte dos beneficiários possui quantias reduzidas a receber. O levantamento do Banco Central aponta que 69,45% dos titulares têm direito a saldos entre um centavo e 10 reais. Outros 18,97% possuem entre 10 reais e um centavo a 100 reais. 9,35% têm valores entre 100 reais e um centavo a 1.000 reais. E apenas 2,22% contam com montantes superiores a R$ 1.000. Outra informação relevante é que a maior parte do montante esquecido está concentrada nos bancos comerciais, que somam R$ 2.380 milhões. E para verificar se você tem saldo no Banco Central em valores esquecidos, a consulta é gratuita e pode ser realizada unicamente pelo portal oficial do SVR no Banco Central, mediante informe do CPF e data do nascimento. Caso haja recursos a retirar, a solicitação exige login com a conta.gov.br. Agora, mudando de assunto, a Fundação Nacional dos Povos Indígenas, FUNAI, prepara a abertura de um novo processo seletivo simplificado com a oferta de 800 vagas para profissionais de níveis médio e superior. Organizado pelo Instituto Avalia, a seleção prevê contratações temporárias voltadas ao atendimento de necessidades de excepcional interesse público, com remunerações que chegam a R$ 7.600 nas funções de especialista. O principal diferencial da seleção é a ausência de provas objetivas presenciais e a isenção total de taxas de inscrição. A avaliação dos candidatos será conduzida em duas etapas, 100% virtuais. A distribuição exata das vagas por estado e unidade, assim como a jornada de trabalho e os vencimentos específicos para cada cargo, serão oficializados com a publicação do edital. As contratações ocorrerão sob o regime da Lei nº 8.745 de 1993, reforçando a atuação em frentes estratégicas de proteção territorial e atendimento a populações indígenas.

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1: Comunicando com muita energia, com muita alegria para essa gente carinhosa, maravilhosa de Marabá e toda a região. Aqui é o som de Joelma, com Viviane Batidão, Pará no Topo, lá no Rock in Rio. A gente vai fechando, tá na hora de dizer bye-bye. Aqui na coordenação, Michel Garcia, direção-geral, Hinaldo Antônio, do Clube da Tarde, volta amanhã, a partir das 14 horas. Obrigadão, Rogério Brasil, Paulo Henrique, James Oliveira, Gabriela Almeida, as reportagens aqui na Clube 100,7, para você ficar por dentro da notícia e também tem boa música. 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Abração ali pro Júnior Francisco Deilson Dourado na OPEC, na TI, o meu querido Maico. Grande abraço. Meu amigo Márcio Tonelada me fez uma visita hoje, matou saudade, matamos saudade. Um grande abraço também pro Mojaci Passos, lá dos transmissores. Queridos amigos e amigas do Clube da Tarde, chegamos ao fim de mais um dos nossos encontros. Hoje a liturgia nos convida a contemplar a exaltação da Santa Cruz, lembrando-nos de que a cruz não é símbolo de derrota, mas sim o maior sinal do amor e da vitória de Deus por cada um de nós. Como nos ensina o Evangelho, Deus amou tanto o mundo que nos deu seu próprio Filho para nos salvar e nos conceder a vida eterna. Que a força desse amor transforme a sua tarde e renove as esperanças do seu coração. Se você carrega hoje alguma dor ou desafio, olhe para a cruz de Cristo e encontre ali a cura, o alento e a salvação. Agradecemos imensamente a sua companhia, o carinho de todos, carinho de todos vocês que fazem parte da nossa família Clube 100,7. Amanhã às 14 horas te convido para estarmos juntos. Vem aí, Cartaz Esportivo. Um grande abraço e até amanhã.

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0: anjo do Senhor anunciou Maria e ela concebeu do Espírito Santo. Eis aqui a serva do Senhor, faça-se em mim segundo a vossa palavra. E o Verbo se fez carne e habitou entre nós. Rogai por nós, Santa Mãe de Deus, para que sejamos dignos das promessas de Cristo. Oremos. Infundi, Senhor, a vossa graça em nossas almas, pela encarnação do vosso Filho, pela sua paixão e morte, cheguemos à glória da ressurreição por Cristo nosso Senhor. Desça a bênção de Deus Todo-Poderoso, Pai, Filho e Espírito Santo. Amém.
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0: 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Alô, amigos da Amazônia. A partir de agora, a equipe Bola de Ouro entra em campo no seu rádio e mostra tudo pra você. O foco é Série A do Campeonato Brasileiro, 27ª rodada, Arena Fonte Nova. O quarto encontro entre esses dois times. Bahia, Esporte Clube Bahia, diante do Clube do Remo. O Remo já deu porrada em Belém, na Série A, já deu porrada na Arena Fonte Nova pela Copa do Brasil e também já deu porrada em Belém pela Série A do Campeonato Brasileiro. Chegou o último confronto dos dois nesta temporada de 2026. O Remo vai aumentar a paternidade neste ano diante do Bahia ou o Rogério Ceni vai quebrar a escrita? Vai de vez colocar o Remo nas últimas colocações. E aí, se não garantir a vitória, Léo Condé, Léo Condé. Hoje, o Pará é leão nesta sequência de Série A do Campeonato Brasileiro. Somente a vitória interessa para o Remo se ainda quiser sonhar em permanecer na elite do futebol nacional. O futebol total da clube está só começando. 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
0: mais 6 minutos, 18:06, hora certa, RBA TV, canal 13, afiliada Band, no ar o futebol total da clube, 8 da noite a bola vai rolar, 20 horas, Arena Fonte Nova, com as emoções, a vibrante narração dele, do Bola pra Frente,
7: Cláudio Guimarães,
0: e todo o timão campeão da clube. Bora iniciar o giro de destaque, bora iniciar o giro de informações, vamos iniciar o show de notícias. Somente a vitória interessa ao clube do Remo. 8 jogos sem saber o que é vencer, 6 na Série A. Há 20 rodadas desde quando o Condé chegou, tá na zona do rebaixamento. Ô Leão, ô Leão, ô ranqueado, tira o Remo dessa zona maldita, traz aí os destaques do mais querido ranqueado.
8: Remo!

0: não confie em nenhum outro concorrente, Leão. Não tem combinação, Leão. Você precisa de vitória. Vitória em cima de vitória. São 12 jogos para você se reabilitar. Alô, seu Pondé. Técnico Condé, já que não ganhou reforço na última janela de transmissão.
1: O técnico Condé promete uma invertida de outra maneira. Como fazer isso, seu Condé?
0: Mostre a sua capacidade. Em 12 jogos que faltam, porque ninguém está acreditando. Ou melhor, pouquíssimas pessoas acreditam, Condé. Sabe que o Condé vai fazer? Mudar o sistema tático. Ele deve confirmar o 3-5-2 para surpreender de novo os baianos.
1: O técnico Condé
0: deve fazer três mudanças no time para o jogo de hoje. Sem Marcelinho
1: com terceiro amarelo.
0: Marlon,
1: lembram dele, que é o capitão?
0: Deve ficar no banco. Taliari, que já marcou o gol no Bahia nesta competição, neste brasileiro, deve também ficar no banco. Ele deve entrar no 3-5-2, pela perspicácia do repórter. Na opinião do repórter, ele vai entrar com essa formação. Ele tenta... Peraí, Leão. Tu queres falar aqui? É tu que queres falar? Não, eu quero saber. Tu te preocupa é vencer o jogo. Te preocupa é ganhar. Sim. Sim, tu ganhou 3, mas essa que é importante, Leo. O que passou, passou. O importante é essa vitória para dar o ânimo pra gente voltar pra Belém, Leão, e enfrentar. Depois a gente fala daquele time lá, aquele rapaz, e depois o outro. Vamos pensar primeiro nesse, Leão. Hein? O que é o Condé? Eu posso falar que ele pode entrar com essa formação, então? Rangel no gol, Zé Ivaldo, vai dizendo, Matheus Felipe, como líder, né? E o Tchamba. Agora no meio, Pikachu, fazendo um ala, né? Patrick, Léo Pico e Zé Ricardo, e Marlon Matheus, ala esquerda. E lá na frente. Mas o Taliari vai ficar no banco? Ah, sim, então é Galeano e já. Então o técnico Condé deve, tô falando que deve. O técnico é ele. Uma hora antes do jogo, haverá, portanto, a distribuição da escalação. Mas não esqueça que ele treinou aquele 4-3-3 que todo mundo conhece. Mas vamos confiar nesse 3-5-2 que ele deve confirmar daqui a pouquinho. O Fenômeno Azul está ligado, todo mundo ligado aqui na Clube. Porque só vitória interessa ao Clube do Remo. Tem que se preocupar com os jogos que vêm pela frente. Os outros que fiquem para lá. É um Leão Azul paraense precisando desta vitória aqui na Arena Fonte Nova. Bom trabalho para todos, Magno Fernandes.
2: Só confirma, Cacheado, de novo, o que diz a perspicácia, por favor, na formação.
1: Opa, Magno, vamos lá. Rangel no gol.
2: Tá.
1: Zé Ivaldo.
2: Sim.
1: Matheus Felipe, líbero, e Tchamba.
2: Tá.
1: Ala direita, Pikachu, Patrick, Léo Pico, Zé Ricardo, e ala esquerda, Marlon Matheus.
2: Sim.
1: Galeano e já. Aí o sacrificado, será que foi o capitão Marlon mesmo? Vamos aguardar isso aqui no Bate-Bola, meu querido amigo Magno Fernandes.
2: Maravilha, Cacheado. Tá aí o destaque do Leão, às 18 horas, mais 12 minutos. 18 e 12, nome no oferecimento de Nova Autopeças. 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
2: Um terceiro cartão amarelo está fora. Em seu lugar, a preferência do técnico Rogério Ceni é o Jean Lucas. Vale ressaltar que nos confrontos entre Remo e Bahia, Bahia e Remo, 30 jogos realizados, 12 vitórias do tricolor da Boa Terra, sendo 50 gols marcados, 8 empates. 10 vitórias do Leão Azul, 44 tentos marcados pelo time azulino. E vale ressaltar que pelo Campeonato Brasileiro da Série A 2026, oitava rodada, o Bahia visitou Belém do Pará, o estádio Mangueirão, o clube do Remo acabou perdendo e sendo goleado por 4 a 1 no Mangueirão diante do Leão Azul de Belém do Pará. Já virando a chave, mudando de certame pela Copa do Brasil, o Remo também eliminou o Bahia, 2-1 no estádio Mangueirão e 3-1 na Fonte Nova. Na atual classificação do Esquadrão de Aço, tricolor da Boa Terra ocupa a quinta colocação com 43 pontos ganhos. Logo mais, às 20 horas na Arena Fonte Nova, valendo aí Bahia Remo, primeira divisão, 27ª rodada. O tricolor da Boa Terra encerrou os seus trabalhos ontem pela manhã no CT Evaristo de Macedo. O time pronto para quebrar esse mini tabu que tem em 2026. Em 2026, o Remo ganhou pela Copa do Brasil e pelo Campeonato Brasileiro. Então, casa cheia, com certeza, os dentes afiados, olhares concentrados dos jogadores do Bahia diante do clube do Remo. Um time provável com Ronaldo no gol, Roman Gomes na lateral direita, os dois zagueiros Marcos Vitor e David Duarte na lateral esquerda, fechando o setor de meio campo do Bahia, o Luciano Juba, o meio campo com Acevedo, Jean Lucas e Rodrigo Nestor, à frente Kiki Oliveira, Eric Pulga e Alejo Vélez. Técnico Rogério Ceni, tudo certo, tudo pronto. Aliás, Salvador, conheço o elevador Lacerda, Pelourinho e também à tarde, Itapuã, meu caro Magno Fernandes.
3: Você já foi no Pelourinho, Urbano?
2: Ah, rapaz, já dei aquela escadaria toda, aquela...
3: Passou também a tinta do Olodum?
2: A rua de paralelepípedo, já andei tudo por ali, rapaz.
3: A velha Salvador. Epa, tem um que até hoje não voltou mais. 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
2: 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O de Guimarães, ele que vai contar daqui a pouco os 90 minutos da mais pura emoção do futebol. A Arena Fonte Nova, R$ 20 o ingresso promocional, e até há pouco, Cláudio, restavam apenas pouquíssimos ingressos para que o estádio estiver, para que ele esteja lotado na noite de hoje. É jogo encardido, é jogo difícil, mas como diz o Condé várias vezes, ele sabe jogar contra o Bahia, ele sabe jogar contra o Rogério Ceni. Boa noite para você, Moreno, bola para frente.
3: Cláudio Guimarães. Boa noite, Magno, é o jogo da forra por Bahia. Afinal de contas, o Bahia na temporada está levando de 9-3 do Remo. É um 4-1. Um 3-1 e um 2-1 por sequência, entre Copa do Brasil e Campeonato Brasileiro.
2: E fora um prejuízo financeiro.
3: O Bahia, o nono no ranking da Confederação Brasileira de Futebol, ele tem um percentual com o mandante de 44%. No confronto direto com o Remo em 30 jogos, ele tem 12 vitórias, 50 gols, são 8 empates, 10 vitórias do Leão, 44 gols. O Remo como visitante não é bem, ele tem apenas 23%. O Remo não ganha 8 jogos, 6 do Brasileiro, 2 da Copa do Brasil. São detalhes que na hora que os times entrarem em campo, eu acho que tudo é esquecido. Eu até quando há pouco o Cachado, na sua perspicácia, deu a entender como seria a escalação do Remo, inclusive com 3 zagueiros, Aivaldo, Matheus Felipe e Tchamba, eu comentei aqui com você. Remo e Paysandu, há muitos jogos que já eram para estar atuando com 3 zagueiros. Só agora que despertaram para isso. Menos mal, que ainda tem tempo para alguma coisa. Jogo que o Bahia que se cuide, ele vem com tudo para cima, mas ele tem que entender que o Remo está vivo. E o próprio Condé sabe que hoje é o jogo da vida dele. Então pronto.
2: É verdade. O futebol total aqui na Clube. 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
2: Para Torino, Como 2-1 para o Parma, Inter de Milão 5-3 para a equipe da Udinese. Na La Liga, no Campeonato Espanhol, tivemos hoje 1 para o Villarreal, 2 para o Betis. Pelo Campeonato Português, Primeira Liga, tivemos nesta tarde Rio Ave 3, Estrela Amadora também 3, Moreirense 3-1 para a equipe do Marítimo. A bola está rolando nesse exato momento para Braga e Estoril. Por enquanto, ninguém é de ninguém. Campeonato Argentino, a bola vai rolar hoje, 19 horas, Banfield e Barracas Central. Também teremos hoje Deportivo Oriesta e Lanús, às 21h15. Instituto vai encarar o Estudiantes Rio Quarto. Pela Champions Elite da África, a UEFA não, a Champions Africana, é a Liga dos Campeões da África. Nós tivemos hoje o Shabab Al-Ahli vencendo o Tractor por 1-0. O Istrigal venceu Al Saad por 3-0. Já o Al-Ahli do Egito empatou com o Paktakor pelo placar de 2-1. O Al-Qadizia venceu o Al-Haz pelo placar de 2-1. Enquanto que o Nefes Fargorna venceu o Al-Halia pelo placar de 1-0. Daqui a pouco também a Série A do Brasileiro, com Bahia e Remo e todo o timão campeão, você sabendo de tudo. 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
2: Narração dele do Bola pra Frente.
8: Cláudio Guimarães.
2: Comentários de Carlos Castilho, reportagens de Paulo Castiado e Francisco Urbano. Na equipe técnica, uma das mais técnicas do rádio brasileiro. Conto com os trabalhos eficientes. Primeiro, na parte técnica, no painel eletrônico, nos quinóbios do aquário, como diriam os antigos. Está ele, Alex Saudade.
9: DJ Alex Saudade.
10: Falou, grande abraço.
2: Menino Alex, o filho do Beto com a Beth.
11: Menino Alex.
2: Homem do 88.
11: Toca.
12: Um abraço a você também.
2: Complexa sua pessoa. Ainda também comigo, já no YouTube, nas plataformas digitais da Clube do Pará. Ele, aqui ao meu lado, está a fera, Fábio Cebolinha.
13: Ali Cebolinha.
2: Daqui a pouco também assessorado pelo Ian César. Na parte administrativa, conto com o Sebastião Gato. Tem também o Carlos Augusto, Mr. Bean. Equipe técnica, comando a liderança do Cabelo de Ovelha Loli. A equipe Bola de Ouro, coordenação é de Giuseppe Tomaso. Comando a liderança dele, do que vale quanto pesa. Em nome de todos, agradece esse amigo de vocês.
8: Magno Fernandes.
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0: O gato tá por aqui, tá só de olho, tá só manicurando contigo. É, o gato maracajá. Bate bola na área aqui na clube. Não, calma. Daqui a pouco ele vai chegar aí contigo. 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frente esportiva do rádio brasileiro, Sistema Clube da Poderosa já em cadeia com a gente, Rádio Clube de Marabá, Rádio Clube do Tapajós, Rádio Clube de Paragominas, Rádio Clube de Maracanã, Rádio Clube do Moju, Rádio Clube de Bragança, Rádio Clube de Canã dos Carajás, Rádio Clube de Tucuruí, Rádio Clube de Redenção, Rádio Paraense de Castanhal, Rádio Barcarena de Barcarena, Rádio Curuçá de Curuçá, Rádio Paraíso de Salinas, Rádio Tropical de Marudá, Educadora de Cachoeira do Arari, Rádio Progresso de Garapemirim, Rádio Rural de Altamira, 104 de Mocajuba, Tapajoara de Itaituba, Marco Zero do Iapoque do Amapá, JA de Tomeaçu, Cidade de Breves, Zero Cara de Portel, Sol de Soure e Ourém News de Ourém, além de Alternativa FM de Terra Alta. 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Um duelo que terá pela frente um bicampeão brasileiro, campeão em 59, campeão em 88, terá também o apoio maciço da sua torcida. Bahia que vai lançar hoje o terceiro uniforme até em homenagem aos povos originários. Vai jogar com esse uniforme muito bonito, diga-se de passagem.
1: Homenagem aos Pataxós.
0: Exatamente, Cláudio. O Bahia que está com esse remo engasgado na garganta. E esse remo que deve ter mudanças, deverá ter mudanças. Caxiado já citou, Caxiado, um 3-5-2 pela frente. Marlon pode ir para o banco, Talhari pode ir para o banco. É o jogo da vida do técnico Léo Condé. O que dizer para esta noite azulina, você tri da bola de ouro?
2: Carlos Castilho.
3: Boa noite, Magno, boa noite, companheiros da grande cobertura esportiva que nós vamos ter esta noite. Já estamos tendo, né? Engraçado futebol. Se nós olharmos o retrospecto deste ano de Remo e Bahia, nós até passaríamos o favoritismo para o clube azulino, o clube paraense. Afinal, foram três jogos e o Remo ganhou as três partidas. Duas em Belém e uma em Salvador. Duas partidas pela Copa do Brasil, sendo uma em Belém e outra em Salvador. E uma pelo primeiro turno do Campeonato Brasileiro, quando a equipe azulina, inclusive, aplicou uma goleada. Ora, numa cotação de um lado e de outro, esses números diriam, de uma maneira até muito clara, que o Remo seria o favorito. Só que a história é um pouco diferente. O Remo é o vice-lanterna da competição, penúltimo colocado na competição. O Remo está apenas com 23 pontos conquistados. Frutos do quê? De apenas 5 vitórias, 8 empates e 13 derrotas. O Remo tem um ataque médio, porque fez 30 gols, e uma defesa esburacada que levou 43 gols. É a segunda pior defesa do Campeonato Brasileiro, só perdendo para a Chapecoense, que é a lanterna da competição. Agora, futebol é futebol. Quem diria que o Remo iria golear o Bahia no primeiro turno aqui em Belém do Pará? E foi um jogo até com nuances interessantes.
0: E o Bahia também vinha de sequência alta de bons resultados, Castilho. É bom lembrar isso, né? Também.
3: É, exatamente. Era um favorito até para jogar em Belém. E o jogo estava 1-0 para o Remo quando teve um pênalti a favor da equipe do Bahia. Primeiro turno aqui em Belém do Pará. E o Marcelo Rangel, o São Marcelo Rangel, pegou o pênalti e embalou o Remo para chegar à goleada de 4-1. Agora, a história é outra. O Bahia, ele está numa colocação muito boa, né? É o quinto colocado, e vencendo o jogo de hoje, ele pula uma posição. O Bahia, que é do grupo City, que tem muita grana, mas muita grana mesmo, ele entra hoje com as honras de favorito. Ah, mas o retrospecto você não leva em consideração? Se analisa tanto números e não entra nessa consideração? É, sem dúvida nenhuma, mas o Bahia precisa do resultado. E o Remo, se mudar, como preconiza o nosso cacheado, entrar no 3-5-2, aliás, o Cláudio falou que até entendia ser necessário essa sistemática, tanto no Paysandu, que jogou ontem no 3-5-2, como o Remo, que pode jogar hoje no 3-5-2, é mais interessante. Eu até concordo, Cláudio, desde que bem treinada. Porque se você não treinar bem, você vai ter extrema dificuldade. O Remo hoje tem uma ausência sentidíssima. Marcelinho, o ala direita do clube do Remo, é um dos jogadores mais importantes que o Remo tem.
4: E foi o grande destaque do jogo lá em Salvador.
3: Exatamente. E tem sido não apenas em Salvador. Uma das poucas jogadas do Remo que tem resultado em objetividade, em boas finalizações, são geradas pelo lado direito. Aquela dobradinha feita pelo Marcelinho e pelo Pikachu. Às vezes com a interferência de jogadores do meio campo, Pico, Zé Ivaldo, Zé Wellison, essa turma toda, a turma do Zé que atua no meio campo da equipe do Clube do Remo. O Remo vai precisar contar com três aspectos para mim. Primeiro, se adotar esse 3-5-2, evitar as bolas cruzadas na área. Ah, não tomou gol de cruzamento na área diante do Flamengo. Mas houve jogadas perigosas do Flamengo na área do Clube do Remo. Por isso, até de uma maneira surpreendente, o Marlon, nessa escalação do Cacheado, Marlon zagueiro, capitão da equipe, estaria fora do trio de zagueiros que o Remo deve adotar. Para mim é uma grande surpresa. Não que eu esteja advogando a presença do Marlon, que tem batido cabeça em determinado momento. Tem sido um jogador meiote, né? Ali no setor defensivo do Clube do Remo. Mas, em princípio, nessa primeira colocação que eu faço, não tenho de deixar de reconhecer. O Bahia aparece como favorito e o Remo vai tentar reverter por alguns motivos. Primeiro, Condé conhece como joga o Bahia. Enfrentou sempre o Rogério Ceni, se deu bem sempre com o Rogério Ceni, tanto que em três vezes neste ano, aí conseguiu três vitórias. Isso aí não é um trunfo para um qualquer. E ele precisa aliviar a barra dele, embora eu entenda que, infelizmente, praticamente a sentença do Remo já tenha sido decretada. Mas sempre há uma esperança, e a esperança pode vir no jogo de hoje.
0: Esse é Carlos Castilho, o tri da bola de ouro, aqui no Bate-Bola, em nome de Globo Esporte Magazine, super liquidação em Globo Esporte Magazine, descontos em até 60% em toda a loja, aproveite. 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Galera já participando aqui conosco. Segundo, opa, diga lá, Cláudio Antônio Assini fala, Bahia vence 4-1. O Neto Lobo está dizendo que o Remo perdeu o título paraense para o Paysandu e foi eliminado da Copa Norte. É, Marcelo Cunha, hoje ele é sol. O Osmar Neif também está aqui conosco, a Jamie Souza também, e você pode mandar aqui 98953-1583, 98953-1583, mensagem de áudio, curtinha, pode ser de texto também, interagindo conosco de forma inteligente, eficaz e, é claro, envolvente aqui no Futebol Total, no Bate-Bola. Fala, Cláudio.
5: Para a curiosidade da partida de hoje, Bahia e Remo, vamos enfrentar os dois melhores goleiros do Campeonato Brasileiro até agora. Ronaldo, que é o pole position, e Marcelo Rangel, que é o segundo.
0: Sim, verdade.
5: Pelas cotações daqueles que elegem os melhores da temporada.
0: Está concorrendo a bola de prata.
5: Bola de prata, Ronaldo e Marcelo Rangel. E uma curiosidade, os dois estão pendurados. Se levarem terceiro cartão amarelo hoje, o Rangel não joga contra o Santos e o Ronaldo não joga contra o Atlético do Paraná.
0: O certo é, Cacheado, o Remo vai com uma nova formação, deve com uma nova formação, mas o ímpeto deve ser o mesmo do que foi contra o Bahia, ranqueado.
6: É verdade, um abraço, meu querido amigo Magno Fernandes, um abraço a todos, o Cacá, o nosso o neto, ou melhor, o avô do netinho, do Benjamin, exatamente, meu amigo Cláudio Guimarães, o Moreno, bola pra frente.
0: Cacheado.
6: Pois não?
0: Ó, aqui, ó, tá mandando mensagem, tá te ouvindo, já tô ligado, estou em oração. Cônego Ivan tá mandando mensagem aqui.
6: Meu amigo padre Cônego, né, rapaz?
0: O peso que até o Cacheado foi. Calma, Cacheado. Volta, Cacheado.
6: Hein?
0: A oração foi tão forte que até o Cacheado sumiu agora.
6: Ah, oi, beleza?
0: Agora, voltou.
6: Opa. Ah, sim, mas eu tô com o Alex e saudade na retaguarda, com certeza. Aí não é fácil, não, meu amigo. Eu conheço muito bem o trabalho deste grande profissional.
7: É nóis na fita.
0: Beto Mix agora.
6: Exatamente. Então, deixa eu terminar de mandar um abraço, meu grande amigo, o Cônego Ivan, lá da Igreja de Santuário, lá do Santuário de Fátima. Aí, os domingos eu me encontro com ele lá e celebrando. Mas domingo passado, agora eu estive, viu, Cônego? Lá na Igreja de Nossa Senhora de Nazaré, fui ver a Nossa Santinha lá no Glória, que coisa. Estive lá com a Sandra e muitos remistas, meu amigo, a igreja lotada, muitos fiéis, torcedores do Clube do Remo pedindo mais uma vez para Nossa Senhora. Ela está para isso, para proteger os paraenses, toda a Amazônia legal, né? Importante isso aí, né? E falando aqui do Clube do Remo, você sabe que o técnico Condé, ele tem esse grupo. Fechou a janela, pensou que ia contratar pelo menos dois jogadores, não teve nada de contratações. Então ele tem que trabalhar com esse grupo, é desse grupo aqui que ele tem que, a partir de agora, esquecer o que passou, aumentar a pontuação. O Remo está com 23 pontos, é preocupante, o Cacá já falou aí a respeito disso aí, os outros ficaram com 28, está aqui o Vasco com 28, está o Internacional com 28, o Grêmio com 28, o Mirassol com 29, quer dizer, o Remo permanece nos 23, está errado. Então o técnico Condé não tem contratações, então ele vai buscar uma alternativa. Eu tenho ouvido os nossos analistas na linha de passe, aqui também, agora o Cacá tem que encontrar uma alternativa. E ele treina e treinou naquele 4-3-3, aquele time que ele vem utilizando nos jogos, e Magro, vai no banco, tira, coloca um ali, coloca, e não tem resultado nenhum. O Remo está a 6 jogos nesta competição, você falou ainda há pouco, 8 no geral, incluindo Copa do Brasil, que não vence. Então, se eu não tenho peças, eu vou escolher um outro sistema de jogo, né? Ele tem tantos jogadores aí, esses jogadores que vieram aí, Matheus Felipe, acostumado a disputar a Série A, o Zé Ivaldo, acostumado lá pelo no Santos. Então, ele fez os trabalhos, né, na surdina, quando todo mundo sai, e testou um 3-5-2 que nós estamos colocando aqui, apostando que esse, com essa formação, é que ele pode dar uma virada na competição e, de repente, buscar as vitórias que o Remo está precisando para sair. Se vencer aí na 27ª rodada, ainda não sai, evidentemente, desta zona de perigo. Mas pontuando, porque depois tem 2 jogos fora de casa. Nós acreditamos aqui...
4: 2 jogos em casa, Cachado.
6: Nós acreditamos em 6 jogos em casa.
4: Isso.
6: 6 jogos em casa. 6 jogos em casa e 6 fora. Em casa contra Santos, Grêmio, Bragantino, Botafogo, Chape e Corinthians. Fora de casa contra Bahia, Vasco, Cruzeiro, Palmeiras e o Atlético e São Paulo. Não sai da minha cabeça, Marcos, está tudo gravado aqui. Não sai da cabeça. Então, esquecer combinações, porque vieram tantas combinações, umas 4 rodadas, Magno, você que é um cara que acompanha tudo, que pesquisa...
5: Atlético Paranaense, não esqueça.
6: Tá? É o Atlético Paranaense, o Atlético Mineiro já jogou aqui contra o Clube do Remo, é o Atlético Paranaense, tá? Que vai receber fora o Clube do Remo. Aliás, com o Atlético Paranaense aqui, venceu de 2-1 com aquele gol do Viveiros, né? Venceu nós aqui no Mangueirão. Então, o técnico Condé, ele tá aqui... Então, de repente, uma formação que ele vai colocar em prática hoje, eu acredito que ele vai confirmar essa formação daqui a 1 hora, e começar a vencer os jogos que ele vai precisar para sair. Eu não sei se na 28ª, 29ª rodada, mas vai ter que sair. Marcelo Rangel no gol, os 3 zagueiros. Zé Ivaldo, Matheus Felipe como líbero e Chamba, que é um cara que joga fácil ali pela esquerda. Pikachu como ala no corredor. Patrick, que ele gostou, colocou no jogo passado no lugar do Zé Edson, gostou. O Léo Pico, Zé Ricardo e na ala esquerda o Marlon Matheus, que é o lateral esquerdo. Lá na frente, Galeano e Jajá para ter aquela correria. E por falar em Jajá, o Jajá que não esteve no jogo contra a equipe do Curitiba, teve aquele problema de contusão, se recuperou, mas está em forma para ajudar hoje contra o Bahia, Jajá.
8: Boa tarde, é um prazer estar falando com vocês. Aquele jogo ali foi bastante especial para mim, me senti muito bem. Eu sou um jogador que dificilmente eu fico fora de jogos, então ficar fora contra o Curitiba... eu fiquei muito chateado, assim, muito triste, mas pude voltar contra o Flamengo e, individualmente falando, eu fiquei muito feliz de poder voltar e não sentir dor ali naquele momento. Acredito que será um jogo muito difícil, né? A equipe do Bahia, apesar da gente ter vencido eles alguma vez esse ano, mas com certeza vai ser um jogo muito difícil, com certeza eles estão estudando a gente. Então, acredito que será um jogo muito difícil. É um momento muito especial para mim, né? Eu sou um cara que trabalha bastante e eu venho me cobrando isso há muito tempo, de melhorar a finalização, de pisar mais na área. E esse ano, graças a Deus, as oportunidades que vêm aparecendo aí, eu venho balançando as redes. Série A, a gente sabe que a maioria dos jogos é difícil, né? Jogando fora de casa, acredito que a gente possa surpreender, possa, assim como a gente já ganhou deles uma vez fora de casa esse ano, acredito que a gente possa vencer de novo. Eu quero deixar um recado aqui para todos os torcedores azulinos, né, que continuem acreditando na gente, que nada está perdido, que eles continuem enchendo o estádio, fazendo essa festa bonita, que a gente vai representar eles dentro de campo.
6: Olha, Jajá, tem que acreditar em vocês. Agora, só acreditando em vocês, tá? Essa é que é a grande realidade, acreditar em vocês. Agora, eu pergunto aos nossos analistas, principalmente para o Bola de Ouro, o nosso Carlos Castilho, que está aí, com o Jajá e Galeano, que são dois jogadores rápidos, velozes lá na frente. O meio de campo, acredito que povoado. O clube do Remo terá mais chance de surpreender daqui a pouquinho a equipe do Bahia com uma grande vitória, hein, meu caro Magno Fernandes?
4: A vez é sua, Castilho.
9: Olha, é uma formação que o Remo ainda não utilizou.
4: E eu não lembro do Remo usar 3-5-2 esse ano, viu?
6: Não utilizou.
9: Então, é aquela colocação que eu fiz até em cima da posição que o Cláudio adotou, né? Sendo partidário desse 3-5-2. Você, povoando meio campo, se tiver qualidade para transição rápida, porque uma das armas que o Remo teve, é vindo até do ano passado, com o treinador vitorioso da Copa da Série B, que levou o Remo.
6: Guto Ferreira.
9: Exatamente, levou o Remo à Série A do Campeonato Brasileiro.
4: E está quase fazendo o mesmo com o Vila Nova.
9: Pois é. E acabou achando que ele não era técnico da Série A. Mas, na realidade, se o Remo adotar isso, ele vai querer conter a equipe do Bahia. Olha, nós temos de reconhecer que o time do Bahia é bom, que tem que ter cuidado com o Luciano Juba, ter cuidado com o Everaldo. Felizmente, o Eric não joga, que é um dos goleadores da equipe do Bahia. Então, o Remo vai primeiro fechar a casinha, não abrir espaço. A equipe, já disse, do Bahia é uma equipe forte, não é à toa que ela está nessa posição, invicta muito tempo, querendo vaga na Libertadores, tendo potencial, tendo grana e tendo o apoio do torcedor. Então, esse sistema do Remo, com dois atacantes velocistas, eu sinceramente ainda não vi um grande futebol no Galeano. Não vi. Não sei até se ele é melhor do que o atacante do Remo, o Aleph Manga. Nem sei. Né? E o Taliari é um jogador que, nesse sistema, se for adotado mesmo 3-5-2, para ele é mais complicado. Né? Porque vai ter pouca gente encostando nele. Quem é do jogador do meio? Quem é o jogador de meio campo que
6: encosta. Tem o Zé Ricardo que encosta mais.
9: Zé Ricardo. É, talvez fosse esperar o Bueno entrar. Porque era uma dobradinha. O Bueno e o Taliari fizeram um inferno para a defesa do Bahia nos jogos do Campeonato Brasileiro.
4: E cá para nós, Castilho. 4-1, né? E cá para nós, foi o único jogo que o Bueno, dá para dizer assim, que jogou bem. Depois ele se lesionou e aí deu no que deu.
9: E todo mundo diz que é muito lento, que é preguiçoso, que é isso, que é aquilo, mas na realidade foi aquele o grande momento do Remo, aqueles 4-1, foi uma das melhores exibições que o Remo teve. Agora tem um detalhe a considerar. Primeiro, o Remo já jogou com o Botafogo, lá no Rio de Janeiro, no Nilton Santos. E ganhou do Botafogo, saiu até atrás e virou o jogo e ganhou o jogo. Já enfrentou o Atlético Mineiro. Estava ganhando o jogo até o último minuto
6: no e cedeu um empate. Empatou, né?
9: Empatou com o Grêmio.
4: Mas aí que está, Caxias. O momento psicológico da equipe, que não vence há tantos e tantos... Não vence desde julho, só teve uma vitória após Copa do Mundo. Isso influencia também?
9: Claro que influencia, porque o ânimo do jogador cai.
4: Né? Tenta e não consegue.
9: O Remo até joga bem em determinados momentos, né? Joga bem, agora é o seguinte, é uma defesa vulnerável e um ataque razoável. O Remo tem uma situação boa em termos de ataque. O problema maior do Remo são os gols tomados de maneira inexplicável. Primária até, é questão de posicionamento, é falta de cobertura, é uma outra saída em falso. Isso tudo tem levado o Remo a tomar alguns gols inexplicavelmente. Agora vamos fazer uma... Só para concluir um instante, Cachado. Campeonato Brasileiro da Série A é muito difícil. Eu não sou daqueles que dizem, o Remo poderia estar em situação melhor. Mas quem é que o Remo é superior em termos de investimento, em termos de atração para torcedor? A gente sabe que tem jogador de futebol que vou jogar lá em Belém do Pará, é muito quente, é úmido, é isso, aquilo, aquelas desculpas tradicionais, ou não tem praia, as escolas não são boas, é aquela história que todo jogador, ele põe algum obstáculo. A gente sabe disso, sobretudo jogador com gripe, sobretudo jogador que tem história no futebol. Então, às vezes prefere uma proposta menor, mas num local que para eles é melhor. Então, eu não sou desse, não, o Remo era para estar lá, não, o Remo está brigando para se salvar. E era essa a condição real, dura, verdadeira, que a gente tem de dizer. O Remo fez algumas coisas inexplicáveis, como ganhar 3 vezes do Bahia. Sinceramente, o Remo tem time para ganhar do Bahia 3. Para ganhar uma vez já seria considerado uma grande coisa, imagina ganhar 3 vezes como ganhou do Bahia. Então,
4: um levantamento que até foi feito pela colega Eliane Coelho, dos gols que o Remo toma na Série A do Campeonato Brasileiro, Castilho. Ao todo, o Remo sofreu o quê? É o segundo mais vazado. Mas o Remo sofre 29 gols só de cruzamento, reparem. 29 gols só de cruzamento dos 43 que já levou. Cruzamento 29, que é o percentual de 69,5%. Cruzamento alto, 18 gols. Cruzamento rasteiro, 6. Bate-rebate, 3. Gol contra após cruzamento, 2. E olha que o Remo tem uma zaga alta, né?
9: Pois é, mas esse, vamos dizer, raio-x, essa panorâmica muito bem levantada pela Liane, cada vez melhor a Liane nos seus comentários, eu diria o seguinte, é uma evidência, aliás, o próprio Condé falou disso. Agora, qual foi a providência tomada para evitar? Então, hoje entrar no 3-5-2 será essa providência? Se der certo, por que não foi tomada antes? Eu detectei esse problema de bola cruzada na área do Remo, é um Deus nos acuda. No Flamengo, felizmente, não teve gol de cabeça. Agora, porque no primeiro turno teve do Léo, foi o Ortiz ou o outro, Léo Pereira? Quem foi? Um deles fez gol de cabeça.
4: Léo Ortiz. Em cima do Marlon.
9: Mas também não é culpa do Marlon, porque o Léo Ortiz faz muito gol de cabeça em quase todas as equipes, inclusive pela Libertadores. Mas, na realidade, o Remo precisa ter uma defesa hoje estável, que não dê esses vacilos, que não faça gol. Olha, numa competição, 2 gols contra, é um número alto. É um número alto. Defesa é para evitar gol, não é fazer gol, né? Tem de ter uma dinâmica forte no meio-campo, com transições rápidas, com o número de passes acertados. Outra coisa, a Liane levantou isso, o número de passes errados que a equipe do Clube do Remo comete. Passe errado é bola para o adversário. Se você não consegue fazer a bola chegar ao endereço que você pretende, ao objetivo que você pretende, tenta uma tabelinha, tenta uma triangulação, tenta um lançamento em...
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0: parcelar em até 84 vezes. No caso das motos, o prazo para pagamento é de 48 meses. Os juros do Move Brasil são de 12,6 ao ano para homens e 11,5 para mulheres. O ministro do Planejamento e Orçamento, Bruno Moretti, explica como funciona o pagamento das parcelas.
1: E na prática, é um sistema de amortização que garante que a prestação começa menor para caber no bolso da trabalhadora e do trabalhador e, ao longo do tempo, na medida em que o trabalhador aumente sua renda, aumente sua produtividade, o valor sobe, mas ele, na partida, começa menor para garantir que o trabalhador possa acessar.
0: Até agora, mais de 48 mil carros e 19 mil motos foram financiados pelo Move Brasil. Para aderir, os motoristas precisam estar cadastrados nas plataformas de transporte ou de entregas há pelo menos 6 meses e ter realizado ao menos 100 corridas nesse período. No caso dos taxistas, é preciso ainda estar com licenças e registros ativos e com regularidade fiscal. Mais informações pelo gov.br/movebrasil. Reportagem Graziele Bezerra.
2: Segurança nos aeroportos e no ar. A Agência Nacional de Aviação Civil, a ANAC, começa a aplicar novas regras para passageiros que tenham comportamentos que comprometam a proteção ou a ordem durante viagens de avião.
3: A Resolução número 800 busca estabelecer procedimentos mais claros para situações de indisciplina e reforçar a segurança durante o transporte aéreo.
2: Para nos ajudar a entender o que muda a bordo nos aeroportos, vamos conversar com a repórter Gabriela Noronha. Boa noite, Gabriela. Então, Gabriela, a resolução foi assinada hoje, foi em março, e começa a valer hoje. E o que muda na vida do passageiro e quem trabalha no aeroporto?
4: Olha, muitas mudanças agora com a resolução, viu, Luciana? Boa noite, Nazi, uma boa noite a todos que nos ouvem na Voz do Brasil. Então, vamos começar a explicar. Essa resolução número 800, ela busca estabelecer procedimentos mais claros para situações de indisciplina e reforçar a segurança durante o transporte aéreo. Além disso, essa resolução, ela vai listar uma série de comportamentos proibidos e também regulamento tratamento e providências necessárias a serem dispensadas ao passageiro. Né? Essa medida entra em vigor a partir desta segunda-feira e vale tanto para passageiros no interior das aeronaves, em voos domésticos nacionais, quanto para conexões em voos internacionais, respeitando as legislações aplicáveis e as exceções previstas em lei. A grande novidade é que agora existe um critério muito claro dividindo as infrações por gravidade. O passageiro que arrumar confusão leve, ou seja, como ignorar os comissários ou usar o celular na hora errada, recebe aí advertências e multas menores. Já quem fumar a bordo, por exemplo, ou ameaçar funcionários, cometer agressões ou importunação sexual, entra na faixa de faltas graves e gravíssimas. E nesses casos, ele pode até ser banido de voar.
3: Agora, Gabriela, o que a tripulação pode fazer no momento dessa confusão dentro do avião?
4: Nazi, a resolução dá total respaldo legal para que os comissários e o comandante ajam rapidamente. A companhia aérea pode agir para controlar a situação de indisciplina. E dependendo do que estiver acontecendo, a equipe pode orientar ou advertir o passageiro, realizar a contenção física temporária dessa pessoa indisciplinada, usando lacres ou algemas de contenção do próprio kit da aeronave e também solicitar o apoio da Polícia Federal. O piloto também tem autoridade para realizar um pouso forçado no aeroporto mais próximo para expulsar o infrator. Dados divulgados pela ANAC mostram que o número de passageiros indisciplinados no Brasil aumentou quase 70% em um ano. De janeiro a setembro de 2026, já foram 800 casos. Destes, 154 foram gravíssimos. E olha, de acordo com o ministro de Portos e Aeroportos do Brasil, Tomé Franca, o objetivo da resolução aprovada em março deste ano é garantir a segurança e o bem-estar de todos os usuários e trabalhadores do transporte aéreo. Vamos ouvir.
5: Então, proteger quem viaja, a tripulação, proteger também quem trabalha em solo é o foco dessa resolução, a proteção do passageiro. Então, e dos tripulantes, dos trabalhadores. Então, esse é o foco da resolução. A resolução não tem o foco de punir, a resolução tem o foco de proteger, de trazer segurança para o transporte aéreo brasileiro.
2: Gabriela, como você disse mais cedo agora, em alguns casos o passageiro fica impedido de voar. Isso porque foi criada uma lista de banimento chamada no-fly list. Você pode explicar como ela vai funcionar aqui no Brasil?
4: Luciana, essa é uma das principais inovações aí da norma. A no-fly list é uma lista de restrição de voos. Então, os passageiros que cometerem infrações classificadas como gravíssimas poderão ser proibidos de voar em qualquer companhia aérea comercial do Brasil por um período aí que varia de 6 a 12 meses, vai depender da infração. E os sistemas das empresas serão interligados para bloquear a compra de passagens, o check-in e o embarque aí do CPF penal.
3: Agora, Gabriela, existe algum direito de defesa desse passageiro que for incluído nessa lista?
4: Sim, a aplicação do banimento temporário de voar é feita inicialmente pela própria companhia aérea onde ocorreu o incidente. No entanto, a empresa é obrigada a notificar formalmente o passageiro, garantindo a ele o direito à ampla defesa e ao contraditório dentro de um processo administrativo regulamentar. O diretor-presidente da ANAC, Thiago Feinstein, explica que a empresa deve comunicar também a infração do passageiro à agência dentro de um prazo que varia conforme a gravidade. E as infrações gravíssimas, por exemplo, precisam ser informadas imediatamente. O diretor-presidente também destaca que a resolução prevê punições para as empresas que negarem essa defesa aí do passageiro. Vamos ouvir.
6: Se a companhia aérea não der o amplo direito de defesa para o passageiro, a companhia aérea também será punida pela ANAC. Haverá uma decisão de primeira instância, o passageiro pode recorrer, uma decisão de segunda instância e a ANAC estará sempre monitorando todos esses passos e sempre também de ouvidos abertos para que os passageiros também possam nos procurar para dar segurança e amplo direito de defesa do passageiro.
2: Gabriela, em relação ao passageiro, quais são as penalidades previstas para quem passa do limite?
4: Agora vamos para a parte que pesa no bolso, né? E as multas administrativas começam aí em R$500 para infrações leves, mas podem chegar a R$17.500 em casos graves ou gravíssimos. E vale lembrar que esse valor, Luciana, é apenas a multa administrativa da ANAC. A companhia aérea ainda pode processar o passageiro na justiça comum para cobrar os custos de um pouso forçado, por exemplo. E o passageiro ainda pode responder criminalmente na Polícia Federal. E olha só, quem estiver interessado em saber mais detalhes sobre essas novas regras, a resolução está disponível na página da ABAR, no endereço pareceexagero.com.br.
3: Muito bom. Obrigado, Gabriela, pelas informações ao vivo aqui no estúdio da Voz do Brasil.
2: O setor cultural representa cerca de 3% do produto interno bruto brasileiro, índice que representa a riqueza do país.
3: E para dar voz a todos, artistas, produtores, agentes culturais, pesquisadores e outros integrantes da área podem participar da eleição do Conselho Nacional de Política Cultural.
2: Quem conversou com a Mariana Jungmann sobre o assunto foi a secretária de Articulação Federativa e Comitês de Cultura do Ministério da Cultura, Roberta Martins. Vamos ouvir.
7: Secretária Roberta Martins, bem-vinda à Voz do Brasil, um prazer ter a senhora conosco aqui.
8: Obrigada, adoro esse programa.
7: Vamos então falar do Conselho Nacional de Política Cultural, começar falando o que é esse órgão, em que ele atua, a senhora pode dar exemplos práticos para a gente dessa atuação?
8: Todas as políticas sociais têm conselhos, conselhos para acompanhar a política pública junto do Poder Executivo, do governo, como a gente fala. Então, um conselho, e no nosso caso, o Conselho Nacional de Política Cultural, o Conselho Nacional que acompanha as políticas nacionais que são construídas pelo governo federal junto com essa representação da sociedade civil, que juntos criam, acompanham, fiscalizam e deliberam coisas importantes da vida da política pública de cultura no Brasil.
7: E para a gente ter essa participação da sociedade, a gente tem eleições, então inscrições estão abertas. Então, eu queria que a senhora falasse também para a gente quem é que pode participar das eleições para esse conselho, quem é que pode se inscrever tanto para ser conselheiro quanto para votar no conselho, porque isso também está aberto,
8: isso,
7: né?
8: Isso. Isso que é o mais legal. A gente conseguiu esse ano fazer um processo totalmente online e, além dele ser online, um processo simplificado. Para você ser eleitor, você se credencia para votar na área da sua atuação. Se você é do teatro, você se credencia para votar nos conselheiros do teatro. Para você votar na música, você se credencia no lugar, lá na nossa plataforma, que vai votar nos candidatos a conselheiros nacionais da música. Para isso, você, para ser eleitor, tem que comprovar um ano de atuação. Se você atua na área, no setor, você tem um portfólio, você tem um currículo, todo mundo tem um currículo.
7: Uhum. E aí você... Quem é do setor cultural, então, sempre tem seu portfólio ali.
8: Maravilhosos, né? A produção cultural brasileira é tão intensa, então a gente tem muita gente para participar desse processo. A pessoa vai lá, comprova um ano para ser eleitor. E para ser eleito, tem que ter um pouco mais de bagagem. Então, a gente está pedindo 3 anos de comprovação de atuação do setor. Esse processo tem sido super rico, porque a gente simplificou a forma das pessoas entrarem neste lugar que é pensar políticas públicas junto com o governo.
7: Muito bem. O processo eleitoral também, ele está garantindo aí diversidade, a representatividade no conselho, que é uma coisa muito importante, né? Quais são as regras, né, para essa diversidade? Por que que é tão importante garantir, assim, que não tenha um grupo muito homogêneo, vamos dizer assim?
8: Porque a sociedade brasileira é isso, essa diversidade maravilhosa. Então, a gente pensou em alguns condicionantes. O primeiro deles é que a gente tivesse pessoas de todas as regiões, do norte, do sul, do leste, do oeste. Ou seja, a gente precisa que as pessoas do Brasil inteiro estejam, não apenas das macro-regiões, mas pensar em chegar em representações dos interiores. Isso para nós é importante, então esse é o primeiro condicionante. E depois a gente pensou nos povos. Os povos indígenas, a gente precisa valorizar a cultura indígena do Brasil. Ela está ligada não apenas à relação com a natureza, mas com a produção cultural, com esse lugar que a gente tem tão especial. Então temos cotas para pessoas indígenas. Nós também temos cotas para pessoas negras. Parte da fonte da beleza e da diversidade cultural brasileira reside na cultura negra. Então é importante que a gente tenha pessoas que são ligadas a esses processos da produção da cultura negra também. E a gente está ousando em duas questões. Uma delas é que ter, no mínimo, uma pessoa de cada colegiado nacional, que eu já vou explicar o que é, com deficiência. Nós precisamos trazer as pessoas com deficiência para esse universo da participação política. Essas pessoas precisam ser vistas na sua integralidade. Isso é uma ousadia nossa, que vai exigir também da participação política. Essas pessoas precisam ser vistas na sua integralidade. Isso é uma ousadia.

0: como eleitor ou se candidatar, também entender melhor como fazer isso, onde é que as pessoas podem acessar esses documentos?
1: Graças a Deus, a gente tem muitos recursos tecnológicos. A eleição é toda eletrônica. E a gente tem um portal incrível chamado Vota Cultura, onde tem recursos de acessibilidade para ampla e plena, linguagem simplificada, a letrinha está grande e a gente precisa que a pessoa esteja no GovBR, o que é um aprendizado também para o brasileiro. Todas as coisas agora oficiais, elas estão lá no GovBR, a gente precisa dominar. Então, entrou no GovBR, se inscreveu, mandou lá, fez o upload, que é subir a documentação, você já pode estar apto para votar ou para ser votado. E aí você escolhe, você pensa, está na sua hora de contribuir com o povo brasileiro, ser conselheiro junto com a gente? Pensa nisso, gente, e vem somar com a gente também.
0: Então, só para a gente concluir, vamos dar o serviço, até quando vão as inscrições?
1: Molezinha, 22 de setembro, a gente está com as inscrições até dia 22 de setembro. E anota aí, é no portal do Vota Cultura, votacultura.cultura.gov.br. votacultura.cultura.gov.br. É molezinha, vem com a gente participar, porque quanto mais a gente participa, mais a gente democratiza esse Brasil e é nos conselhos que a gente precisa fortalecer também para poder fazer valer a voz do povo.
0: Muito bem, nós conversamos com Roberta Martins, secretária de Articulação Federativa e Comitês de Cultura do Ministério da Cultura. Muito obrigada, Roberta, pela
1: sua entrevista. Obrigada a vocês e vem com a gente. Vota Cultura no Conselho Nacional de Política Cultural.
2: É na despedida de uma pessoa que outras podem ser salvas.
3: A doação de órgãos no Brasil depende da autorização de familiares.
2: Por isso, este mês, Setembro Verde, é para lembrar sobre esse desejo. Converse com a sua família sobre a intenção de ser um doador.
4: No Brasil, cerca de 49 mil pessoas estão na fila aguardando a doação de um órgão para continuar vivendo. Dados do Ministério da Saúde apontam que cerca de 45 mil esperam por um rim. O publicitário Leandro Cavalcante fazia parte dessa fila. Ele esperou durante quase 2 anos fazendo hemodiálise para receber um rim e fala da gratidão de voltar a ter uma vida normal.
5: Tudo tem continuidade, então é pensar que aquele fim daquela vida, ela pode perpetuar ou continuar em outra vida.
4: Segundo o Ministério da Saúde, o Brasil tem o maior programa público de transplante de órgão do mundo. Quase 90% dos transplantes são feitos pelo Sistema Único de Saúde, o SUS. E um único doador falecido pode salvar mais de 8 vidas e também beneficiar outras pessoas com a doação de tecidos. O nefrologista Giuseppe Gatto fala sobre quem pode ser um doador.
6: Nós temos 2 tipos de doação. Nós temos doador vivo e o doador falecido. O doador vivo, que é a família até 4º grau, seja avô, tio, primo, o primo de 1º grau, né? Irmão, pai. E nós temos o doador falecido. O nosso doador falecido é aquele que teve uma morte muito específica, que é a morte encefálica, aonde o cérebro morreu, ele não funciona mais, mas todos os outros órgãos estão funcionando.
4: Leandro Cavalcante fala de um presente recebido de alguém que ele não conheceu.
7: Seja doador, a única coisa que você deixa por aqui são as coisas boas que você fez e a intensidade que você deixou as coisas para as outras pessoas.
4: No Brasil, a manifestação da vontade de doar em vida é importante, mas autorização para doação após a morte depende da família. Por isso, conversar com familiares é fundamental, como alerta o nefrologista Giuseppe Gatto.
6: A nossa legislação, ela define que quem escolhe se você vai doar ou não é a sua família, não é você. Então é muito importante que a gente manifeste à nossa família o interesse de ser doador.
4: O Dia Nacional de Doação de Órgãos, celebrado em 27 de setembro, foi criado para conscientizar a população sobre a importância de conversar com a família sobre a vontade de ser doador. Reportagem Cleide Lopes.
3: Brasil, a cada grupo de 100 mil idosos acima de 80 anos, quase 3 mil foram internados por pneumonia só no ano passado, de acordo com dados do Ministério da Saúde.
2: Agora, idosos com 85 anos ou mais contam com uma nova proteção.

0: proteção pelo SUS.
1: É a vacina Pneumovinge, que já está disponível nos postos de saúde de todo o país.
0: O imunizante reduz risco de internações e de quadros graves nas idades mais avançadas, quando as infecções respiratórias costumam ser mais agressivas.
2: Nova vacina para idosos está disponível no Sistema Único de Saúde para pessoas com 85 anos ou mais. A vacina pneumocócica 20 valente conjugada, conhecida como Pneumo 20, protege contra a doença e formas graves, como pneumonia e meningite. Segundo o Ministério da Saúde, a estimativa é de que mais de 2 milhões e 300 mil pessoas façam parte do público-alvo em todo o país. A distribuição das doses começou neste mês de setembro. O envio das próximas doses vai considerar critérios como o número de pessoas que podem ser vacinadas, a média mensal de aplicações e os estoques disponíveis. Para receber o imunizante, é necessário apresentar documento que comprove a idade, sem necessidade de prescrição médica. A indicação da Pneumovinge varia de acordo com o histórico de vacinação contra a doença. Para mais informações, acesse gov.br/saúde. Thaísa Vitória para a Voz do Brasil.
1: E essa agora vai para quem gosta de ler.
0: A plataforma Mac Livros mantém um acervo digital 100% gratuito, que reúne mais de 25 mil títulos organizados em 26 categorias temáticas.
1: A divisão permite explorar acervos específicos, como clássicos, juvenis, biografias e poesia.
3: Clássicos da literatura, best-sellers e lançamentos do mercado editorial. A Biblioteca Digital do Brasil, conhecida como Mac Livros, reúne um catálogo variado com mais de 25 mil títulos gratuitos. E a organização do acervo é feita para agradar diferentes perfis de leitores, como explica a diretora de apoio à gestão educacional da Secretaria de Educação Básica do MEC, Anita Stefani.
4: O Mac Livros tem mais de 25 categorias, então atende uma diversidade enorme de gostos. Você pode ter biografias, aventura, clássicos, obras infanto-juvenil, poesia, contos, enfim, tudo que você precisar está no Mac Livros.
3: Somando mais de 450 mil horas de leitura, o que equivale a 51 anos, a plataforma registra forte engajamento. Entre os destaques dos mais procurados está Torto Arado, de Itamar Vieira Júnior. A diretora Anita Stefani faz uma sugestão de leitura.
4: Olha, eu acho que o que eu mais gostei de ler foi o Vegetariana, que está super em voga, né? Porque ganhou, inclusive, prêmios e tal. E ele está disponível no Mac Livros. Mas é também interessante ver e um tipo de literatura que eu não conhecia tanto, que é a literatura de quadrinhos. E que tem alguns exemplares disponíveis e que é interessante ler pelo Mac Livros.
3: Para saber como usar e outros detalhes sobre o Mac Livros, acesse agora mesmo gov.br/MEC. Reportagem Gilberto Evangelista.
0: E essas foram notícias do governo federal.
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1: Fique agora com as notícias do Poder Judiciário e do Congresso Nacional. Uma boa noite.
0: Boa noite, até amanhã.
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7: STF vai decidir se crise humanitária pode dispensar visto para reunião familiar no Brasil.
8: Para o STJ, famílias acolhedoras mantêm guarda provisória de crianças, mesmo após saírem do programa.
7: Governo federal vai apurar falhas da Uber e da 99 no atendimento a idosos e pessoas com deficiência.
8: Boa noite, eu sou o Arthur Filho.
7: E eu sou Walter Lima.
8: Supremo Tribunal Federal vai decidir se situações de crise humanitária podem justificar a dispensa de visto para permitir a reunião familiar de estrangeiros no Brasil.
7: O julgamento, ainda sem data definida, vai orientar os limites da atuação do Poder Judiciário em situações nas quais exigências migratórias entram em conflito com direitos fundamentais, especialmente o direito à convivência familiar em contextos de crise humanitária. Fernanda Porto.
9: O caso envolve um cidadão do Haiti que vive no Brasil e pediu autorização para que a esposa e a filha pudessem entrar no país sem a apresentação do visto. O pedido foi negado pelo Tribunal Regional Federal da 4ª Região. No recurso apresentado ao Supremo, o Ministério Público Federal argumentou que o direito à reunião familiar deve ser preservado, especialmente quando dificuldades administrativas impedem, na prática, que o estrangeiro consiga solicitar o visto. Em sessão plenária virtual, o STF reconheceu por unanimidade a repercussão geral da questão. Isso significa que a decisão será tomada no julgamento do mérito, que deverá orientar casos semelhantes em todo o país.
8: Famílias acolhedoras que saíram do programa público de acolhimento podem continuar com guarda provisória de crianças.
7: Essa decisão é do STJ ao manter crianças com três famílias acolhedoras na cidade mineira de Itapeva. Fátima Uchoa.
10: Os ministros consideraram os vínculos socioafetivos ao longo de mais de 2 anos de convivência entre as crianças e as famílias acolhedoras. Segundo a relatora no STJ, ministra Nancy Andrighi, as medidas de proteção previstas no Estatuto da Criança e do Adolescente e no Sistema Nacional de Adoção e Acolhimento visam a atender o superior interesse da criança e do adolescente. E o juiz não pode basear a transferência para abrigos públicos sem haver riscos para as crianças. A guarda provisória com as famílias acolhedoras vale até o julgamento da ação que pode retirar o poder familiar dos pais biológicos.
8: Começou hoje a Semana Nacional da Execução Trabalhista.
7: Durante 5 dias, os tribunais regionais do trabalho vão concentrar esforços para garantir o pagamento de direitos reconhecidos pela Justiça. Repórter Nídia Rios.
11: Já pensou ganhar uma ação trabalhista e não receber o valor devido? É justamente para evitar situações como essa que a Justiça do Trabalho promove todos os anos a Semana Nacional da Execução Trabalhista. A 16ª edição da campanha será realizada entre os dias 14 e 18 deste mês, em todos os 24 tribunais regionais do trabalho do país. Quem tem uma ação trabalhista nessa fase pode procurar a vara do trabalho da sua região ou entrar em contato com um advogado que acompanha o caso.
8: Governo vai apurar falhas da Uber e da 99 no atendimento a idosos e pessoas com deficiência.
7: A medida atende a uma recomendação feita pelo Ministério Público Federal. Vanessa Pereira.
12: A Secretaria Nacional do Consumidor, a Senacom, acatou a recomendação e vai apurar casos de cancelamento de viagens motivados pela idade avançada do passageiro ou pela presença de equipamentos assistivos, como cadeira de rodas, bengalas, muletas e cães-guia. A secretaria, que integra o Ministério da Justiça e Segurança Pública, já notificou as empresas Uber e 99 para que esclareçam quais medidas adotam quando há recusa de transporte nesses casos. A recomendação do MPF também foi encaminhada às duas empresas, que ainda não informaram quais providências pretendem tomar.
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8: A você, uma boa noite.
7: E até amanhã.
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14: Eu sou Paula Groba.
15: E eu sou Humberto Pinheiro.
14: E estes são os destaques de hoje do Jornal do Senado, que começa agora.
15: Projeto de Lei Orçamentária 2027 chega ao Congresso com reajustes travados pelo arcabouço fiscal e regra de ouro.
14: Regulação das redes sociais divide especialistas em audiência no Senado.
15: Um terço dos alunos do ensino médio já apostou em bets, segundo pesquisa.
16: Boa noite.
17: Boa noite.
16: As bets já fazem parte da rotina de muitos jovens brasileiros. Uma pesquisa da Frente Parlamentar Mista da Educação revelou que 1/3 dos estudantes do ensino médio já apostou em jogos online.
17: Diante desse cenário, um projeto do Senado quer diminuir o apelo das apostas e reforçar a proteção de quem está mais vulnerável a esse tipo de jogo. Repórter Raíssa Abreu.
18: Uma pesquisa da Frente Parlamentar Mista da Educação, em parceria com o Instituto Equidade.info, mostrou que 9,5% dos estudantes brasileiros de 11 anos já fizeram apostas online. A proporção aumenta com a idade e entre os alunos do ensino médio, 1 a cada 3 estudantes já teve experiência com bets. Foram ouvidos, entre agosto e setembro, 1.912 estudantes de 191 escolas públicas e privadas no país. Para diminuir o apelo das plataformas de apostas online proibidas para menores de 18 anos, especialmente junto aos grupos mais vulneráveis, a Comissão de Ciência e Tecnologia do Senado acaba de dar parecer favorável a um projeto que amplia as restrições à publicidade e ao patrocínio das bets. A proposta foi apresentada pela senadora Damaris Alves, do Republicanos do Distrito Federal, e por outros 6 senadores que fazem parte da Frente Parlamentar Mista da Saúde Mental.
19: É um projeto construído a várias mãos. Eu só tenho a honra de ser a primeira signatária, mas foi construído com especialista, com a participação de parlamentares, Câmara e Senado, um corpo técnico extraordinário, e a gente está preocupado realmente com essa questão da saúde mental por causa do vício nos jogos de apostas.
18: O objetivo do projeto é limitar o que chama de publicidade predatória, aquela focada no sofrimento humano. Para isso, propõe restringir a propaganda de bets em rádios, TVs, uniformes esportivos, redes sociais, eventos culturais, plataformas de streaming e campanhas com influenciadores digitais. De acordo com informações do Ministério da Saúde, os atendimentos na rede pública relacionados a jogos e apostas cresceram 140% entre 2018 e 2025. Em julho, diante do aumento dos casos de endividamento e até de suicídio associados aos jogos, o Ministério da Fazenda determinou que a publicidade das apostas viesse acompanhada de advertência sobre os riscos envolvidos, a exemplo do que acontece com a propaganda de cigarros e bebidas. A proposta deve ser votada no plenário.
16: O projeto de lei orçamentária de 2027, que chegou ao Congresso, prevê o preenchimento de mais de 48 mil cargos vagos e a criação de 4.704 novas vagas no setor público federal.
17: Mas o ritmo dessas nomeações e a realização de novos concursos terão que respeitar as travas do arcabouço fiscal, que limitam o crescimento real das despesas com pessoal a, no máximo, 0,6% ao ano. Os detalhes na reportagem de Douglas Castilho.
20: A proposta orçamentária atual reserva ao todo 3,84 bilhões para a criação e o preenchimento de cargos públicos em 2027. No entanto, pelas regras fiscais em vigor, chamadas de arcabouço fiscal, o crescimento real do gasto com servidores de cada poder não pode passar de 0,6% acima da inflação ao ano, quando as contas estiverem no vermelho. Além desse mecanismo, o consultor de orçamento do Senado Federal, Sérgio Machado, explicou que a autorização não gera obrigação de contratar.
21: É uma autorização legislativa e orçamentária para a realização de determinadas despesas com o pessoal. Ele não se confunde com dotação orçamentária e muito menos representa uma despesa de execução obrigatória.
20: O projeto de orçamento já prevê gastos acima do permitido em quase 53 bilhões de reais com despesas de salários e aposentadorias. Isso exigiria a aprovação de um projeto de lei de crédito suplementar para cumprir outro limite fiscal, a chamada regra de ouro, norma constitucional que impede a dívida do Estado para pagar esse tipo de gasto.
16: país já tem pelo menos 36 casos de sarampo confirmados, com maior concentração em São Paulo. No Amazonas, parte dos casos tem origem no Peru, que enfrenta um surto da doença.
17: No Senado, a preocupação com o desenvolvimento de vacinas de importância estratégica para o país levou à criação de uma subcomissão. As informações com o repórter Pedro Pincer.
2: Depois de 36 semanas avaliadas, São Paulo totalizou 32 ocorrências, sendo duas infecções novas na semana mais recente. Simultaneamente, o Amazonas confirmou 3 casos importados do Peru na cidade de Tabatinga. O quadro acende um alerta para a vigilância epidemiológica, especialmente em áreas de fronteira, em meio a surtos da doença em outros países das Américas. Mas desde 2024, o Brasil é considerado pela Organização Pan-Americana de Saúde um território livre de sarampo, como ressaltou o senador Marcelo Castro, do MDB do Piauí, ex-ministro da Saúde.
4: Enquanto notamos aumento alarmante de casos de sarampo em outras partes do mundo, no Brasil, reforçamos a vigilância e promovemos ampla cobertura vacinal visando prevenir surtos e garantir a proteção para todos. Infelizmente, não podemos deixar de mencionar o período sombrio que vivemos recentemente, quando o negacionismo em relação às vacinas permitiu que doenças antes eliminadas, como o sarampo, voltasse a ser um problema.
2: A Comissão de Ciência e Tecnologia aprovou em agosto a criação de uma subcomissão permanente para acompanhar o desenvolvimento científico e tecnológico de vacinas de interesse nacional. O colegiado deverá acompanhar pesquisas, projetos estratégicos, financiamento e produção de vacinas, além de promover o diálogo entre pesquisadores, empresas, órgãos públicos e agências de fomento. Hoje, a vacina contra o sarampo faz parte do calendário nacional de vacinação do Sul para pessoas de 12 meses a 59 anos. Quando há circulação do vírus, porém, o Ministério da Saúde recomenda ainda a aplicação da chamada dose zero em bebês a partir de 6 meses.
16: E os limites para a regulação das redes sociais sem restringir a liberdade de expressão foi tema de discussão em uma audiência pública do Conselho de Comunicação Social do Congresso.
17: Especialistas divergiram sobre a necessidade de regras mais rígidas para combater abusos e o risco de restrições excessivas. A reportagem é de Yasmin Rodrigues.
22: Até onde regular as redes sociais sem transformar a moderação de conteúdo em censura? Essa foi uma das principais questões levantadas durante a audiência pública do Conselho de Comunicação Social do Congresso. Um dos problemas apontados durante a audiência foi a falta de transparência das próprias plataformas. A diretora do Internet Lab, Fernanda Campanucci, afirmou que as regras utilizadas pelas empresas são genéricas e devem ser mais transparentes.
23: Transparência real sobre os critérios de moderação só vai funcionar se tiver essa transparência real. Na prática, os termos das plataformas são genéricos demais. Como ela regula o seu espaço, as regras que ela define. Isso deixa um limbo, tanto para o usuário quanto para o moderador.
22: A audiência também discutiu o que se espera de uma eventual regulação. A presidente do Conselho, Patrícia Blanco, destacou que as contribuições apresentadas durante o debate podem ajudar o Congresso na construção dessas regras.
24: Que esses registros, essas contribuições possam ajudá-los na hora da decisão, para que a gente tenha um ambiente digital, que a gente consiga, de fato, excluir as questões relacionadas a discurso de ódio, à intolerância, à desinformação.
22: Mas a criação de novas restrições também recebeu críticas. Para o diretor do Instituto Civis, Jamil Assis, o Congresso precisa ter cautela antes de estabelecer novas regras para as plataformas.
25: A gente está legislando em um assunto que ainda a gente mede e avalia muito mal, muito novo. É imprudente empilhar restrições sobre o objeto que a gente ainda não sabe medir de maneira adequada.
22: O desafio colocado no debate é encontrar um modelo de regulação capaz de estabelecer parâmetros para a atuação das empresas sem retirar dos usuários o direito à informação e à manifestação.
17: Com edição de Paula Grova e trabalhos técnicos de Eliseu Caires, o Jornal do Senado fica por aqui. Acompanhe agora as notícias da Câmara dos Deputados. Boa noite.
16: Boa noite e até amanhã.
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0: Projeto proíbe propaganda sexual em eventos com crianças e adolescentes.
1: Avança a proposta que amplia políticas de acessibilidade no ensino superior.
0: Deputados analisam sugestões que regulamentam plataformas de conteúdo.
1: Boa noite. Continuamos hoje com o projeto de gravação de edições do jornal Câmara dos Deputados em emissoras da Rede Câmara de Rádio. Este programa está produzido diretamente da cidade de Parauapebas, com a participação do colega Francesco Costa, da Rádio Câmara de Parauapebas. Eu sou Márcio Aquilissardi, bem-vindo, Francesco.
0: Boa noite, Márcio. Obrigado, Márcio. Uma honra profissional participar da apresentação desta edição do jornal Câmara dos Deputados, dentro da Voz do Brasil. Vamos agora às notícias da Câmara dos Deputados. Eli Borges, do Republicanos, do Tocantins, celebra a retirada de pauta do projeto que trata liberdade democrática e religiosa nas plataformas digitais. Segundo o deputado, a proposta poderia restringir a liberdade de expressão.
3: Esse PL 2630 de 2020, ele faria um ataque muito forte nas plataformas digitais, que a partir disto, as plataformas não poderiam fazer determinadas divulgações. Por exemplo, não poderia, a sociedade não poderia questionar ministros do Supremo, não poderiam questionar o presidente da República, porque as plataformas seriam vigiadas num colegiado que viriam de setores do governo.
1: Eli Borges observa ainda que a proposta comprometia a liberdade religiosa, que considera um direito fundamental. O deputado destaca que a mobilização da bancada evangélica foi fundamental para a retirada do projeto de pauta.
0: Maurício Neves, do PP de São Paulo, quer proibir órgãos públicos e empresas de contratar ou patrocinar serviços de pornografia com recursos próprios ou dinheiro proveniente de repasses governamentais. O texto veta ainda parcerias e incentivos públicos para plataformas de conteúdo adulto.
1: Maurício Neves explica que o projeto impede o uso de verbas institucionais para financiar conteúdos sexualmente explícitos. O texto prevê ainda multas, perda de benefícios fiscais e impedimento de contratar com o poder público para empresas que descumprirem as regras.
6: Meio ambiente.
0: Silvio Costa, filho do Republicanos de Pernambuco, apoia a criação de uma CPI para investigar, apurar casos de crueldade contra animais. A ideia é investigar também o uso de plataformas digitais para divulgar ou incentivar esse tipo de crime.
1: A comissão deve ainda identificar possíveis grupos organizados, avaliar falhas na apuração desses crimes e discutir medidas para fortalecer a proteção aos animais. Segundo Silvio Costa Filho, o objetivo é combater a violência, sem tratar da regulamentação da liberdade de expressão nas redes sociais.
6: Segurança Pública.
0: Sargento Faul, do PL do Paraná, é autor do projeto de lei que permite à polícia e ao Ministério Público acessar o monitoramento de presos com tornozeleira eletrônica. De acordo com o deputado, o objetivo é agilizar investigações e evitar a prática de novos crimes.
5: Para te dar um exemplo, um crime acontece, um homicídio acontece em determinado local. Para saber se uma pessoa que é suspeita passou por ali ou não, e essa pessoa usa tornozeleira eletrônica, é preciso de uma ordem judicial. Isso pode atrasar em muitas horas a obtenção dessa informação. O meu projeto permite que policiais e o Ministério Público ali mesmo já tenham dados junto ao centro de monitorização para poder saber se aquele criminoso passou ali.
1: Na opinião de Sargento Faur, o projeto facilita o trabalho policial ao permitir consultas mais rápidas sobre a localização e os trajetos registrados pelas tornozeleiras. O projeto foi aprovado pela Câmara e agora tramita no Senado, onde o deputado articula apoio para a votação do texto.
0: Dal Barreto, do União da Bahia, defende a aprovação de projetos que impõem novas restrições a condenados por crimes sexuais contra crianças e adolescentes. O texto prevê áreas de afastamento para impedir a aproximação das vítimas e de locais frequentados por menores.
1: Dal Barreto afirma que o principal objetivo é reduzir o risco de novos crimes após a saída da prisão. A proposta proíbe o contato digital com menores de 14 anos e o exercício de atividades profissionais voltadas a jovens dessa faixa etária.
6: Justiça.
0: Avança na Câmara. Projeto que proíbe propagandas com apelo sexual em eventos de livre acesso a crianças e adolescentes. A repórter é Silvia Munhato.
22: A Comissão do Esporte da Câmara dos Deputados aprovou proposta que proíbe a exibição de propagandas com apelo sexual, erotização ou conteúdo sexualmente explícito em eventos esportivos ou recreativos de livre acesso ao público. A regra também vale para as transmissões desses eventos. O texto foi aprovado na versão sugerida pela relatora, deputada Helena Lima, do PSD de Roraima, para um projeto de 2003 e outros 91 projetos analisados em conjunto. Enquanto o texto original proibia anúncios com apelo sexual em todos os meios de comunicação, a relatora limitou a medida aos ambientes esportivos e recreativos. Para ela, a medida protege o público vulnerável sem criar regras que prejudiquem a liberdade de expressão.
7: Criança tem que viver a infância, adolescente precisa ser protegido em sua fase de desenvolvimento. Quando esse conteúdo aparece em estádio, em evento e na TV ou na internet, ele chega a milhões de pessoas, inclusive a menores de idade. Então ela ajuda a proteger os pais e responsáveis. E ela também cobra a responsabilidade de quem anuncia, de quem organiza e também quem transmite esses eventos.
22: Pela legislação atual, programas de TV e espetáculos precisam exibir a classificação indicativa por idade, mas as peças publicitárias não passam por classificação. Pela medida, o descumprimento da regra será considerado publicidade abusiva. Com isso, as empresas infratoras sofrerão as punições administrativas e civis que já existem na legislação de proteção do consumidor e de crianças e adolescentes. O projeto que proíbe a exibição de propagandas com apelo sexual em ambientes de livre acesso ao público será analisado pelas comissões de comunicação e de Constituição e Justiça. Em seguida, será apreciado pelo plenário. Da Rádio Câmara de Brasília, Silvia Minhato.
8: Trabalho.
1: Mauro Benevides Filho, do União do Ceará, apoia a proposta de emenda à Constituição que reduz de 44 para 36 horas semanais a jornada de referência para o piso da enfermagem. Segundo o deputado, a mudança aumenta a complementação paga porque o cálculo passa a considerar uma jornada menor.
9: Qual é o benefício? O valor remuneratório de complementação financeira que eles recebem hoje sobre 44 horas, vamos dizer, R$ 700, R$ 800, com a redução para 36 horas, esse benefício vai aumentar para 1.200, 1.300, ou seja, é um impacto direto na remuneração, vai estimular mais ainda a enfermagem brasileira, a todo um acompanhamento da enfermagem comigo aqui na Câmara dos Deputados, aqui no Congresso Nacional, e eu, portanto, apresentei a emenda constitucional 127, que encontrou 10,6 bilhões de reais para pagar o piso da enfermagem em todo o território brasileiro.
0: Mauro Benevides Filho relata que a proposta previa inicialmente uma jornada de 30 horas, mas foi ajustada para 36 horas para reduzir o impacto financeiro. A mudança já foi aprovada pela Comissão de Constituição e Justiça do Senado e aguarda a inclusão na pauta de votações do plenário.
8: Economia.
1: Jefferson Campos, do PL de São Paulo, pede a votação da proposta que reformula a cobrança do IPVA e impõe teto de gastos para órgãos públicos. O texto limita a alíquota do IPVA a no máximo 1% do valor venal do automóvel e passa a calcular o imposto com base no peso do veículo.
0: A proposta também estabelece limites orçamentários para despesas com publicidade institucional e fixa um teto para os gastos do Poder Legislativo e dos Tribunais de Contas. Segundo Jefferson Campos, a medida busca garantir maior responsabilidade fiscal na administração pública.
1: Paulo Litro, do União do Paraná, defende o projeto que aumenta de 81 mil para 130 mil reais o limite de faturamento do microempreendedor individual. A mudança permite que pequenos empreendedores ampliem a receita sem perder o enquadramento como MEI.
0: A proposta, que tem o apoio de Paulo Litro, também amplia de 1 para 2 o número de empregados que podem ser contratados pelo microempreendedor. Cada funcionário deverá receber um salário mínimo ou piso salarial da categoria profissional.
1: Beto Preto, do PSD do Paraná, quer extinguir o conselho que hoje analisa recursos de empresas e contribuintes contra cobranças de impostos federais. Ele explica que esses casos passariam a ser julgados diretamente pela Justiça Federal, inclusive os processos que já estão em andamento.
0: Para Beto Preto, a mudança reduz a morosidade, aumenta a segurança jurídica e evita a duplicidade de julgamentos entre a esfera administrativa e judicial. O deputado acredita que a proposta preserva o contraditório, a ampla defesa e o devido processo legal dos contribuintes.
8: Agricultura.
1: Tião Medeiros, do PP do Paraná, apoia o projeto que garante indenização a produtores rurais por perdas de produtos perecíveis causadas por interrupções no fornecimento de energia elétrica. A proposta obriga as concessionárias a analisar o pedido de ressarcimento em até 30 dias.
0: Tião Medeiros argumenta que apagões e oscilações na rede provocam prejuízos recorrentes no campo, com perda de leite, peixes, vacinas e alimentos refrigerados. Segundo ele, a medida reforça a responsabilidade das distribuidoras e incentiva um serviço mais eficiente nas áreas rurais.
8: Ciência e tecnologia.
1: Altineu Cortes, do PL do Rio de Janeiro, sugere a criação de uma frente parlamentar em defesa do Programa Espacial Brasileiro. De acordo com o deputado, o objetivo é impulsionar projetos voltados ao fortalecimento do setor espacial e da inovação tecnológica no país.
0: Altineu Cortes acredita que o colegiado pode contribuir com a estabilidade orçamentária para as ações da Agência Espacial Brasileira. Para ele, o desenvolvimento de áreas como telecomunicações e monitoramento climático reforça a soberania nacional.
8: Esporte.
1: Vinícius Gurgel, do PL do Amapá, destaca a aprovação na Câmara de projeto que cria o regime especial de tributação para associações desportivas, sem fins lucrativos. O texto enviado ao Senado estabelece cobrança unificada de tributos com alíquota de 5% sobre a receita bruta.
0: Vinícius Gurgel ressalta que a medida estimula o financiamento de modalidades olímpicas e paralímpicas. As entidades que investiram continuamente em pelo menos 6 modalidades poderão abater parte desses gastos nos tributos devidos.
8: Educação.
1: Alice Portugal, do PCdoB da Bahia, comemora a aprovação na Câmara de projeto que proíbe cursos de graduação à distância na área da saúde e de educação física. A deputada considera que a formação desses profissionais exige atividades práticas e contato direto com pacientes e equipamentos.
10: É possível formar um contador, até um licenciado para ensinar nas diversas regiões longínquas desse país à distância, contanto que sejam cursos com controle, com aulas semipresenciais, com monitoria. Mas em saúde é algo difícil, porque como ensinar a um enfermeiro como aplicar um injetável no quadrante superior do glúteo esquerdo à distância? Como saber sem tocar para o aprendizado? As tecnologias em saúde são extremamente dinâmicas e complexas, e é preciso que o estudante tenha contato direto com a evolução dessas tecnologias.
0: Alice Portugal avalia que a mudança contribui para melhorar a qualificação dos profissionais que atendem a população. Ela alerta que o alto número de matrículas à distância em cursos que exigem laboratórios e contato com tecnologias pode comprometer a formação dos profissionais.
8: Comissões.
1: Aprovada na Comissão de Educação da Câmara, prevê a divulgação de dados sobre estudantes com deficiência no ensino superior. A ideia é aperfeiçoar as políticas públicas de inclusão e acessibilidade. A repórter Mônica Tati tem os detalhes.
11: Proposta aprovada pela Comissão de Educação da Câmara dos Deputados quer melhorar informações sobre estudantes com deficiência no ensino superior. O projeto determina a coleta e a divulgação sistemática de dados sobre o acesso, a permanência, a conclusão e a evasão de pessoas com deficiência nas universidades. O relator na Comissão de Educação, o deputado Ismael, do PL de Santa Catarina, destacou que o INEP, o Instituto Nacional de Estudos e Pesquisas Educacionais Anísio Teixeira, já realiza o levantamento dessas informações, mas falta uma sistematização específica para esses dados.
12: Na sinopse estatística da educação superior, anualmente publicada pelo INEP, já se encontram informações sobre o número de matrículas em curso de graduação das pessoas com deficiência por sexo e tipo de deficiência em cada município brasileiro. Não há, contudo, especificação por instituição de educação superior ou o cálculo de indicadores de permanência, conclusão e evasão, embora nos questionários do referido censo sejam coletados dados por aluno, curso e instituição que permitam esse detalhamento.
11: O deputado Ismael ressalta que a abrangência dos dados do censo é ainda maior do que a prevista no projeto original, pois inclui todas as instituições de educação superior, públicas e privadas, e não apenas as universidades federais e estaduais. No entanto, falta a organização desses dados para auxiliar na criação de políticas inclusivas. O deputado propôs que não seja criada uma nova lei, mas que as obrigações da União na divulgação dos dados referentes ao ensino superior sejam incluídas no capítulo do Estatuto da Pessoa com Deficiência, que trata do direito à educação. As informações divulgadas deverão subsidiar o planejamento, a implementação, o monitoramento e a avaliação de políticas públicas governamentais voltadas para a inclusão e acessibilidade. A proposta, que dispõe sobre a coleta e a divulgação de dados de pessoas com deficiência no ensino superior, ainda será analisada pelas Comissões de Defesa dos Direitos das Pessoas com Deficiência e de Constituição e Justiça. Se for aprovada, segue para a apreciação do Senado. Da Rádio Câmara de Brasília, Mônica Tati.
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15: Direitos Humanos.
0: Acácio Favacho, do MDB do Amapá, apresentou o projeto que obriga companhias aéreas a conceder desconto mínimo de 80% na passagem de quem precisa viajar por motivo de morte de um familiar. A tarifa humanitária vale para deslocamentos destinados a velório ou sepultamento.
1: A proposta de Acácio Favacho também assegura remarcação sem multa, crédito ou reembolso integral quando o falecimento ocorrer antes da viagem. O parlamentar afirma que as medidas diminuem as barreiras enfrentadas pelo passageiro durante o período de luto.
15: Saúde.
0: Projeto de Kleber Verde, do MDB do Maranhão, assegura aos pacientes e seus responsáveis o acesso integral a informações sobre medicações administradas na rede de saúde pública e privada. A proposta exige o detalhamento de dados como lote, dosagem, validade e nome do profissional responsável.
1: De acordo com Kleber Verde, casos de urgência e UTI deverão contar com a presença de ao menos 2 profissionais de enfermagem para aplicação de medicamentos. Na visão dele, a medida busca evitar fraudes, erros e tragédias no ambiente hospitalar.
0: Eunício Oliveira, do MDB do Ceará, apoia o trabalho da Frente Parlamentar em defesa da Política Nacional de Plantas Medicinais e Fitoterápicos. O deputado informa que o objetivo do colegiado é incentivar pesquisas.
1: A iniciativa também visa apoiar a produção e ampliar o uso de plantas medicinais e fitoterápicos na saúde pública. No entendimento de Eunício Oliveira, a Frente Parlamentar contribui para o aproveitamento sustentável da biodiversidade brasileira e para o fomento à agricultura familiar.
0: Termina agora esta edição especial do Jornal Câmara dos Deputados, produzida e apresentada pela Rádio Câmara de Brasília, em parceria com a Rádio Câmara de Parauapebas, integrante da Rede Câmara de Rádio.
1: Eu agradeço ao Francesco e a toda a equipe da Câmara de Vereadores de Parauapebas pelo excelente trabalho conjunto.
0: Obrigado à Câmara dos Deputados por esta oportunidade. Esse programa teve trabalhos técnicos de Everson Urani e apresentação de Márcio Aquilissade e Francesco Costa. Boa noite.
1: Muito boa noite. O Jornal Câmara dos Deputados volta amanhã. Você fica agora. Um minuto do TCU.
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2: 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Boa noite.
4: Todo mundo, principalmente quem chega em Salvador, amigos dele que jogaram com ele, outros que já pararam, estão dirigindo, trabalhando em comissão técnica, ele trata bem todo mundo, como tratou todo muito bem quando passou ainda pouco com o goleiro Marcelo Rangel. Cumprimentos da bola, vai rolar Moreno, bola pra frente.
14: Rogério Ceni, 53 anos, é paranaense, contra Léo Condé, de 42 anos, que é mineiro. Interessante, né?
19: 12 jogos entre os dois.
14: Tem 12 jogos, 5 vitórias do Condé, 4 do Ceni e 3 empates. Entre Vitória e Bahia, e Clube do Remo e Bahia.
19: E há 5 jogos o Ceni não sabe o que é vencer o Condé.
14: Pois é, mas esse tabu que o Bahia espera quebrar hoje. 3 não vence o Remo, há 5 o Ceni não vence o Condé. Olha aí, tudo em jogo na partida de hoje. 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Minuto do silêncio ainda para Paulo Angione e Coronel Antônio Carlos Nunes, ex-presidente da Federação do Pará e CBF, rolando a bola da Fonte Nova na saída do Tricolor de Aço. Bola rolada para o time do Bahia, que domina pelo seu campo de intermediário com Canu. Canu atrasando a bola, só solta um pouquinho mais atrás, metendo para o domínio do David Duarte, girando pela direita do Marcos Vitor. Voltando a bola, entregando a bola, soltando aqui pelo outro lado. A bola tocada para o Juba. Juba puxando aqui pelo lado canhoto, recua de novo no seu campo da intermediária. Com a bola já com David Duarte, ele vai às proximidades do círculo central da cancha. Primeiros 33 segundos de partida, primeiro tempo de jogo. O placar de Midas Macedo Ferraço, 0-0. Começou agora, primeiro ataque perigoso do Bahia, Juba pela esquerda, metendo a bola na área, desanuviada, a bola não saiu, agora toca mal o jogador do Bahia, conseguiu a recuperação, ainda aqui no fundo do campo, o Kiko Oliveira ganha o primeiro escanteio do jogo, chegando o Bahia, meu caro Francisco Urbano.
19: Chegando o Bahia na pressão inicial, tentando fazer o primeiro gol para dar tranquilidade, por duas tentativas, tentou fazer o cruzamento, e na terceira ganhou escanteio pelo lado esquerdo, é o primeiro escanteio do jogo, o primeiro do Bahia.
14: 1 minuto e 6 segundos de partida, primeiro escanteio do jogo, escanteio para o Bahia, cobrança pelo lado canhoto.
19: Rodrigo Nestor,
14: preparado para a cobrança, correndo, levantando a bola pingada pela área, lá em cima aparece para cortar o Arteus Felipe, a bola foi recuada, caiu aqui do campo de defesa do Bahia, a bola retornada de longe para o arqueiro Ronaldo, que estava fora da sua grande área, levantou a bola, sacudido para o ataque. 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
14: Parte agora para o contra-golpe, bola longa ali pelo meio, tentava a jogada pico, a bola foi perdida, é recolhida, é solta aqui pelo lado canhoto, ainda o Bahia dominando a situação aqui pelo seu campo de retaguarda, puxando a bola, dominando a bola aqui pelo outro lado, o Kiko Oliveira deixou no lado direito, a bola chegando para o domínio do Marcos Vitor, ele atrasa no David Duarte, põe agora aqui no lado canhoto, chega o Bahia, bem aberto, o Kiko Oliveira aqui pelo lado canhoto, a bola é puxada, tocada pelo meio, sai do primeiro, sai do segundo, vai tentar levantar agora, o Kiko Oliveira levantando a bola da área, a bola pingou, desceu, caiu ali para o domínio do jogador Alejo Vélez. Já cortada a bola, na tirada do Zaivaldo, a bola vai para fora de campo e arremesso manual.
19: Detalhe, Cláudio, que esse é o primeiro jogo, né, do Tchamba após convocação para a seleção de Camarões. Ele que estará diante de Comores e também de Guiné em jogos pela Liga Africana de Nações eliminatórias, mas não será desfalque para o Remo. Estará na data FIFA. Tchamba está com moral. 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
14: Ainda tem o amistoso com a República do Congo. Saber se nesse ele vai. A bola já voltando, a bola tocando, a bola recolhida pelo campo de defesa do Bahia. O Bahia tenta jogar no meio campo. A bola já é solta pelo lado direito para o Marcos Vitor. Busca jogo também lá no Acevedo. A bola voltou ainda aqui. Onde está colocado o jogador David Duarte, recolhendo pelo time do Bahia. O Remo faz marcação ali do seu meio campo para trás. A bola é aberta, tocada aqui pelo lado canhoto para o Jean Lucas. A bola foi recuada de novo. É dominada pelo David Duarte, que pelo outro lado está pedindo Canu. A bola é solta pelo lado direito para o domínio do Marcos Vitor, protegendo a bola. Tentou o Bahia. A bola foi cortada, foi tirada pelo Patrick. A bola jogada para fora de campo. O árbitro Rodrigo José Pereira de Lima já havia apanhado uma falta em favor do Bahia. É isso, meu caro Francisco Urbano?
16: Exatamente. O camisa número 5 do o baiano Acevedo, capitão da equipe, foi parado com falta. Falta vai ser cobrada, intermediário do ataque da equipe do Bahia, já cobrado.
14: Canu tem a bola, ele vai chegando na intermediária contrária, abre jogo, mete lá no lado direito para a proteção do Marcos Vitor, entrando lateral, tentou tabela pelo meio do bate-rebate, a bola ficou ainda para o Bahia. Houve toque, conduziu a bola com a mão, ele é o Acevedo. Está tudo parado no ataque do Bahia.
16: Está tudo parado no ataque do Bahia, o árbitro em cima do lance, não deixando passar nada, setor defensivo do Remo também atento. Início de partida, 0 Bahia, 0 Remo, no placar Midas Macedo, PRA.
14: Já nem é clube a seleção.
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14: Hora de campo, arremesso manual, sim.
19: Na Série B do Brasileiro, é gol do Botafogo de Ribeirão Preto, Igor Espaiçandu. Abre o marcador, mas na sequência empata o Goiás com o Jean Carlos. Botinha 1, Goiás também 1. Também segue em andamento, 0 América Mineiro, 0 São Bernardo. Conosco, Vida e Fortaleza, através da Rádio Assunção, em cadeia aqui com a Rádio Clube do Pará, Cláudio. Grande Quilma de Campos, ouvindo a poderosa.
14: Com a bola aqui, Valdo, a bola recolhida para o domínio do Clube do Remo. A jogada pelo meio com o Galeano, falta nele. Pegaram aí o jogador do Remo. Está
21: Galeano.
14: No chão, Galeano.
21: O Galeano foi jogador de número 5 da equipe do Bahia, exatamente o Azevedo. Cometeu a falta, o Rodrigo Pernambucano marcou a falta no campo do Bahia. 0-0, placar de Midas Macedo Ferriaço.
14: Era falta digna para um cartão amarelo que não saiu. Será o primeiro cartão amarelo do jogo. Visou o adversário e não uma bola. Vai ser cobrada a falta para a equipe do Clube do Remo. 0-0 o placar. O placar de Midas Macedo Ferriaço da Fonte Nova. Bahia e Remo na Série A do Campeonato Brasileiro. O pico bateu rasteiro, olha que bola boa do Jajá, tentou a virada e agora bateu, a bola pinga pela área, pediu toque ali o jogador do Clube do Remo, Tiamba, que estava no ataque, a bola já virada lá para o lado canhoto, ainda o Remo tentando o ataque, a bola volta de novo com o Marlon Matheus, ele faz a recuada de bola, a bola caindo no campo do Clube do Remo, já de novo no ataque, Marlon Matheus entrando pela esquerda, lança a bola na área, olha o pico de cabeça, tentou a complementação, não chega para o Pikachu, a bola já é retomada pelo Bahia, mas o Matheus Felipe recuando a bola já chega no Zaivaldo, que completa o recuo, deixando a bola até o goleiro Marcelo Rangel. É um começo eletrizante de jogo na Fonte Nova, sem clube não há futebol.
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14: Jogador Matheus Felipe, a bola de novo é retomada pelo Bahia, não chega a bola do jogador Destor que ia, vem a sobra de bola ali pelo lado canhoto, no domínio do pico, a bola termina saindo do campo, e arremesso manual para quem? Para o Remo, Remo. Saía para o ataque ali pelo lado canhoto. 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
14: Só que estava com o braço colado, né? No chute do Jajá. Foi essa a reclamação, Cláudio, da turma do Remo. Diga aí.
16: O público aumentou na Fonte Nova, na informação da distribuidora Amazônia.
14: Melhorando o público da Fonte Nova, o Remo retoma uma boa bola, falta por trás, vai sair o primeiro cartão. Cartão para o jogador do Bahia, pode ser feito, né?
21: Exatamente.
19: Já era para levar cartão na vez passada.
21: É, cometeu a falta em cima do Galeano ainda há pouco, o Galeano reclamou, o Magno falou corretamente, deveria ter recebido o cartão, e agora falta de novo em cima do Galeano, no Galeano número 5 do Bahia Azevedo, o primeiro cartão amarelo do jogo. 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
14: E o detalhe, Silva chama para revisar, isso é para cartão vermelho, hein?
16: E o detalhe, não está pendurado, os pendurados, Ronaldo, o Romão Gomes, além do Canu, Kiki Oliveira, Eric Pulso, Guga e Everaldo, da informação da Distribuidora Amazônia.
14: Rádio Clube de Belém do Pará com mais uma jornada esportiva do futebol total, falando da Fonte Nova. 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
21: Os pendurados do Clube do Remo: Rangel, Matheus Felipe, Zé Wellison, Leonel Pico, Zé Ricardo, David Braga, o Pikachu e Jajá. 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
14: E corroborando com a minha informação, o Léo Condé reclama bastante do quarto árbitro, o Leonardo Lorenzato do Mato Grosso.
19: Está pedindo a expulsão para Acevedo.
14: Exatamente. Por que não revisa aí do VAR? Por que não tem expulsão para Acevedo? Se ao contrário, meu irmão, se é um jogador do Remo que dá essa falta no jogador do Bahia, era revisão e era expulsão na hora. Tem tudo isso no futebol. A bola já voltando, a bola caindo aqui pelo lado direito. Pikachu saindo para o ataque pelo Leão Azul Paraense. 0-0 o placar do jogo. O Remo entrando bem pela direita. Olha o cruzamento do Galinho, a cobertura é feita. Chegando lá para tentar o domínio do Jajá. A bola foi perdida, recuperada pelo Bahia. O Clube do Remo apertando, marcando lá em cima, marcando alto o time do Remo. A bola volta ali, colocada para onde está o David Duarte. Ele recolhe a bola pelo campo intermediário do Bahia. Já nem é clube, é seleção.
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14: Independente do Vale, Copa Libertadores da América é a classificação rubro-negra. 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
14: Indo pelo seu campo da intermediária, conduz a bola até o círculo central da cancha, recuando um pouquinho para Canu. Canu vira e salta aqui pelo lado canhoto, recuperando, dominando bem o time do Bahia com o Nestor. Ele passa a bola um pouquinho mais atrás, soltando para o David Duarte. A marcação do Remy ali pela metade da cancha, aproxima o jogador Jajá, bola voltando para Canu. Canu passando, soltando ali pelo meio, está puxando aqui pelo lado canhoto, pedindo bola. O Kiko Oliveira, bola recuada para onde está colocado o zagueiro David Duarte. Ele passa agora para Marcos Vitor, voltando para o David Duarte, recolhendo, gira para o Canu aqui pelo lado canhoto. O Canu sai pelo time do Bahia, vai tentar jogada longa ou não, vai controlando a primeira situação, olhando espaço, prefere, joga ali pelo meio, soltando para onde está colocado o John Lucas. A bola voltou, caiu ainda para o David Duarte, protegendo a bola, virando para Canu. O Remo bem fechadinho, a bola é aberta, tocada aqui pelo lado canhoto para o Alejo. A bola já voltou, tocada ali pelo meio, funcionou a jogada no Kiko Oliveira, cruzamento, a bola desanuviada, é fundo do campo ou lateral, hein?
16: Essa jogada sempre pelo lado esquerdo, levando perigo ao setor defensivo da equipe do Clube do Remo. Bahia tenta na pressão, mas lateral em favor da equipe baiana pelo lado esquerdo.
14: Foi o corte do Zaivaldo, a bola voltou ainda dominada pelo Bahia. Aqui embaixo, protegendo a bola, dominando a bola do Nestor, sacudindo, deixando para o David Duarte, põe ali do Marcos Vitor, entrando pelo lado direito da bola apostada para o Jean Lucas. Ele recua, ele solta de novo para o David Duarte, virando a bola no Canu. A defesa do Bahia tentando chegar um pouquinho mais à frente, vai imprensando o time do Remo. A bola já puxando, a bola tocando ali pelo meio, tentando o Nestor, bola na virada, corta de qualquer maneira o Matheus Felipe, desanuvia a situação, põe lá no campo de ataque a bola para Ronaldo. 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
14: Primeiro tempo de jogo, Bahia e Clube do Remo na Fonte Nova. O placar de Vidas Macedo Feiaço na Série A do Campeonato Brasileiro, 0-0. 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
14: Já voltando o Clube do Remo na bola do Patrick, complicou tudo, perdeu a bola, a bola saiu, o árbitro marcando arremesso manual para o Esporte Clube Bahia ali pelo setor da direita. 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A bola já voltando, a bola largada, a bola solta para o ataque onde estava colocado o Galeano. O corte alto é feito pelo David Duarte, a bola vai para fora de campo, arremesso manual, mais um arremesso favorecendo o Clube do Remo. 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
14: Do Remo, a bola adiantada ali pelo Galeno, perdeu, tenta recuperação de jogada, a bola vai para trás, é dominada pelo Ronaldo, saiu o goleiro do Bahia, entrega ali para o David Duarte pelo setor da direita, chegando o clube do Remo, bola retomada, mas o árbitro vai pegar falta, não, deu seguimento ao lance, a bola ficou para João Lucas, dominando pela equipe do Bahia, daí no Acevedo, ele imediatamente solta a bola aqui pelo lado canhoto para o Juva, vai dominando o Luciano Juva, artilheiro da equipe do Bahia, o 46 domina a bola, solta a bola, um pouquinho mais atrás para Canu, Canu tem a bola girando para o David Duarte ali pelo círculo central da cancha, virando bola de novo, entregando pelo lado direito, chegando para receber ali o Marcos Vitor, a bola voltou dominada ainda pelo Bahia, com o domínio do Nestor, daí para o David Duarte, põe a bola da sua intermediária junto ao círculo central, uma bola caiu de novo para Canu, pontua Canu, levanta o braço, mostra como que era a jogada para os companheiros, ele termina entregando, recuando para o David Duarte, gira de novo pela direita, metendo do Marcos Vitor, puxa aqui no lado direito, vai o Bahia se mandando para o ataque pelo lado canhoto, controlando a situação, o jogador Canu, Canu entregando mais um pouquinho aqui, aberto para o domínio do Eric Puga, a bola voltou dominada, solta ainda para o Bahia, David Duarte tem a bola girando e soltando ali pelo lado direito, chega o Bahia na sua própria intermediária, o Remo fechadinho, até o Jajá voltando para marcar, a bola já girada pelo David Duarte, voltou e soltou aqui onde está colocando o jogador Canu, ele combina a bola pelo lado canhoto para a bola ser dominada pelo Nestor, atrasando um pouquinho mais, deixando para o David Duarte, vai embora o lateral, vai se aproximando, Nestor aproxima também, entra lá pelo lado direito, Marcos Vitor, a bola não chega nele, gira o time do Bahia, mas não consegue a profundidade, o Remo já retoma, a bola do Pico, passou aqui para a direita, a bola saiu errada, primeiro chega pelo meio para dominar a situação, João Lucas deixando para Canu, daí para o David Duarte, retomando pela equipe do Bahia, Rádio Clube de Belém do Pará, chegando aos 100 anos.
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0: aí Marcelo Rangel, pratica a primeira boa defesa do jogo, hein, meu caro Romano?
1: É, pratica a primeira defesa do jogo com a presença do Rodrigo Nestor chutando pé, pata esquerda, não foi muito forte, não levou perigo, Remo tenta aí o ataque, placar permanece na Fonte Nova, é Série A do Campeonato Brasileiro, 0 Bahia, 0 Remo, no placar Midas Macedo, Ferriaço.
0: 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Carlos Castilho, 30 bola de ouro. Este jogo, como está o Remo, Castilho?
2: Olha, o Remo se defende, né? É uma tática meio suicida, porque está todo embaixo, inclusive os seus atacantes, o Galeano e o Jajá. E com detalhe, quem faz esse tipo de jogo, fechando, congestionando o meio do campo, precisa ter qualidade do passe, não errar passe, porque oferece condição para o adversário, e principalmente fazer penetrações em velocidade, que o Remo só conseguiu fazer uma única vez.
0: Bahia perigosamente agora para o ataque na conclusão do Alejo, a bola termina desviada pelo fundo, ganha escanteio Bahia, é o segundo escanteio em favor do tricolor, é o segundo escanteio do jogo, falou Carlos Castilho, 30 bola de ouro, em nome de Água Vida, escanteio pelo lado canhoto, hein, meu caro Urbano?
1: É, sempre e preciso pelo lado esquerdo, a tentativa de fazer a bola alçada, bateu na zaga do clube do Remo, ganha escanteio, mais um pelo lado esquerdo, aliás, lateral já cobrado pelo lado esquerdo.
0: Foi apenas lateral, é isso?
1: É lateral.
0: A bola já é solta, a bola já é tocada, girando aqui pelo lado canhoto, dominando a bola, puxando a bola, o Juba deixou mais um pouquinho no costado da cancha para o domínio do Alejo, ele joga um pouquinho para trás, agora sim no Canu, Canu entregando a bola para o David Duarte, chega na intermediária do clube do Remo, o Bahia de novo jogando lá no ataque, vem a bola do lado direito, a bola do Nestor, ele chega, ele incumprindo a situação, ele mete o curto, está passando por ali o Kike Oliveira, a bola voltou, dominada para Canu, Canu para, Canu resolve recuar a bola, deixa no David Duarte. 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
0: Uma cobrança do arremesso manual da jogada errada do Bahia. Prepara o Marlon Matheus, a cobrança de arremesso manual pelo setor canhoto. O árbitro está marcando os segundos, porque ele está demorando a cobrar, finalmente ele cobrou, agora já sabe, né? 8 segundos e reverte tudo, a bola já volta, a bola retomando, a bola é solta, com isso o jogo corre mais, o Bahia domina a bola, o pico perdeu, vem a sobra, o cruzamento ali pela direita, Tchamba aparece para cortar, a bola da volta dominada pelo Marlon Matheus, deixando para o Tchamba, tira dali, sacudindo a bola, metendo pelo setor canhoto, o Patrick agora foi quem perdeu, a bola perigosamente na área, tirada de novo agora pelo Zaivaldo, retoma o Bahia, o perigo não passa, olha que boa jogada, foi feito o primeiro giro, o segundo caiu, o jogador do Bahia reclamou, o árbitro manda ele levantar, segue o jogo, jogada normal, a bola caindo aqui onde está colocando o jogador, já deixando para Galeano, falta, sem cartão e a turma do Bahia corre agora para cima do jogador, do árbitro, a turma do Bahia corre, pedindo um penal lá na área do Remo. Interessante, houve a incontrolada ali com o pico, mas antes a bola resvalou na mão do jogador do Bahia também. Tem que levar em conta isso.
1: Exatamente, quem foi tomar satisfação foi meia dúzia, Jean Lucas, com a arbitragem, né?
4: Se for pro Vale, vai dar pênalti, viu?
0: É. Bom, depende, se o ar...
4: Porque o pico vai...
5: Não deu a mínima.
4: Não, pois é.
0: Eu acho que o VAR entendeu isso. Que antes de a falta pode até ter havido, mas a bola resvalou na mão do jogador do Bahia.
4: Menos mal pro Remo.
0: Segue o jogo, sem clube não há futebol. Bola perdida infantilmente agora. Foi o Tchamba, foi. A bola entrando pela direita, ele cruzamento para trás e agora. E foi.
6: Balançou a rede, hein?
0: Jean Lucas, camisa meia dúzia. Uma entregada inexplicável neste momento do jogo. Não era pra acontecer isso. Aí o Bahia se aproveita e abre a contagem. Futebol da bola na rede no decorrido. Vinte minutos passados no primeiro tempo de partida. Agora no placar de Midas Macedo Ferriaço, tá lá.
7: Bahia
0: tem um
7: Remo
0: 0.

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1: O Bahia sempre atacava pelo lado esquerdo, mas mudou. Mudou pelo lado direito e teve a facilidade do zagueirão Tchamba da equipe do Clube do Remo no contra-ataque pelo lado direito. Aí apareceu o meia dúzia, Jean Lucas, que não teve nenhum problema, nenhuma dificuldade ao sair o Marcelo Rangel, colocando o jogador baiano no fundo da rede do Leão Azul de Belém do Pará. Primeiro gol do Bahia, primeiro gol do Jean Lucas, agora no placar Midas Macedo Ferreaço, tricolor de aço na frente, 1 a 0.
2: Esse é o quarto gol de Jean Lucas na Série A do Campeonato Brasileiro. 42º gol da equipe do Bahia, que sobe para a quarta colocação. O Tchamba é difícil errar, mas quando erra, acontece o que acontece. 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
3: E agora o Bahia saia com a bola ali atrás com o Marcos Vitor. A bola saiu.
4: Saiu. O Bandeira não levantou bastante.
3: Não levantou agora nada. O árbitro estava distante. O jogo segue. A bola dominada pelo Ronaldo. 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
3: O tempo é precioso. 21 e meio de partida no primeiro tempo de jogo. Fonte Nova na Bahia, Série A do Campeonato Brasileiro. O placar de Midas Macedo Ferreaço, 3-2, 3-3, 3-0, 8.
0: Bahia!
3: Tem um Jean Lucas. 0.
2: Campeonato Argentino em andamento. Deportivo Riestra 0, 1 para o Lanús. Banfield 1, Barraca Central também 1.
3: A hora certa da RBA TV, canal 13, afiliada Band, em Salvador da Bahia, em Belém do Pará, 8 da noite, mais 26 minutos.
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3: Primeiro corte é feito, a bola já jogada pelo Zé Ivaldo para fora de campo, arremesso manual, foi o pico que apareceu, sai a bola de campo e arremesso manual, já cobrando pelo Bahia, retomando a bola, o jogador Canu atrasando para o David Duarte, tem colocado pela direita o jogador Marcos Vitor, sempre fecha pelo meio, também o Nestor, a bola é puxada ainda pelo setor da direita, o Bahia chegando com Acevedo, ele mete a bola para a ponta, a bola recolhida pelo Jean Lucas, mexe bem na bola, sai por direita, sai para a esquerda, termina perdendo, a bola descarregada em cima dele, do Jean Lucas, vai para fora de campo, na jogada do Marlon Matheus, saiu a bola e arremesso manual, favorece a representação do Clube do Remo pelo lado canhoto. 23 minutos de partida, etapa primeira de jogo, o placar de Midas Macedo Ferreaço, 1 para o Bahia, 0 para o Clube do Remo da Série A do Brasileiro. Cumprimentando o Johnson e o seu Murilaço lá no Mosqueiro, por hora estão tristinhos, entra o Bahia de novo para o ataque pela direita, agora o Tchamba foi bem, recolheu a bola, tirou dali, passou no outro lado pro Pikachu, vai lançar na profundidade, ganha parada, sai pelo meio, falta nele.
1: É, e foi no círculo central, a falta em cima do Pikachu, marcada, reclama com a arbitragem, falta já vai ser cobrada, Bahia vence 1-0 no placar Midas Macedo Ferreaço.
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3: Lado canhoto, saiu o Bahia trazendo a bola aqui onde estava colocado o Acevedo. Houve falta, o árbitro marcando a falta em cima do jogador Marcos Vitor da equipe do Bahia. Jogo parado no campo de defesa do Tricolor de Aço. Diga aí.
2: As duas piores defesas da Série A do Campeonato Brasileiro: Chapecoense com 52 gols sofridos e o Remo é a segunda pior defesa. 44 gols sofridos. 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
3: A Rádio Clube de Belém do Pará com Rondônia, Pará 94, São Félix do Xingu, alternativo de Terra Alta, Litoral FM de Carutapera do Maranhão, Rádio Pará FM Santa Maria do Pará, Veneza do Marajó, São Sebastião da Boa Vista, Rádio Cidade de Jacareacanga, o Bahia chegando de novo, naval jogada folgada ali do João Lucas, atrasando, largando para Nestor, põe pelo meio, olha bem a colocação do Arejo, ele põe a bola no lado canhoto, tentando aqui o Kiko Oliveira, foi parado o lance, por quê?
1: Bateu na arbitragem, né?
3: Ah, Tocou no árbitro, no Rodrigo José Pereira de Lima. Volta a bola com quem estava. O Bahia retomando. Na bola que já vem do Alejo. Ele faz o recuo, metendo para Canu. Canu deixando para o David Duarte ali pelo lado direito, combinando com o Marcos Vitor. Bem aberto lá pelo setor da direita, o Kike Oliveira. A bola voltou, dominada para João Lucas. Empurra pelo meio, tentando o Azevedo. A bola voltou, dominada, recolhida pelo Patrick. Patrick entregando, soltando bola. Bola comprida para a corrida do Galeano. Vai entrando já já pelo lado canhoto. Chega primeiro Ronaldo. Põe a bola para fora, põe pro lado. O Remo nesta bola esticada pode se dar bem, né, meu caro Cacheado?
4: Pode, mas é muito difícil. O Remo tá pegando bola muito difícil para chegar no Jajá e no Galeno. Olha o clube no ataque, perde 1-0, Cláudio.
3: Já volta o ataque do clube do Remo. Da bola dobrada pelo Patrick. A bola se perde pela risca de fundo. O Patrick pedindo escanteio. O árbitro marca, não é isso?
4: Não marcou nada, absolutamente nada em favor do clube do Remo. Marcou sim, né? Marcou escanteio à esquerda do ataque do clube do Remo. Primeira vez que o Remo vem assim com perigo e ganha escanteio. Vamos aguardar. Bola alçada na área e você acompanha, Moreno. É o Marlon para a cobrança.
3: Marlon Matheus para a cobrança. 1-1 nos escanteios. 1-0 para o Bahia no placar do jogo. Placar de Midas Macedo Ferriaço. Correndo pelo lado canhoto. Marlon Matheus levantando a bola. Bola pingada no bate-rebate. Olha a chance agora. Perdeu. Já já o goleiro põe a bola pelo fundo. Já vem impedimento. É isso?
4: É, estava sozinho já já. Chutou, a bola tocou no Ronaldo. Não aconteceu absolutamente nada, apenas o impedimento. Pela primeira vez, perigo do ataque do clube do Remo em cima do Bahia, que vai vencendo 1-0, placar de Midas Macedo Ferriaço.
3: 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Falta hidratar esse jogo.
7: Continua o domínio total da equipe do Bahia, até porque o Remo joga todo tempo defensivamente, com detalhe, quem joga assim fechado, tem de saber sair jogando, ter passe. O Remo não tem passe, joga a bola de qualquer maneira para frente, está postada a defesa do Bahia, tranquilamente domina. O Remo não ameaçou, até nessa bola aí, que já estava impedida, foi o único momento que o Remo chegou lá. Mas o Bahia joga à vontade, o meio-campo do Remo marca mal e sai pior ainda, porque não tem um homem qualificado ali no meio para tentar, pelo menos, manter uma ligação direta com o ataque azulino. Ou seja, ataque de dois jogadores só.
3: E quase o Bahia marca o segundo, defesa portentosa de Marcelo Rangel. Saiu a bola lateral ali pelo lado direito no ataque do Bahia. Placar de 1-0 para o Tricolor de Aço. 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Uma paulada que Marcelo Rangel meteu o braço e sacudiu para o lado. Vai ser
4: cobrado. Ele, né,
3: sempre ele, o Marcelo Rangel, salvando a pátria. É a segunda grande defesa dele do jogo. O Bahia de novo descendo. Olha, o Acevedo vai no fundo, deu para trás a bola tirada. Recolhida pelo Zeivaldo, põe ali pelo meio. Falta. Falta em favor do Remo, que saia para o ataque. Ei, meu caro Francisco.
1: E é uma tal jogada, porque seria um contra-ataque da equipe do clube do Remo. O jogador do Bahia marcou em cima, fez a falta. Remo tem pressa, Remo perde 1-0. Bahia vence 1-0 no placar Midas Macedo Ferriaço.
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3: Desviada no Juba, saiu em arremesso manual para o clube do Remo aqui pelo setor da direita. Está manquitolando, está sentindo o jogador Pikachu. 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
3: T4 de Bocajuba, Tapajuara, Itaituba, Barco Zero do Iapoque, do Mamapá, Jotá de Tobiaçu, Rádio Bragança na Pérola do Caeté, Rádio Cidade de Breve, Zero Caral de Portel, Sol de Suri, também com a gente, a Rádio Orenha e os de Orenha. Ia para o ataque o time do Bahia, segue o lance, o árbitro pegou falta, isso em favor do Bahia, uma falta em boa posição para a cobrança, a falta em cima do jogador número 16, o Eric Pulga.
1: É, fez a jogada, deu corte no jogador do clube do Remo e foi parado com falta, cometeu o 22 da equipe do clube do Remo, essa falta, o Iago Pikachu, né? Cometeu essa falta, portanto, perigosíssima a meta do Marcelo Rangel.
3: é quase ali na meia-lua, um pouquinho pelo lado direito. A cobrança de falta para a equipe do Bahia. Cuidado aí, meu caro Marcelo Rangel, Rádio Clube, a dona da bola.
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2: Apareceu há pouco o comentarista Paulo César de Oliveira, ele destaca aqui, inclusive, para a transmissão da detentora, que o lance só não foi marcado pênalti por conta da jogada de impedimento, naquela jogada do Pico. Porque estava impedimento e aí não houve a marcação do pênalti. E agora, falta cobrada, falta frontal perigosa para a equipe do Bahia.
3: Uma falta perigosíssima para a equipe do Bahia. O Bahia é favorável nesta falta. Leva vantagem para a cobrança. Marcelo Rangel orientando a posição da barreira dos seus companheiros. 1-0 está ganhando o Esporte Clube Bahia. Em cima do Remo na Fonte Nova. Cobrança ali do Pulga, né? O Eric Pulga tomando posição para a cobrança.
4: Ele mesmo.
3: Barreira de três homens pelo Remo. Espalha ali também o seu time, o Bahia, para a cobrança. Olha a bola do cantinho, o goleiro circulou, voltou a bola dominada. Primeira, segunda, terceira defesa do Marcelo Rangel. Por três vezes ele evita a queda da Cidadela. Ficou no chão agora 88 do clube do Remo. Ei, meu caro Francisco do
1: Rio. Um lance perigosíssimo, exigiu muito do Marcelo Rangel por duas vezes. Defesa arrojada, acabou sentindo 88 goleiro da equipe do clube do Remo, jogo parado, quase que o Bahia chega ao segundo gol. Permanece no placar Bidas Macedo Ferriaço, 1-0 Remo.
2: Cláudio, antes do jogo, falando em Marcelo Rangel em grandes defesas, o Rogério Ceni foi com o Rangel e aplaudiu pessoalmente pela defesa do campeonato que ele fez naquele jogo contra a equipe do Flamengo. O Rogério Ceni, para quem não lembra, né, foi um grande goleiro e elogiou o melhor goleiro, segundo ele, dizendo aqui, melhor goleiro do Remo, melhor goleiro da Série A na atualidade, que é o Marcelo Rangel.
3: A bola caiu ali pelo fundo do campo, está sendo determinado escanteio, apenas um tiro de varinha.
4: Então, por pouco não foi convocado pelo Ancelotti, né?
3: Vai ser cobrada a infração, é escanteio, acredito.
2: Só não foi por causa da idade, né? O Rangel tem 38 anos agora, eles só querem goleiros novos.
3: Rádio Clube de Belém do Pará com mais uma jornada esportiva no futebol total. O problema é se ele passaria ou não no exame, né? Esse que é o grande problema também. Hoje em dia a convocação exige o jogador 100% bem fisicamente.
1: Ser cobrado o escanteio pelo lado direito, Cláudio.
4: Não esqueça o Rosinha com 40 anos e se destacou na Copa do Mundo, né?
3: Mas é inteiro. Vai ser cobrado o escanteio. É o segundo escanteio para o Bahia no jogo. Um do Clube do Remo, placar está 1-0 para o Tricolor de Aço. Vai escanteio pelo lado canhoto. É o Juba que vai lá, né? Ele sempre é o cobrador de escanteio pelo time do Bahia. Jogador do Remo que estava um minuto fora, prepara daqui a pouquinho para voltar. Cumprindo todas as determinações pós-FIFA. Agora vai voltar ao campo de jogo. Sentiu, estava fora. Já cobra o escanteio, bola pingada pela área. O goleiro sai lá, recolheu, dominou. Mas a bola está com Marcelo Rangel. Recebeu falta e aí todo mundo corre para cima do jogador do Bahia, para o Marcos Vitor.
1: Exatamente, porque ele fez a carga em cima do Marcelo Rangel, fez uma defesa novamente difícil, arrojada. Jogadores do Bahia aí complicando a situação do setor defensivo do clube do Remo. É claro, o do Remo defendendo o Marcelo Rangel.
3: Era o Alejo Vélez, na verdade, quem chegou em cima.
1: É o camisa 9, o atacante.
3: O argentino Alejo Vélez.
2: E de novo o Condé foi reclamar de cartão ali, porque esse é falta para cartão em cima do goleiro.
3: Com certeza, falta para cartão.
1: Já temos três lances no decorrer da partida em favor do Remo, em termo de cartão, que o juiz faz vista grossa, né, Cláudio?
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4: Por trás foi atingido o Marcelo Rangel. Uma bola está em jogo aí, Cláudio.
3: A bola já voltando, a bola entregue para o ataque do clube do Remo. Impedimento marcado, impedimento do Jajá. A bola está parada. O placar é de 1 para o Bahia, 0 para o clube do Remo. Gol de Jean Lucas aos 20 minutos deste primeiro tempo. 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Estamos anunciando para quinta-feira, Flamengo e Del Valle. É jogo da Copa Libertadores da América. Jorge Anderson, Francisco Urbano. Bola rolando às 21h30 aqui na sua PRC5. 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Bahia subindo uma posição, passando para a quarta colocação, ultrapassando o Fluminense por hora. A bola com Juba, Juba para a cobrança do arremesso manual, entregando para o Alejo. Alejo voltando ali pelo meio, recupera o Marlon, o Matheus pelo Clube do Remo, deixando a bola, entregando ali no chão, recua mais uma, solta para Marcelo Rangel, dispara a bola para o ataque, a bola alta, não chega ali para o domínio do Jajá. Quem chega lá para tentar o domínio é o jogador Marcos Vitor. A bola já voltou, já é impedimento, é isso? Segue o lance.
4: Isso.
3: A bola já voltando agora para a equipe do Bahia. Bola rolada para Ronaldo. Ronaldo batendo pelo seu campo da intermediária. Rolou e soltou para Canu. 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
3: Clube de Bragança, Rádio Clube de Canão dos Carajás, Clube de Tucuruí, Clube de Redenção. 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Mudou alguma coisa? Ainda 1-0 Bahia.
7: Não, não mudou nada. Bahia, dono absoluto das ações, Remo inofensivo, meio campo que não cria absolutamente. Como é que coloca o meio campo que tem não tem um articulador? Quem é o articulador do Remo, jogador do meio campo particular? Só tem um jogador, que seria o Zé Ivaldo, né? Zé Ricardo, a conseguir armar alguma coisa. O Remo não pode ficar, tá só 1-0 porque o Marcelo Rangel continua fazendo milagre. Papai é dono absoluto das ações, joga à vontade, manipula o jogo como quer. O Remo não tem nenhuma capacidade de resistência.
3: Falou Carlos Castilho, tri da bola de ouro. 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Deixa eu abraçar aqui o João Nobre, lá no Porto Boa Fé, no Rio Tajapuru, lá no município de Breves. Sempre ligando com a Rádio Clube do Pará. Também o nosso querido Geo Lobato, lá na comunidade Antônio Lemos, em Breves. A bola já voltando, a bola já recolhida, já solta ali pelo lado direito.
4: Outra entregada do Tiamba aí, Cláudio.
3: Ah, Tiamba. O Tiamba, quando cai para a esquerda, parece que fica meio fora de compasso.
8: Tiamba e Pico, estão errando tudo hoje.
3: O Pico agora cortou bem uma bola, soltando a bola, entregando ali para o Galeano, faz o giro, sai do primeiro, sai do segundo, meteu do Patrick, abre tudo pelo lado, Galeano para o Marlon Matheus, ele abre também, entregando agora para Jajá, faz a ultrapassagem, vai no fundo do campo, tenta o cruzamento agora, agora pingou, saiu por aqui, bola para trás, chega e arrecada o arqueiro Ronaldo, chegou o Remo, hein?
4: Chegou o Remo, o jogador lá meteu a cabeça na bola e devolveu para o Ronaldo. Se passa, ficaria com o Pikachu. O ataque do clube do Remo, sem graça, vai vencendo o Bahia 1-0 para a Academia de Macedo Ferriasso.
3: De novo o Remo para o ataque, olha lá, a bola passada com defeito ali pelo jogador Zé Ricardo. Vem a sobra de bola ainda para o Bahia, Bahia pelo setor da direita com o Marcos Vitor puxando a bola. Tem gol onde?
8: Na Série B do Brasileiro de pênalti. Tadeu, que foi horrível contra o Vila Nova. Agora Zé Edime fazendo gol. Goiás 2, 1 para o Botafogo de Ribeirão Preto.
3: É o goleiro artilheiro Tadeu. Chamam para ele de Rogério Ceni de Goiás. Mais um gol do Tadeu, que é goleiro para a equipe do Goiás. 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
3: Não deu para o Patrick, o Bahia volta. A bola disparada, jogada ali pelo meio, virando um relevo. Alejo meteu pela direita, olha a bola, perigosamente nada, cortou o Tiamba, voltou ainda para o Bahia. Bola alta, bola pingada, tira aqui pelo outro lado o jogador Pico. Lançando a bola para o ataque, a bola de dúvida do Bahia. É um salseiro danado contra a retaguarda do clube do Remo. Voltando a bola ali para o Patrick. Patrick empurrando, jogando para o campo de ataque. Aqui com a bola do terreno, vai o David Duarte. Ficou a sobra de bola para o clube do Remo, não conseguiu dominar a parada o jogador Jajá. A bola vem na sombra para o Acevedo. Vai embora o uruguaio para o ataque, dominando a bola, chegando na intermediária contrária. Mete agora para o Pulga aqui pelo lado canhoto. Ele combina bem com o Acevedo. Acevedo põe agora aqui pelo lado canhoto. Vai girando a bola, o Nestor tentando cruzamento na área. Pingada a bola chegou pelo meio. Ninguém do Bahia, melhor para o clube do Remo. O Remo domina com o Matheus Felipe. Sai na profundidade, metendo bola para o Galeano. Aqui pela ponta direita, tem jogada individual. Só ele por aqui brigando, ninguém para auxiliá-lo. Ele consegue jogar agora um pouquinho lá no Zé Ricardo, virou agora, soltou no lado direito para o Pikachu, entrando para o ataque, atrasada de bola, a bola tocada aqui pelo meio, a bola girada lá no Marlon Matheus, entrando e chegando pelo lado canhoto, combina a situação, vai tentar a jogada individual, está fechando, está cruzando a bola vem para trás, tira de qualquer maneira o David Duarte. 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
3: Entre Capanema e lá e Viseu, ali da Parabaranhão, nosso querido Lourival, hein, jogador do Clube do Remo. Também a Delma lá no Coqueiro. Alô, Delma, sofrendo até agora com a derrota do seu Leão. E vai a bola pela direita no primeiro cruzamento do segundo. Cortou o Marlon Matheus pela equipe do Clube do Remo. Tirando a bola dali, ninguém. Pelo ataque azulino. Cachado, entra em campo aí, Cachado. Dá uma ajuda desse
4: poxa
3: time do
4: vida,
3: Remo.
4: Poxa vida, que coisa, né, rapaz? Todo desarrumado, o Cacá já falou, o Clube do Remo do meio para frente, não acerta, só se defende, Cláudio. Por isso vai vencendo o Bahia 1-0, o placar de Midas Macedo Ferriasso.
9: Posso perguntar uma coisa pro Castilho?
3: Sim.
9: Não dá para te fazer já esse 3-5-2 no primeiro tempo, Castilho, ainda?
7: Eu acho que tinha de desfazer, tem de mexer sobretudo no meio campo, porque tu só te defendes. O Bahia é todo o tempo no campo de ataque, e o Remo não sabe nem sair com a bola. Há um buraco, não há ligação, o Remo hoje faz uma partida merecendo perder demais nesse primeiro tempo.
3: Falou Carlos Castilho em nome de Água Mineral, Água Vida. Estamos cruzando 41 neste primeiro tempo de jogo. Placar de Vidas Macedo Ferriasso, 0 para o Remo, 1 para o Bahia. 1 para o Bahia, 0 para o Clube do Remo. Para a alegria do meu querido Júnior Martins, Antônio Júnior Martins, lá em Tucuruí, que é baiano. Também do nosso querido Alessandro Pitanga, outro baiano aqui em Belém. Gente que torce pelo tricolor de aço. Bola que volta, a bola tocando pelo Zé Ricardo, abrindo no lado canhoto. Marlon Matheus entrando e chegando. O Remo no ataque, cruzamento de bola, a bola pingada pela área. Tira de qualquer maneira do jogador Canu. A bola volta ainda para o Remo. Domina o pico, ajeitou, chutou fraco. A bola volta. E olha o contra-ataque do Bahia. Isso é que o Bahia gosta. Olha a arrancada perigosa pela direita, passando a bola metida para o Alejo, vai tentando o argentino, ajeitou, preparou, girou, pediu, está o Nestor também, recolhendo e pedindo bola, a bola chega nele, tentou a virada, perdeu, agora retoma o Clube do Remo, tira por ali o Patrick. 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
3: O Remo tem a bola voltando para Patrick um pouquinho mais atrás do pico, recolhe o Dom Pico, chega na intermediária contrária, acompanha pela direita aqui quem, chegando para a bola, Zé Ivaldo, a bola voltou ali no pico, Pico dominando a bola, Zé Ricardo pedindo, a bola é alçada lá no lado canhoto, entrando bem já, vai agora para o cruzamento, jogada legal, ele vai no mano a mano, tentou o drible, vai para dentro da área, ainda não ajeitou, preparou, passou, limpou, pode cruzar agora, cruza, ganha a parada, perde a parada, caiu de maduro, carrega aí o Jajá, Cacheado.
4: Rapaz, impressionante, né? Quer fazer tudo sozinho, caiu, entregou a bola, lá vem um contra-ataque.
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3: O Garim pela entrada da área, a bola voltou ainda para o Bahia. O Bahia tem a bola, o Bahia vai no fundo do campo. Olha que drible bonito, cruzamento e agora a bola para fora! Na trave, na verdade. Ganha o Bahia, saída de bola, a bola vai para o fundo, não chega ainda a sair. Pintou o segundo gol do Bahia que não saiu. 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
3: Completando, a bola foi na trave, não foi isso, meu caro Urbano?
1: Esse antecipou ao goleiro Marcelo Rangel, a bola bateu na trave, deu sorte o Remo aí, hein? O Bahia vence 1-0 no placar Midas Macedo, Ferriasso.
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3: Tempo é precioso. 44 no primeiro tempo de jogo, no estádio da Fonte Nova Arena, Fonte Nova em Salvador da Bahia, é a Série A do Campeonato Brasileiro, o placar de Bidas Macedo Ferriasso, Arthur Bernardes, 23.
10: Mais 4.
11: Bahia!
3: Bahia tem 0.
2: Pela Série B no estádio Santa Cruz, é o terceiro gol do Goiás. Cadu Souza, Botafogo de Ribeirão Preto, 1-3 para o Goiás.
3: A hora certa da RBA TV, canal 13, afiliada à Band em Salvador da Bahia, em Belém do Pará, 8 da noite, mais 48 minutos.
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3: Eric Polgar tem a bola, solta aqui pelo meio, entregando para Jean Lucas, abre tudo pelo setor da direita, vem cruzamento, ainda não Marcos Vitor entrando com a bola, puxando, ajeitando, dominando, recolhendo, e o Nestor quem está lá, olha que cruzamento perigoso, a cabeçada feita, para fora, Alejo! Alejo perdeu de frente para a sorte do Remo, o argentino acertou o alvo, meu caro Francisco Urbano.
10: Acertou o alvo, mas estava na parada aí o Marcelo Rangel, né? O Marcelo Rangel estava na parada. Cláudio, anota aí, mais 4 de acréscimo na informação da distribuidora Amazônia.
3: Errou o alvo, Alejo Félix, porque ele podia decretar o segundo gol do clube do Remo. Olha, esse placar de 1-0 pro Bahia, cá pra nós, é vitória pro Remo. Hein?
4: Bola na praga, eu vou antecipar
3: o Remo tá jogando, santo Deus.
4: E eu vou antecipar uma pergunta pro comentarista que vem daqui a pouquinho aí. O Remo sentiu, não entendeu essa mudança de esquema com 3 zagueiros. É difícil de quem não vem jogando, de repente, assimilar isso. Daqui a pouco a gente fala.
3: Castilho vai falar no intervalo. 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A distribuidora Amazônia já informou o acréscimo de 4 minutos. Estamos com 1 minuto e meio de acréscimo neste primeiro tempo de jogo. Só da Bahia. 1 para o Bahia, 0 para o Clube do Remo. Aquela história, só da Bahia, mas o placar é magro. Né? De repente, uma mudança. Dança aí, reverte a situação. Vai o Remo descendo perigosamente para o ataque, da boa puxada do Zeivaldo, ajeitando, deixando ali para o Patrick. Abre tudo aqui pela ponta direita, a bola do jogador Galeano tentando para a área. Saiu toda errada a jogada e não havia impedimento, hein? O jogo era legal, o Bahia já tem de novo a bola já voltou aqui para o domínio do Juba, entregando, saltando curtinho onde estava colocado o jogador Alejo, ele entrega também pelo meio, diga lá.
2: Além do posicionamento, além do esquema tático que os jogadores não assimilaram, o posicionamento do Remo também está totalmente errado.
3: Condé, olha o trem aí do Júnior Rocha, a bola já voltou, a bola entregue ali pelo lado direito, a bola passando, a bola jogada no pequeno bem baixo, dominada para o David Duarte, a bola é do Bahia, o Bahia passa a bola entregue para Canu vai chegando, depois de 3 pauladas seguidas do clube do Remo, o Bahia hoje vai ganhando de 1-0, na Fonte Nova, a bola já voltou, a bola caiu aqui pelo meio de novo, Canu recolhendo a bola, dominando a bola, solta aqui pelo meio, a bola com David Duarte, ele está no círculo Santoro da Cancha, ele volta para Canu, o Remo todo recuado e o zagueiro do Bahia vão pressionando, vão ultrapassando a metade da cancha, a bola é aberta aqui pelo lado canhoto, na boa jogada do Bahia com o recolhimento de bola do jogador Nestor, ele deixa, ele vira para onde está Jean Lucas, completando tudo pelo setor da direita, Bahia chegando de novo com o Nestor, entrega para o Acevedo, vai embora, abre tudo, mete pela ponta direita, vem cruzamento, ainda não ajeitando, Marcos Vitor deixando curtindo, virando uma bola, tocando para Nestor. Está a bola recuada de novo, a bola cai, a bola vem dominada e solta para o domínio do Jean Lucas, põe um pouquinho aqui pelo meio, João Lucas tem a bola, agora sim, ele gira, põe de novo pela direita, vai chegando o Acevedo, cruzamento de bola, pingada pela área, passou do Pulga, caiu aqui pelo outro lado, mas o Bahia alcança ainda a bola, na bola que volta, na bola que é dominada, a bola voltou do Pulga, deixando para o Itacanu, entregando ali pelo meio, de novo, jogada pelo lado canhoto, vem cruzamento na área, o goleiro não saiu, subiu a bola tirando o bola ao Zeivaldo, agora a bola sobe, pediu falta a turma do Remo, ficou no chão o atleta do Remo, hein? Pareceu um Pikachu, e segue o jogo, o Bahia está com a bola, o Bahia girando a bola que volta para o Acevedo, Acevedo entregando um pouquinho ali para Nestor, tem Kiki Oliveira pedindo bola, caiu a bola na área, dominada ainda pela equipe do clube do Remo, chega Pikachu, acaba o primeiro tempo, árbitro, é a melhor coisa que acontece para o clube do Remo nessa altura, 48 e 50, vem bola dominada, vem bola solta para o domínio do Pikachu, Pikachu entregando ali pela direita, solta agora pelo meio,
2: olha, ele disse que bola, acabou.
3: Bola que devia acontecer ali para a jogada do Jajá. Tá na hora de acabar esse primeiro tempo.
11: Acaba, pelo amor de Deus!
3: Vai pro centro do campo o árbitro Rodrigo José Pereira de Lima. E encerra o primeiro tempo numa atuação bizonha do Lima Azul paraense. Certamente a torcida muito chateada com esse primeiro tempo. De um para o Bahia, zero para o Clube do Rio. No final de primeiro tempo do estádio, da Arena Fonte Nova da Bahia. Ei, Francisco Urbano. Ei, meu caro Paulo Cacheado.
4: Olha, jogadores do Clube do Remo saindo, os torcedores estão aqui no estádio A Fonte Nova, realmente reclamando. O Clube do Remo totalmente em campo perdido. Mudou o sistema tático com os três zagueiros, o Clube do Remo não passou do meio campo. Impressionante o que aconteceu com o Clube do Remo. Alguns já perguntaram para mim, Cachado, o Remo não vai sentir com três zagueiros? Não, você não está dando da maneira que o Remo vem jogando?
9: Jean Lucas.
4: Seis jogos.
9: Vamos lá aqui, o Jean Lucas, autor do gol da partida para a equipe do Bahia. Gol importante que vai colocando o time de volta no G4 e dando a forra em cima do Remo, Jean Lucas fala.
13: Primeiramente, agradecer a Deus por mais um gol. É muito importante estar marcando contra a torcida do Bahia num jogo tão importante para a gente, né? É um jogo à parte, a gente estava falando durante a semana. Eu acho que já era pessoal já, né? Acho que a gente teve três derrotas para eles. Então hoje a gente tinha que vir aqui e fazer um grande espetáculo. Então no primeiro tempo a gente teve muita intensidade. Conseguimos finalizar bastante o gol dele, não cedemos contra-ataque. Então agora é respirar um pouco e voltar para o segundo tempo e conseguir o triunfo.
9: Literalmente o Jean Lucas explana aqui que o Bahia está com o Remo engasgado na garganta. Vamos agora aqui ouvir o Marcelo Rangel. Destaque do Clube do Remo na partida e também até na própria competição. Rangel fala aqui, duas grandes defesas realizadas e se não fosse ele a situação estaria bem pior.
14: Nós estamos numa proposta defensiva e quando tiver a bola não ficar com a bola no contra-ataque, né? E ter calma, acho que nós estamos esticando muito a bola, acho que tem que tocar, ter paciência, né? Estamos fazendo bem defensivamente na marcação. Porém, a hora que está com a bola tem que jogar mais. Então vamos ver o que o professor Léo tem para falar agora para ajustar, para a gente poder voltar para o segundo tempo e tentar o empate, a virada.
9: Tá, então o técnico Rogério Ceni, ele falando aqui o Marcelo Rangel, que elogiou o Rangel, aplaudiu o Rangel, falou da defesa e o Rangel fala aqui também aqui na Clube do Pará. O elogio do Ceni.
14: Que era o mito, né, do futebol brasileiro, ele chegou em mim ali e falou que foi a defesa mais bonita que ele viu nos últimos 10 anos no futebol brasileiro. Eu até brinquei com ele, eu falei, é porque você parou, né, há 10 anos, por isso que a gente não vê esse tipo de defesa, que ele fazia isso sempre, né, de quarta e domingo, eu brinquei com ele ali, mas foi legal receber um elogio desse de um cara tão grande no futebol.
9: Tá, então, o Marcelo Rangel, como o Cachado frisou há pouco, né, ele quase vai para a convocação da seleção, só que assim, sim, é bom lembrar o seguinte, Cachado, no sim, novo formato agora do Ancelotti, ele não quer mais jogadores acima de 35 anos, ele está fazendo uma reformulação nova. E ele está pegando aqui o resgate da imagem, o Ceni fala, parabéns pela defesa lá, a mais bonita dos últimos 10 anos, palavras do Rogério Ceni ao goleiro Marcelo Rangel. Marcelo Rangel que tem 38 anos de idade, os três convocados pelo Ancelotti são todos eles novos, já avisando a Copa de 2030, renovação na seleção brasileira. Ah, se o Rangel fosse 10 anos mais novo, hein, seu Cacheado?
4: Com certeza, na minha opinião, eu como repórter do Clube do Remo há 3 décadas, nos últimos 4 anos, foi a melhor contratação nos últimos 4 anos que o Clube do Remo fez. E nesses 4 anos, ele participou C para B, B... C para B e B para A e continua aí lutando para manter o Clube do Remo na elite do futebol brasileiro. Eu não quero fazer defesa de ninguém, ele é meu amigo, é um grande profissional, mas ele tem ajudado, ele tem feito o papel dele, o Remo estando nesta situação difícil, o Marcelo Rangel tem feito o papel dele.
9: Não é à toa também.
4: Eu queria que todo mundo fizesse a sua parte também, viu?
9: Não é à toa, Cachado, que ele também concorre à bola de prata.
4: Exatamente. Então, os jogadores do Clube do Remo, que já para os vestiários, o técnico Condé tem que conversar. Difícil assimilar esse 3-5-2 que o Cacá vai falar. Tem no banco Ivan para o gol, Igor Vinhas, Matheus Alexandre, Marlon, Léo Andrade, Zé Wellison, Jaderson, Vitor Bueno, David Braga, Poveda, Tagliari e Manga.
10: Além do Guido, goleiro reserva do Bahia, tem o Romain Gomes, o Marco Moreno, se apresenta também o Luiz Gustavo, Zé Guilherme, o Caio Alexandre, o Juan Pablo, o Everaldo, Everton Ribeiro, William José, Ademir e David Martins. Por enquanto, o Bahia vai quebrando o tabu de 3 jogos, além, é claro, de permanecer invicto, no caso, 11 partidas, sendo 6 vitórias e 5 empates no Campeonato Brasileiro da Série A. Depois da parede, vem o intervalo inteligente com o companheiro Magno Fernandes.
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0: De volta no seu rádio, às 20 horas e 58 minutos, 8 da noite mais 58. 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Intervalo inteligente aqui na Clube do Pará, 106.9 FM. De 1 para a equipe do Bahia, 0 para o Clube do Remo. Gol de Jean Lucas, que deu a declaração, literalmente, que o Bahia veio contra o Remo com faca na caveira, faca dos dentes. Vem pilhados, vieram pilhados em busca dessa vitória. 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Em um certo momento do primeiro tempo, o Cláudio disse na transmissão que o Remo estava no lucro pelo fato de estar somente 1-0 e se não fosse o Marcelo Rangel, a coisa estava já totalmente encaminhada rumo à vitória ou triunfo, né, soteropolitano. O que o Remo entrou para fazer nesse jogo até então? Só deu Bahia! Você, trinta bola de ouro.
1: Carlos Castilho.
2: Uma vergonha. A atuação do Remo no primeiro tempo foi uma vergonha. O resultado de 1-0, e aliás, 1-0 de uma pichotada, de uma jogada bizonha do Tchamba, que tinha bola dominado, foi querer sair jogando e perdeu a bola e o Bahia fez 1-0. Mas esse jogo era para, no mínimo, estar 3-0 para o Bahia. Foi o jogo de uma nota só, samba de uma nota só. Só o soteropolitano jogou. O Cabano ficou olhando, vendo a banda passar. O Cacheado disse que o Remo ia jogar no 3-5-2. O Remo não teve esquema de jogo. Não teve alas. Quem joga no 3-5-2, joga com três zagueiros, cinco homens no meio campo, um ala pela direita, o outro ala pela esquerda. O Pikachu não passou uma vez no meio campo, não marcou ninguém, não fez nenhuma tentativa de tabela, como fazia o Marcelinho com ele próprio, ou com o Jajá, ou com o Galeano, ou com o Alef Manga, como jogador de velocidade. E na esquerda também, o outro, Marlon Matheus, o ala esquerda, também não passou uma vez do meio de campo. Então a equipe do Bahia jogou todo o tempo no campo de defesa, o meio campo do Remo escalou três jogadores de marcação, Patrick, Leonel Pico e Pikachu ou Matheus Martins.